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1: 21 horas e 5 minutos.
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1: 22 horas e 14 minutos.
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1: 23 horas e 19 minutos.
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2: Uma hora e 23 minutos. 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
1: 1 hora e 38 minutos.
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3: 5:50.
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Então vamos se animar, porque já são 6 horas, 6 minutos, quinta e quarta, segunda. Hoje é o último dia do mês, viu? É, hoje é o último dia de agosto, é. Hoje são 31 de agosto de 2026. A partir dos agora, o Pergama acordando no campo da Tubia Barreto FM. Né, Chicão? Ó, Chicão chegou em primeiro lugar hoje. Chicão já tá ali. Bom dia, Vardemir, seu deitor, seus ouvintes. Valeu, Chicão, meus abascaba. Obrigado aí pela sintonia do Pergama acordando no campo da Tubia Barreta FM, né, caba? Ele diz que é. Ponto. José Luciano Cupila, Pernambuco, pernambucano, tá ali, ó, segundo colocado. Medalha de pata, né? É. Ouro pra Chicão e pata pra o Luciano. Quem vai receber a de bons eu não sei ainda, né? Bom, Pergama já tá no ar. Vamos trazer logo as primeiras, porque o Pergama tá curtinho, curtinho. É, já começou o falatório. Já começou o falatório sexta-feira. Aí, o mês todinho indo com o falatório, né? É. Aí nós vamos aí, viu? Vocês já ouviram aí os primeiros falatórios, né? Às 7 horas tem outro falatório e por aí vai. Então o Pergama tem que terminar mais cedo, tá bom? Olha, o terceiro colocado, Marqueio. Medalha de bronze para Marqueio. Bom dia, Vardemir. Estamos aqui, olha. Estamos por cá, ouvindo o seu Pergama. Valeu, caba. Dá um abraço em seu de longe, viu? Tudo de bom para vocês aí. É, no Varte Franco, ligado no Pergama, acordando no campo. Trazer logo a primeira, vamos. Vamos trazer logo a primeira. Quem quiser ligar pra cá, pode ligar, viu? É 9996-8790-88, carta 6, carta 519. Se não quiser ligar, manda a voz. Se não quiser mandar a voz, manda as letras, que eu tento te litar tudinho e dizer o que foi que você escreveu. Se você não quiser fazer nada disso, não tem problema. De qualquer maneira, eu lembrando de você, eu mando os alô pra você. Se eu não lembrar, agora fica seu jarro, não é? É, diz que é. Então vamos embora. Vamos trazer logo. Lourenço Lolivar com o relógio quebrado. Vamos lá, vamos embora.

0: Eu caí de nordestina aqui no Pergamo, acordando no campo com o menino de colo. É o nome da cantiga, né? É, de nordestina. No Pergamo, acordando no campo, dá tu minha barreta, FM. Tem mais alguém aqui no Fechabuca? Deixa eu dar uma olhada, né? Deixa eu dar uma olhada. É, não, tem não. É o seu mesmo, né? É, seu mesmo. Mas no Zarpa tem. No Zarpa tem duas vozes. Vamos a primeira? Vamos lá. Bom dia.
1: Bom dia, meu amigo Vascaíno. Um prazer, viu, falar com você.
0: Certo.
1: Aí a música que eu pedi hoje.
0: O quê?
1: Aí você passa pra mim aí uma música bonitona.
0: Tá.
1: É.
0: E tem
1: com Zezé aqui. De Camargo e Luciano, viu?
0: Que Maria.
1: Valeu, um abraço, Babi, pra você, viu?
0: Zezé de Camargo e Luciano. Eu coloco o quê do Zezé de Camargo, hein? Alô?
2: Bom dia, Valdemir Barreto.
0: É.
2: Aí, tudo bem?
0: Tudo da paz.
2: Tá tocando maravilhoso programa,
0: é,
2: né, Valdemir? Valdemir, quero mandar lembrança para Marcelo do Guarujá, Toninho Barra Santa Rita, Wilson Pereira, seu Dadi, seu Nequinha, seu D, Dona Duda da Rua da Pedreira, seu Vardo e a todos que estão na escuta, Valdemir.
0: Certo.
2: Só desejo tudo de bom para você, viu, Valdemir?
0: Eu também.
2: Saúde.
0: É mesmo,
2: eu não tenho mais mandado mal, porque aí a vez, sabe o que é? Eu tô saindo cedo.
0: Que
2: eu, tenho um lotinho lá na Sambariba, eu tô indo sair daqui cedo, antes, umas 5 mil, eu tô cascando fora.
0: Que
2: aí na semana eu não tô nem cuidando, mas quando eu tiver um tempinho assim, eu mando um áudio pra você, viu, Ademir? Saúde, se cuide, viu, meu filho?
0: Barica.
2: Eu quero que você passe a musiquinha aí, Flor e Vida, pra minha esposa, já se quer. Tchau, saúde.
0: Oh, tá certo, seu S, eu já tinha dito que foi em vida, Lenício disse, coloca uma boa de Zezé Camargo e Luciano. Enquanto o senhor estava falando, eu disse, e foi em vida. É, que eu sabia que o senhor ia pedir, né? Então tá aí, vamos colocar. Foi em vida de Zezé Camargo e Luciano aqui no Pergamo acordeando no campo. A Lenício, o candeeiro, né? E passei o S juntamente com Dona Jossica e os filhos, Miguezinho e Laizinha. Pronto, tudo de bom para vocês aí na Ruma. Obrigado pela sintonia do Pergamo acordando no campo. Rapaz, tem alguma coisa por aqui? É, o que é isso aqui, rapaz? É, tá. E fui. Vigi Maria. Homem. Valeu, meu São Benedito. Deus é Pai. Oi, e mete. Emite alerta de perigo para baixa umidade em cidades na Bahia. Quer dizer, o calor vai castigar. Sábado foi quente, ontem foi quente e diz que vai ser mais quente ainda, viu? Diz que até o final do ano o Brasil inteiro vai sofrer com calor exagerado. Vamos telefonar. Alô? Alô?
3: Bom dia, Valdemir.
0: Bom dia, Nidi Valelo. Tudo bom, caba?
3: Tudo na paz, graças a Deus.
0: Pode falar, fica à vontade.
3: Bota aí a música de Sérgio Reis, filho adotivo, pra
0: Priscila
3: Maciel, Maninho, Filipinha, Júlio Olimpino.
0: Certo.
3: E todos os ouvintes. Toca a música aí que é pra ouvir música. Obrigado.
0: Pronto, vai ouvir.
3: Vocês.
0: Um abraço, tudo de bom. Então tá aí. Nidi Valelo quer saber do filhinho adotivo. Por é que ele anda, vai saber. Vamos trazer logo a flor em vida, né? E o fiinho adotivo vai chegar com as florzinhas, toda vivinha. Tá bom? São 6:18, 50 segundos. Vamos lá, vamos embora.

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1: Meu mesmo, senhor, são 6:26, mais 37 segundos. Moda da mula preta com túnica tinuca. Nid Valério, o menino acabou de chegar agora, viu? O menininho acabou.

0: Acabou de chegar agora, tá bom, diz Valério, menininho da Porti, é o filho adotivo acabou de chegar agora, viu? Que é Carma que o menininho vai fazer a festa. Alô? Alô?
1: Alô? Bom dia, Valdemir.
0: Bom dia.
1: Bom dia para todos os seus ouvintes.
0: Que tem, que são...
1: Desejo que seja um dia abençoado por Deus
0: é.
1: Na vida de cada um que está escutando o programa nesse momento. Muito passa a música aí.
0: O quê?
1: Chuva no telhado.
0: Chuva no telhado.
1: Um abraço, meu amigo. Um bom dia.
0: Chuva no telhado. Temporada de amor. Valeu, meu amigo. Meu abraço. Tudo de bom pra você. É, deixa eu anotar logo. Temporada de amor. Amor. Rapaz, parece que vai chover entre minha barreta, viu? O tempo tá bonito. Tá. Tempo tá bonito mesmo pra chuva. Deus ajude que ela chegue, né? Tá todo nubado. Tá todo nubado. Nada de só. Deus ajude que realmente chova, né? Porque, segundo a previsão, diz que ia chover. No dia de hoje, entubi a barriga. Então, esperamos, né, Lulu? Já tá ali, a Lulu, dona, Lulu de Jusa Rodrigues, juntamente com a esposa, dona Dirma, e os filhos. Doutora Dioneida, Sofia e Antônio. Lá na Passa da Matriz. Aí diz, coloque Berta Miranda oferecendo a Benelancha e comadre Joerma, próximo rodoviária. Muito carro de boi ontem passou aqui na Passa. Parabéns. Aí diz que passou muito carro de boi ontem na Passa da Matriz. Mas não espatifaram com nada não, né? Porque a Passa foi entregue agora. Não tem 30 dias que a pasta foi entregue. E passar carro de boi, cavalo e tudo por ali, porque o que tinha de cavalo não estava no Ibi. Ontem eu fui aqui na casa de meu irmão, no Santo Dumont. Rapaz, por onde eu passava sempre, eu pensei que ia passar. Que passar que nada, me cheio de cavalo, carro e tudo. Era moto pelo meio, olha, pense no fuzuê. Aí eu digo, não, vou ter que cortar por aqui. Aí cortei pro lado esquerdo, que nada, rapaz. Aí tinha um boqueado ali na frente, aí eu digo, e agora, José? Aí eu digo, eu vou ter que fazer uma rodeia. Aí tive que cortar, tu ia barrer todo pra sair lá no surti. Olha, quis arrudei, babo. Aí saí aqui, cortei do outro lado, para atravessar lá, né, perto de onde estão fazendo lá o tempero. Aí fazer os arrudeis todinho para voltar para o Santo Dumont. Foi por onde eu consegui entrar. Rapaz. Olha, tem que ter saídas em Tubias, viu? Tem que ter saídas em Tubias. Vamos embora, Sérgio Rei, filho do ativo. Vamos lá. 6h20.

0: Da Eliane e Leonardo com Tipurá de Amor aqui no Pergama, acordando no campo da Tubia Barreta FM, às 6h36, mais cante segunda, 53 segunda, Tipurá de Amor, Leandro e Leonardo no Pergama, acordando no campo da Tubia Barreta FM. Tem mais alguma coisa? Tem, chegou a voz. Alô?
1: Filha Valdemir Barreto.
0: Adermo do Cordeiro.
1: Bom dia, ouvinte da Tobias Barreto, que nos fala, esse amigo de vocês. Adelmo do Cordeiro. Valdemir, estou aqui tomando um cafezinho.
0: Foi hora dela.
1: 16 horas, curtindo esse programa, se lindo da OMS.
0: Sim.
1: Um abraço para a nossa diretora, que é Guilherme Punã.
0: É.
1: Para todos, como indicadores da Tobias Barreto FM, todas.
0: Yeah.
1: E seus ouvintes.
0: Obrigado.
1: Tenha uma boa segunda-feira, uma boa semana. Que Deus venha abençoar a vida de todos. Em nome de Jesus. Um abraço. Estou aqui na escuta.
0: Valeu, caba. Derro no cordeão aí, ó. Participando do Pergama Acordando no Campo, aqui da Tubia Barreto FM. Ele que apresenta o Pergama dia domingo. É, 7h. Lembrança do Nordeste. Olha, mais de 90 aves estão apreendidas e 35 pessoas são levadas para a delegacia após denúncia de torneio irregular de Passo Silvestre em Salvador. Já pensou se a moda pega? Hein? Uma denúncia de realização irregular de torneio de Passo em Salvador culminou na apresentação de 95 aves e 35 pessoas foram levadas para a delegacia. O flagrante ocorreu no bairro de Agacala, ontem em Salvador.
2: Uma música do...
0: Se a moda pega, meu amigo, Ave Maria. Meu Deus do céu. E o pior que tem deles que leva também, né? O pior que tem deles que leva também para fazer a disputa. É. Aí fica complicado, não fica? Fica complicado. É. Mas que tem deles que leva, leva. O passarinho que tem dentro de casa, é. Que fica piu, piu, piu, piu, piu, piu, piu, piu. Ah, pai, vou botar esse passarinho para disputar. É. Vou levar três birriar. Aí chegar lá, eu faço as apostas devagarzinho. Vou fazendo aposta pequena, de 100 reais. Aí se eu ganhar, aí eu vou a percura de um passo menorzinho, um passo, né, que não bate muito com as asas. Aí eu olho de longe, vejo o dono animado, e eu vou lá. Quando acabar, faço uma oferta de 500. Na aposta, o cabo se anima, eu vou ganhar 500 e por aí vai. Daí a pouco tá com você. É. Se a moda pega. Olha os abraços pros amigos de onde, rapaz? Da Sambaíba. Meus abraços, obrigado pela sintonia do Pergama. Rapaz, o que tinha de gente louca ontem? Transitando. Entre a Sambaíba e Tubia Barreto, em alta velocidade, com moto, no tar no gibi. Parece que ia voar. E alguns caminhãozinhos também desses que transporta animar, também passando em alta velocidade, que eu digo, peraí, e vão voar também, é? Acaba com caminhãozinho. Se precisar feiar, como é que feia? Em alta velocidade, rapaz, sei não, viu? Vamos ouvir o Pergama de Marcela Fernanda mais tarde, né? Aí vamos saber se não aconteceu alguma miséria, né? Deus ajude que não. Deus ajude que não. Agora, que ontem estava para acontecer, estava. Porque eu nunca vi daquele jeito, não. Desespero babo. Rapaz. Berta Miranda, conta a história, vá.

0: então pelo velho com Teixeirinha. Olha, por aqui eu vou colocando o ponto final no Pergamo Acordando no Campo do mês de agosto, viu? Eu desejo um final de agosto com muita paz, muita saúde para todos. E se Deus permitir, a gente só vai se ver agora em setembro. Se Deus nos permitir, a gente só vai se ver agora em setembro, viu? Um abraço a todos. Finalizo o Pergamo porque vamos agora com os apoios culturais, logo depois os horários eleitorais, tudo. Um abraço. Até setembro.
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6: 6:50.
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0: A frequência que faz Sergipe crescer. Sejam bem-vindos, bem-vindas direto dos estúdios da FM 55. Que prazer ter você de volta aqui com a gente para falar sobre propostas, ideias, o futuro de Sergipe com Fábio Mitidieri e a sua participação pelo WhatsApp 55. Até porque ninguém merece programa de rádio com cara de união de condomínio. Então simbora, que tá no ar a FM 55.
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10: Irmão, aqui é pé do acelerador.
0: É isso aí mesmo. Olha, já temos recadinhos pelo WhatsApp 55. Se tiver produção, põe aí.
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0: Obrigado pela sua participação, pelo seu carinho pelo WhatsApp 55. Mande mensagem de texto, de áudio, de vídeo pra gente. A gente exibe aqui no programa. E chegou a hora mais aguardada. Hora do Mário. É hora de voltar um pouquinho no tempo. 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O que, que o senhor aprendeu nessa sua caminhada? 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
0: Vamos fazer o seguinte, vamos abrir os microfones aí. Tem participação de ouvinte através do WhatsApp. É áudio, não é isso?
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0: A gente tem mais participação pelo WhatsApp, vamos lá?
14: Hoje eu vejo ele governador e começo a espelhar nas atitudes que ele tinha naquela época já. 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
0: Esse é o Cristiano Poconé.
12: Conheço o Cristiano, mandar um abraço para ele. 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
0: Obrigado, Fábio, pela sua participação aqui na FM 55.
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0: É hora de repórter nas ruas. Alana Góes, aonde é que você está?
15: 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Tchau!
0: É isso sim. Então é hora daquela música que gruda na cabeça. A música do 55.

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1: É isso aí, 7h24, 7h24, a Deus toda a honra, toda a glória, somente dada a Ele, que Deus nos dê uma semana de paz, em nome de Jesus. A você trabalhador, a você que já está na feira livre, aqui de Tobias Barreto, que Deus abençoe, boa sorte aí nas suas vendas, a você que vem comprar o produto, que Deus abençoe, que você possa ser muito bem atendido, tá bom? 7h25. Vamos aí de manchete.
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1: 7h25. 7h25. Começando agora o programa Bom Dia Tobias, após aí o horário eleitoral, que todos os dias até esse período eleitoral a gente vai estar ouvindo as propostas. Mas antes, a gente precisa trazer informação de que, né, uma jovem morreu após sofrer uma queda de cavalo no povoado Vila Velha, no município de Itapicuru. Essa informação dessas últimas 24 horas e a gente precisa trazer a atualização, tá certo? É já já.
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1: Olha só, polícia impede possível feminicídio no interior de Sergipe. Já já a gente traz também esta informação.
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1: Bandeira amarela será mantida na conta de luz em setembro. Já já eu explico o que é bandeira amarela.
2: Cindy Kruszewski.
1: A nossa repórter Cindy Kruszewski já está na ponta da linha. Vem com a notícia, Cindy. Bom dia.
3: Bom dia, Marcela Fernanda. Bom dia, Valdemir Barreto. Bom dia para você, ouvinte da Tobias Barreto FM. Logo mais

0: eu volto trazendo as principais informações durante o final de semana aqui em Tobias Barreto. Então, continue ligadinhos que já já eu volto trazendo informações.
1: É notícia, é informação, é atualização em uma nova pesquisa do Instituto França. Já já a gente traz aí uma nova pesquisa sobre, né, o governo. Como é que está a situação do estado de Sergipe, pesquisa. Já já a gente traz a informação lá no G1. Está aí uma nova pesquisa do Instituto França sobre Fábio Mitidieri e a disputa pelo governo de Sergipe com aí o Valmir de Francisquinho. Já já a gente traz aí essa informação.
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1: 7 horas 27 minutos, ainda no programa de hoje, é informação. Henrique, da dupla Juliano, participa de vaquejada em Sergipe. Vai derrubando boi. O homem derrubou boi aqui em Lagarto, viu? E a capital da mandioca tá se tornando a capital da vaquejada, viu, Valdemir? A entrada tá ficando bonita de ver. Você viu lá o boi? Mas tá bonito de ver, viu? Muito movimentada, vindo famosos para assistir e também para brincar, né? E já já a gente traz aí essa informação.
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1: 7h27, morte de criança no interior de Sergipe. Suspeita é presa e é internada. A informação de que é a própria mãe, né? Você soube dessa informação? Já já a mãe é suspeita por envenenamento. As primeiras notícias durante o final de semana foi essa, né? A informação de que a mulher está presa agora e daqui a pouquinho a gente traz aí essa informação atualizada.
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1: A Justiça Eleitoral recebeu 8 denúncias de possíveis irregularidades aqui em Tobias Barreto. A notícia está lá no portal Sergipano, nosso eterno Juliano Góes, né? Quem está aí no comando, Eduardo Góes. Um abraço, Eduardo. E tem muitas informações e a gente puxa de lá, tá bom? Já já a gente traz aí essa informação. São essas e outras. É a partir de agora no Bom Dia Tobias.
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1: Sete horas da manhã, 29 minutos. Deu um ganho aí nessa...

7 horas da manhã, 29 minutos, 7h29. Agradecer primeiramente em público aqui a Cindy Schilder Kruszewski, a direção dessa casa, por compreender minha outra missão. Obrigado aí a todos. Sexta-feira eu não pude vir e Cindy Schilder me substituiu perfeitamente, divinamente. Obrigado, viu, Cindy? Obrigado aí a toda a direção dessa casa. 7h30, a palavra do Senhor está lá em Provérbios 15:16 e diz o seguinte: melhor é o pouco, havendo o temor do Senhor, do que o grande tesouro onde há inquietação. Eu vou repetir, viu? Melhor é o pouco, havendo o temor do Senhor, do que o grande tesouro onde há inquietação. Esse provérbio ensina que uma vida simples, vivida com reverência a Deus e a paz de consciência, vale mais do que possuir muitas riquezas acompanhadas de ansiedades, de conflitos, de falta de tranquilidade. A verdadeira segurança, meu povo, a verdadeira segurança é a insatisfação não vem da quantidade de bens, mas de um relacionamento correto com Deus e de uma vida íntegra. Falando popular, melhor é um prato de hortaliça onde há amor do que um boi gordo acompanhado aí de muito ódio. De um lado, um banquete, um luxo, aparência de uma vida perfeita. De outro lado, uma mesa simples, mas cheia de amor. A Bíblia deixa a escolha clara. De que adianta uma casa cheia de coisas se ela estiver vazia? Hein? Então busque, em primeiro lugar, as coisas de Deus e as outras coisas serão acrescentadas. Tem muita gente aí em palácios, mas que não tem paz de espírito para nada. De que nada, de que vale você ter tudo e não ter nada? Porque quando não se tem Deus, quando não se ouve Deus, a gente se torna uma pessoa o quê? Frustrada, vazia, pensando muito em vaidade. Se torna uma pessoa vazia, não somos nada sem Ele. A gente pode até tentar viver sem Ele, mas é uma vida sem sentido, que nunca vai ser preenchida. Tem gente que compra isso, quando eu comprar isso aqui, eu vou estar satisfeito. Não vai. Porque quem preenche esse vazio aí, dessa sua insatisfação, é só o nosso Deus. Então, que possamos, nessa segunda-feira, nos preencher desse Deus maravilhoso, desse Deus que tudo pode, desse Deus que transforma vidas, e é claro, este coração que é de pedra se tornar um coração aquebrantado por Deus, em nome de Jesus, tá bom? 7h33, Senhor nosso Deus, obrigado por tudo que temos, meu Pai. Ensina-nos, em nome de Jesus, a valorizar o pouco com gratidão e a buscar sempre na Tua presença o que está faltando, porque eu sei, crendo na Tua palavra, que crendo no Senhor, as outras coisas serão acrescentadas. Dai-nos paz nessa manhã de segunda-feira, sabedoria e um coração cheio de gratidão, em nome de Jesus. Que possamos aí deixar estar com o coração tranquilo, sem deixar que as riquezas e a vaidade ocupem o lugar que é Teu, ó Pai. Cuida de nós, da nossa família, dessa semana que se inicia, em nome de Jesus. Eu te peço, em nome do Pai, do Filho, do Espírito Santo. Amém.

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1: 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Luísa Jesus, bom dia, Marcela. Que Deus abençoe. Uma semana abençoada para todos nós. Luísa Jesus, Elaine Alves, bom dia. Bom dia, Joyce. Bom dia, Gilvanete. Bom dia, Clóvis. Bom dia, João Correia. Bom dia, João da Lapa. Lena Matos, bom dia. O Flamengo botou ontem, foi? Flamengo botou ontem? Atualizando aqui. E o Vasco? Palmeiras? Tô sabendo que o Flamengo botou. 7h37.
2: Marcela, como você faz falta, como o programa que você faz é maravilhoso, a gente sente falta, mas tudo bem. Que Deus te abençoe, Marcela, Jesus que cubra você com o manto dela, né? Porque a gente precisa da bênção de Deus e você é uma filha dele. Tá bom, Marcela? Tchau.
1: Um abraço, 7:37, você pode estar interagindo também conosco, interaja, participe por telefone, participe pelo WhatsApp, vai liberando os áudios, Aldemir, por gentileza.
3: Bom dia, Marcela, Fernanda, e a todos os amigos, queridos ouvintes da Rádio Tobias Barreto. Aqui quem fala é Carlos, de Santos Manoel.
1: Bom dia, Carlos.
3: Gostaria de desejar um ótimo dia a todos. Iluminado por nosso Senhor Jesus Cristo. Que Deus abençoe.
1: Amém.
3: A todos vocês. Um abraço.
4: Bom dia, Marcela Fernanda. Bom dia a todos os ouvintes da Tobias FM. Marcela, estou aqui ligado no seu programa, viu? Que é maravilhoso. Não creio por nada. Sempre estou na ativa. É, Marcela, estou mandando esse áudio aqui para falar aqui, rapaz, aqui sobre próximo aqui o matador. Tá uma poça de água, Marcela. Tá uma coisa horrorosa. Aí eu queria ver a Luciana da Secretaria de Obras, ver se conseguia botar uma caçamba de pisar, passar a máquina, até fazer Vamos fazer o caçamento aí, né? Até fazer o caçamento, porque tá um horror, Marcelo. Só você vendo, pra você ver como é que tá. Tá uma poça de água. Mal tá dando pra passar uma moto uma pela outra. Aqui próximo ao matador. Né? Aí, pessoal da Secretaria de Obra aí, se tomava uma providência até fazer a reforma aí como fazer, né? Porque tá um negócio, um caso sério, Marcela. E é isso. Muito obrigado, tenha um bom dia, um excelente programa, viu, Marcela? E agradecer aí o prefeito Deus pelas obras que ele vem fazendo, né? É isso, muito obrigado.
1: Um abraço, homens, obrigado aí pelo carinho da audiência, Secretaria de Obras, em nome aí do nosso querido secretário Nessivaldo, por gentileza, faça aí esse pedido aí, responda aí esse pedido desse morador da Lagoa, não, do Bom Jardim. O nosso amigo Zomi tem um buraco aí próximo ao antigo matadouro e aí a gente precisa resolver essa situação para esses moradores poderem aí transitar até então chegar a essa grande obra do calçamento, tá bom? Olha, gente, está sumida uma vaca Nelore com o ferro JC na região do Alto do Meio e Raso. Quem encontrar será bem gratificado. Quem encontrar, entrar em contato com o número 7999951155. Está sumida aí uma vaca Nelore com o ferro JC na região do alto do meio e do raso. Quem encontrar será bem gratificado através dos telefones 799975-1155. Por favor, quem encontrar será bem gratificado. 7h40. É notícia, é informação e a gente precisa trazer aqui no Bom Dia Tobias. Olha só, aconteceu aí uma morte de uma criança na região de Umbaúba. Uma criança de 6 anos em Umbaúba. A notícia chocou todo o estado de Sergipe. Uma mulher de 34 anos foi presa pela polícia militar após a morte de uma criança de 6 anos no povoado Matinha, na zona rural de Umbaúba. A informação foi divulgada neste domingo. Segundo a PM, a equipe foi acionada para averiguar a suspeita de que uma criança teria sido vítima de envenenamento. Ao chegar no endereço, a PM encontrou o serviço de atendimento móvel de urgência, o SAMU. No local, os militares encontraram a mulher sentada no chão da sala, com curativos na região dos pulsos e visivelmente abalada. Ela recebeu atendimento médico inicial do SAMU e foi encaminhada para uma unidade de saúde. Em seguida, os policiais levaram para a delegacia de Umbaúba, onde o flagrante foi aí formalizado. Durante a audiência de custódia, foi determinada a internação hospitalar de natureza cautelar em unidade de saúde integrante aí da rede de atenção. Né? A investigação permanece sob responsabilidade da delegacia de Umbaúba, que prossegue com as investigações para esclarecer circunstâncias da morte da criança e apurar a responsabilidade pelos fatos e informação que possua auxiliar a polícia, que devem sim ser repassadas. Mas logo abaixo, poucos minutos ou horas depois, a informação foi atualizada de que a mesma foi aí, né, presa após aí esse envolvimento. E aí a gente deixa aí o recado, deixa aí a nossa alerta. Quem mais confiar nesse mundo, hein? Em que mais confiar? Uma criança de 6 anos foi aí envenenada, foi morta. Foi no interior de Sergipe, bem pertinho aqui de Tobias Barreto, ó. Foi bem pertinho aqui de Tobias Barreto. Aí tudo agora que é no mundo, né, tá com problema mental. Bota veneno, mata, tudo é problema mental. Tudo é por conta da loucura. Todo disfarce, todo crime agora é loucura. Não conheço esse caso, não estou por dentro desse caso, mas aí fica mais um alerta. Tudo o que há no mundo agora sempre tem uma psicopata, né, uma loucura na cabeça. Ah, não, vai ser preso não, vai ser internado. Daqui a pouco internado, daqui a pouco solta de novo. Tá liberado? Não, tá. Tá medicado. Vai, solta. Pense que não, vai lá e faz de novo. É de se pensar. É de se pensar para ver se muda aí essas leis. E só depende aí dos deputados, né? Que aí entrarão. E aí, meu irmão e minha irmãzinha, vamos olhar, né, a quem a gente dá o nosso precioso voto, porque a gente precisa mudar as leis, algumas leis, porque sinceramente a gente vê cada uma nesse mundão de meu Deus e infelizmente tudo é em torno aí da política. Um crime como esse, na minha avaliação, precisava ser bem averiguado, investigado, mas tudo hoje é baseado na loucura. Tudo, o mundo tá louco. Todo mundo faz, comete crime e tá todo mundo doido, todo mundo louco, né? Mulher, uma jovem de 34 anos, foi presa aí, suspeita de envenenar a criança de 6 anos. 7 horas e 45 minutos. É informação, é notícia e a gente traz aqui, tá bom? 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David Correa, jogador do Vasco, é alvo de buscas e investigação sobre tráfico de armas e drogas. Outro atleta também é preso. Agentes saíram para cumprir 3 mandados de busca e apreensão no Rio de Janeiro. A informação atualizadíssima, né? Outro endereço é o Centro de Treinamento Cruz... Cadê, Valdemir? Cruz Maltino. Segundo a Polícia Civil do Espírito Santo, são apurados possíveis envolvimentos de outros atletas possíveis e empresário com um grupo criminoso investigado. Gente, olha, o que vai cair de gente? Cadê, Valdemir? Os agentes da delegacia especializados em armas e munições e explosivos saíram para cumprir 3 mandados. No total, em todo o país, a equipe saíram para cumprir 4 mandados de prisão temporária e 15 de busca e apreensão, né? As diligências são realizadas em municípios grandes. Da Grande Vitória, em Afonso Cláudio, no Espírito Santo, além de alvos localizados nos estados do Rio de Janeiro e de Goiás e no Distrito Federal, por tráfico de drogas e outros tipos de crime. Né? Tá aí, mais um alvo para ser desvendado e prisões que estão acontecendo. David Correa, jogador do Vasco. Davi Correa. David era se tivesse o I. Lá tá o A. David. Davi. Ostentação e rastro de calotes. As dívidas de Roberta Luchem. É isso? Investigada pela Polícia Federal, responde por calotes que vão de aluguéis em áreas nobres a serviços prestados por autônomos. Uma galegona charmosa e bonita, né? Aplicando golpe aí no povo. Joga o charme. As redes sociais, ela se apresenta como empresária de sucesso, compartilhando viagens internacionais, jantares em restaurantes caros e rotina de alto padrão. Nas páginas da justiça, no entanto, a realidade é oposta. Roberta Luchem acumula derrotas em processos de dívidas não pagas que atingem diferentes perfis de credores em São Paulo e Minas Gerais. Apuração sobre processos revela um padrão nas ações judiciais. Em diversas ocasiões, oficiais de justiça não conseguiram localizar a empresária nos endereços informados para intimá-la, né? Também não foram encontradas bens ou valores em contas bancárias para penhora, ou seja, ela não tem nada no nome dela, nada, né? Tem gente que coloca aí outros, como laranja, olha, bota um tio, um sobrinho, como, né, no lugar, um filho, e a pessoa não tem nada. Tem poucos aí, tem poucos, Valdemir, nesse mundão de meu Deus, que não tem nada no mundo, nada na vida, só tem a menos a vida, né, mas tem coisas, tem bens materiais no nome de outras pessoas. 7:49, em nome aí da Clínica Esmeralda. 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Segundo a doutora Kícia Freitas, tá bom? A Justiça Eleitoral recebeu 8 denúncias de possíveis irregularidades eleitorais em Tobias Barreto nos últimos dias. O registro consta no sistema Pardal, ferramenta utilizada pela Justiça Eleitoral para receber denúncias relacionadas a infrações e à propaganda eleitoral. Em Sergipe, foram contabilizadas 59 denúncias até às 16 horas deste sábado. A disputa pelo governo do estado lidera os registros com 16 denúncias, seguidas pelos cargos de deputado estadual, com 15 deputado federal e com 10, né? Entre os municípios sergipanos, Aracaju concentra a maior quantidade de denúncia, com 33 registros, enquanto Tobias Barreto aparece em segundo lugar com 8 denúncias. Será que quem recebeu denúncia, hein? Valdemir Barreto. A gente sabe que Tobias Barreto vive um cenário do meio político. Sempre é acirrados, né? Sempre. Aquela disputa acirrada. Quando eu digo acirrada, viu, gente? Um faz denúncia um do outro. Um vai lá, ah, fulano, ah, ciclano. Esse ano eu tô achando até calmo. Calmo. Esses dias eu até comentei, gente, nada contra. Estamos no período eleitoral, vou fazer um pequeno comentário aqui. Na minha opinião. Todos nós sabemos que temos candidatos a deputados aqui em nossa cidade e estamos vivendo um período eleitoral. Só que aí eu fiz um pequeno comentário esses dias até o meu colega Valdemir e a Cindy Schilder, que a nossa avenida tá da gente não olhar nem as placas de sinalização. Alguém precisava falar isso no rádio. E nada contra os candidatos que aí estão, inclusive é todos os candidatos, né? A deputado estadual aqui por nossa cidade. Nada contra. Só que aí, viajando para um outro estado, observando cidades vizinhas, tá o mesmo jeito, Valdemir. Nada. Não tem nada mais. Tá assim como tá a avenida cheia, a avenida principal aqui em Tobias Barreto, você passando em Lagarto, o mesmo jeito. Passando em outra cidade sergipana, o mesmo jeito. Passando de outro estado, de Alagoas, mesmo jeito. A mesma empistiação. E o que mais se ouve? O que mais se ouve é que estão colocando as bandeirinhas enficadas num negócio. E estão deixando aí mais, está diminuindo mais, empregando. Deixando de empregar uma pessoa durante esse período eleitoral, ou seja, estão botando muitas bandeirinhas ficadas e estão diminuindo mais a demanda de pessoas que seguravam a bandeira. E você chegando aqui, não é Marcela que está inventando, você chegando aqui na avenida, conversando com qualquer pessoa, você vai ouvir a mesma coisa. Você vai ouvir. Olha, estão enfincando agora, a moda agora é deixar enfincada. Falando popular, enfincando as bandeirinhas, mas diminuiu muito a demanda aí da pessoa segurar a bandeirinha, né? De ganhar o seu dinheiro. Mas, ou seja, não é só Tobias Barreto que vive esse momento de muitas bandeiras nas ruas, não. É em todo o canto. Em todo o canto. Eita, deixei ele notar o número da Mega Sena que ele jogou. É, conferindo, né? Conferindo, né? É só uma observação, uma pequena observação, para quando vocês forem colocar, né? Porque muitas das vezes a gente diz, olha, é os deputados, os candidatos, mas nem sempre, às vezes é uma assessoria, né, Valdemir? Às vezes é assessoria, observem aí a sinalização na cidade, para que também não venha atrapalhar quem vem aí de fora, quem não conhece a cidade, porque tem uma área mesmo que eu vou te dizer, não vê nada, Tobias, mas está tudo bem também. Se está certo, se é correto, estamos no período eleitoral, está tudo bem. Mas eu precisava falar isso aqui no Bom Dia Tobias, que não é só Tobias Barreto que vive esse cenário, e sim todas as cidades. Porque semana passada eu estive na Avenida 7 de Junho caminhando, né? E só ouvindo, ô Marcela, rapaz, aqui está empisteada, viu? Mas não é só Tobias, é outras cidades também. Bom dia, Valdemir.
0: Bom dia, Marcelo e ouvintes. Eu disse que não ia participar mais, mas eu voltei, estou participando porque lembrei de um caso. Tem nada a ver com esse caso que você está falando, já é uma outra situação.
1: Fica à vontade.
0: O abuso sonoro em Tobias Barreto já está demais novamente.
1: Observando também.
0: Olha que eu não dormi de sábado para o dia de ontem, porque tinha um bendito som em um determinado bar que fica próximo à minha casa. Som, eu não sei quem diabo, quem peste era, que estava aumentando e baixando. É sério mesmo, não sei quem levunco era que estava aumentando o volume do som e baixando ao mesmo tempo. Uma gritalhada braba de mulheres com machos.
1: Eita!
0: Olha, o Satanás foi desligar o aparelho. Não sei se porque esse
1: adoro
0: infeliz...
1: Adoro esses comentários.
0: Eu não sei se é porque esse infeliz resolveu fechar, mas foi desligar 3:30 da manhã. Na sexta-feira, como eu cheguei enfadado, eu não ouvi, mas já teve uma pessoa que disse que 2 horas da manhã foi reclamar com o dono. Aí quando foi de sábado para ontem, esse infeliz ligou o bendito som e foi desligar às 3:30 da manhã de ontem, domingo.
1: Lembrando a vocês, viu, gente?
0: Não consegui dormir.
1: Imagina. Todo mundo.
0: Aí os outros ficam com medo, não sei porquê, não reclama, todo mundo caladinho. E eu doido para ou ligar para a polícia ou ir lá. Eu tive indo lá.
1: E como você não tem medo, você tá aí falando no rádio.
0: Eu tive indo lá.
1: Você teve indo lá? Ainda bem que você não foi.
0: Faltou pouco para levantar e ir lá.
1: Som alto, era?
0: São alto. Fida... Oi, do levunco, Satanás.
1: Tá azedo! E eu vou dizer
0: agora
1: a vocês...
0: falta de quê? De autoridade. Não sei de quem. Mas que falta autoridade, falta. Essa pelada.
1: Olha, gente. Som alto ninguém merece. Você ir trabalhar cedo. Pra outro dia trabalhar. E o vizinho tá com som alto, ninguém merece, viu? Ninguém merece. Tinha ligado pra polícia, por que não ligou?
0: Porque eu tava com vontade de ir.
1: A sua vontade era de ir?
0: Era
1: tava
0: de ir.
1: Do filho da...
0: A minha vontade era de ir lá. Mas eu fiquei...
1: Quer dizer que baixava e aumentava? Era?
0: Tinha horas que baixava, tinha horas que aumentava.
1: Às vezes...
0: Aí ficava a putaria.
1: Às vezes é que alguém denunciou, a polícia chegou, mandou...
0: Que nada! Polícia, 3:30 da manhã?
1: É.
0: Polícia, 3 horas da manhã,
1: rapaz,
0: 2 horas da manhã.
1: Horas
0: onde
1: da
0: você
1: manhã,
0: vem, Tobias Barreto?
1: É muito tarde. Meu.
0: Onde é que você vê carro de polícia circulando depois da meia-noite, em Tobias?
1: Circula, Valdemir. Diga assim, não, que circula. Agora você botou para arrumar no comentário.
0: Eu ainda não disse nada, porque eu estou engasgado, doido para dizer alguma coisa. Olha.
1: Nossa, Valdemir botou pra
0: virou parar. Virou moda agora. Colocar bar em qualquer canto.
1: É indignação de qualquer cidadão que passa.
0: Tem ruas, é sério mesmo, tem ruas que você passa, aí tá lá, bares em frente um do outro. E muitas vezes o som alto. E o vizinho, coitado, que se lasque.
1: Tem uma ali.
0: O vizinho, coitado, que se arrombe.
1: Vou te contar, tem uma...
0: Aí falta o quê? Falta autoridade. De quem? Eu não sei.
1: Tem um bar ali.
0: E as autoridades não estão... As autoridades não estão ouvindo, não. Não estão percebendo, não. A bagunça que tá.
1: Tem um bar no Maria do Carmo, Valdemir. Tá azedo aqui. Tem um bar, Valdemir, no Maria do Carmo. Que senhoras e senhores moram há vários anos e tá com a placa de venda porque não tá aguentando determinado bar no Maria do Carmo. O barulho até altas horas, safadeza imperando dentro do bar. Estou dizendo a você que eu recebo denúncia com frequência com relação a um determinado bar no Maria do Carmo. Diz que a putaria é que rola até tarde. Então, tenham bons sensos, vocês proprietários de bar, todo mundo precisa ganhar seu dinheiro, né? Mas o som alto incomoda. Hoje em dia, uma igreja, se fizer barulho, uma igreja que é falando e pregando a palavra de Deus, estiver incomodando, a obrigação é baixar o som, que ninguém está obrigado a não querer ouvir barulho.
0: Implantaram a lei de que os templos têm que viver fechados, né? Com seu som, para não estar abusando dos outros.
1: Para amortecer, né?
0: É. Tá entendendo? Para abafar o som ali.
1: Para abafar.
0: O som ali. E dificilmente você vê um templo com som para você estar ouvindo do outro lado da rua. Mas agora não, agora são bares. Um dia desse mesmo aí tinha baixado uma lei aí que era para ter o volume de som mais ou menos até 10 horas, não era?
1: Mas tem que respeitar, Valdemir. Assim como qualquer
0: cidadão... Mas ninguém está respeitando.
1: Assim como qualquer um cidadão precisa respeitar, assim é um proprietário de bar, é uma igreja, qualquer um.
0: As igrejas estão respeitando. Agora, donos de bares são poucos. Donos de bares, são poucos. E não tem autoridade em Tobias.
1: Eita.
0: Pra fazer prevalecer a ordem, essa pelada. Oi.
1: Mas quando tiver esses barulhos, você denuncia. Bora. Bom dia, Henrique.
5: Bom dia, Marcela. Bom dia a todos os ouvintes da Tobias Barreto FM. Que Deus abençoe a semana de vocês. Aqui é Henrique, secretário de comunicação do município. Passando primeiro para desejar uma boa semana, que seja uma semana tranquila, uma semana abençoada. Reforçar que o nosso desfile acontece no dia 6, desfile cívico, no domingo, a partir das 15 horas, das 3 horas da tarde, pontualmente. Inclusive, a data, né, a mudança da data é justamente para garantir a pontualidade, certo? Inclusive, a gente também pede o reforço, né, dos pais, dos estudantes que vão estar presentes no desfile, que cumpram, né, com a orientação que foi dada pelas escolas em relação aos horários. Então, dia 6 de setembro, aqui em Tobias Barreto, nós temos o nosso desfile cívico na Avenida 7 de Junho. E, Marcelo, eu quero aproveitar o seu espaço, a sua audiência, para me comunicar diretamente com os moradores da Vila de Samambaia. Há um registro de todas as casas que nós temos nos municípios de Tobias Barreto. Isso é natural. No entanto, a gente sabe que a zona rural não paga IPTU. Mas existe o registro de cada casa, de cada morador, de cada rua.
1: Eu ia abordar esse assunto.
5: Houve um erro de sistema, né? Quem emite os boletos do IPTU são os Correios. A gente manda para eles o material, manda para eles a arte e eles emitem por endereço. E teve um pequeno erro E os moradores da Vila de Samambaia receberam o boleto do IPTU, que não era para receber. Foi um erro. A gente postou uma nota ontem, estamos avisando através do seu programa. Foi uma equipe da Coordenadoria de Tributos, né, e Arrecadação retirar esses boletos. Então a gente orienta as pessoas que apenas ignorem, né, não há necessidade de realizar o pagamento do IPTU pelos moradores da Vila de Samambaia. Então a gente pede desculpas, agradece a compreensão, mas foi um erro, o que é natural. Ontem eu conversando com algumas pessoas preocupadas, eu disse, tranquilidade, segunda-feira de manhã eu vou falar no programa de Marcela e tudo vai se resolver, porque eu tenho certeza que a audiência é grande e o povo está escutando ela. Então é isso, que a semana seja abençoada, precisando de mim, estou à disposição, que precisarem podem me mandar mensagem que a gente vai resolvendo ao longo do programa, ao longo da semana. Que Deus abençoe a todos, um abraço, Marcela, Valdemir, a todos que estão aí na Tobias Barreto FM.
1: 8:06, eu preciso aqui, obrigado aí, eu ia abordar esse assunto aqui no Bom Dia Tobias, porque disse que na Vila de Samambaia, conversando com uma pessoa que mora lá esses dias, foi um furdunço brabo, foi um fuzuê brabo, que nunca pagaram IPTU e que estão recebendo. Gente, assim como na Vila de Samambaia, os agripinos 1, 2 e 3, algumas pessoas receberam. Ou seja, como disse aí Henrique Menezes, descartem, porque não vão precisar não, os agripinos é isento. Assim também como nos povoados, foi um equívoco dos Correios, não é um engano dos Correios. É repassado para os Correios vai lá e envia para cada endereço. Então, foi um equívoco, tá bom? Tá bem claro, não vai precisar pagar quem mora na Vila de Samambaia, quem mora em qualquer outro povoado e nos agripinos. É isento.
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1: Bom pro apoio? Antônio Padeiro tá ali, 87. Vamos pra...
6: Na volta
1: a gente solta os áudios, tá? É rapidinho.
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7: 8:08.
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0: último domingo. As vítimas tinham 3, 6, 8 e 10 anos. 3, 6, 8 e 10 anos. No momento do acidente, as 5 crianças brincavam dentro de um coxo, um recipiente utilizado para colocar ração de animais, que estavam na margem do açude. Com a movimentação, o coxo foi parar no meio da lagoa, com os moleques dentro do coxo. Devido ao peso do grupo, o coxo começou a afundar. Apenas uma criança de 11 anos conseguiu sair do coxo e nadar até a margem. As 4 que não sabiam nadar se afogaram. Ou seja, eles mesmos morreram entre si. Provavelmente, hein, Cindy Schilder? Fala aí, Cindy. Que agonia não passaram essas crianças.
1: Se segurar uns nos outros, né? Imagine, que agonia.
0: Não é o maiorzinho de 11 anos ainda teve a sabedoria de poder nadar e vir para a margem, né?
1: Meu Deus, é tragédia.
0: Aí fica, né? Tragédia para os pais, a mente de uma criança que vai sobreviver e vendo 4 crianças mortas na frente dela, que foi a agonia, né? Aquele cenário vai se criar com trauma, dar lembrança, que não vai esquecer nunca. Nunca na vida dele.
1: O resto da vida.
0: Né?
1: Tragédia, viu? Tragédia.
0: Libera esse som.
2: Olá, Marcela Fernanda, bom dia. Bom dia, Valdemir Barreto. Realmente, Marcela, mas Valdemir, realmente esse som tem irritado bastante, viu? Eu sou Carminho aqui dos Mandus. A gente está descansando para trabalhar no começo da semana e uma espécie de um som, quando é paredão, é o som nos bar, infernizando. A minha casa é longe do bar onde é ligada a noite toda, mas eu aqui escuto bastante. Imagino quem mora vizinho. Só que os vizinhos, pelo jeito, são frouxos. Não tem medo, não tem coragem de denunciar pra polícia, né? Mas se eu morasse vizinho desse filho, desse satanás aí, com certeza, eu tenho ligado com ele. Com certeza, eu tenho ligado pra polícia. Porque é muita safadeza, viu? O cara precisa trabalhar. E esse filho do cabrão, desses donos de som de bar, não respeita. Não respeita o silêncio dos outros. Infelizmente, é assim, né?
3: Bom dia, Marcela. Bom dia, Valdemir. É normal, Marcela, isso aí. É isso, na tempo de eleição, é assim mesmo. Todos os candidatos botam sua propaganda lá, né, atrás dos seus votos. E assim, é normal isso aí. É o tempo que passa. Nós já estamos entrando em setembro já. Daqui a pouco vamos ter que retirar tudo. É assim mesmo, faz parte da vida e a gente já estamos acostumados. E você falou uma coisa certa. As eleições de Luiz Barreto sempre é um problema, é uma reação brava. E esse ano tá tudo calmo, calminho, graças a Deus. Eu gosto assim, quando é todo mundo
0: com
3: sua decisão. Tudo quietinho, graças a Deus. Valeu, Marcelo. Um abraço. Valdemir também, viu?
0: Valdemir disse que está enxuto.
4: Bom dia, Marcela. Bom dia, Valdemir. Valdemir tem razão de estar azedo, porque eu já morei no Aí do Carmo certo tempo, viu? Tinha uma vizinha que ela começava no sábado, no domingo, 1 hora da tarde, e até 4 horas da manhã, o som em toda a altura. O som em toda a altura. E quando ia reclamar, ela não gostava não, viu? Aí eu ligava para a polícia. Quando a polícia chegava, ela dizia, foi esse velho filho do cabrunco aí que ligou para a polícia. Viu? Muitas vezes, ela fazia isso. E um cara cantando karaokê, viu? Lá no quintal da casa dela. Quando a polícia sair, ela toma o som para dentro de novo, até 4, 5 horas da manhã. Graças a Deus que eu saí de mais do carro. Não estou dizendo que o mais do carro é ruim, não. O que eu quero dizer é que tem certos locais ali que é de arrombamento, como você está falando aí. O som do mais do carro, mas eu não quero uma casa no mais do carro, mas nem de graça mais. Viu? Tá bom, obrigado.
5: Bom dia, Marcela.
0: Bom dia.
5: Bom dia, Vladimir. Bom dia, Cindy.
1: Bom dia.
5: Marcela, eu tô escutando aqui esse caso de Vladimir, né? Tudo bem, Vladimir, tá certo, você tá ótimo. Você é com Marcela a favor, Vladimir. Se você chamar a polícia. E Marcela, eu penso assim, porque que eu fosse um delegado, eu dava ordem judicial assim, Marcela. Eles iam lá, conversavam com o dono do bar, que o dono do bar não escutasse. Pega o som, levava e pedia o dono do bar também, pronto. Negócio fácil de resolver, Marcela. Som alto. Pega o bar, leva, bota o bar no carro da polícia. E que o dono conversar, leva o dono preso também.

0: É assim, resolve, hein? Não é, Marcelo? É fácil, hein? É só querer, Marcelo. Valeu, Marcelo. Um abraço, viu? Tu não escuta. Bom começo de semana, Marcelo. Tchau.
1: Olha, gente, com relação a esse som alto, eu não digo porque tem muito bar, dono de bar que é responsável, que tem aquele certo cuidado com o som, com os vizinhos. Então a gente precisa ser correto, né? Nem é todo mundo, nem é todo proprietário de bar. Quando tá o barulho no bar, é porque o cara permite, né, Valdemir? O proprietário. Mas nem todo mundo tem essa liberdade de liberar. Eu conheço um valente que é o cão. Né? Quem chega lá, quem dá ordem é ele. E ele tá certo, já sabe quem é, né?
2: Já.
1: Já dá certo. Ele tá aqui no meu bar, não tem bagunça, não. Ainda bate na mesa. Aqui quem manda sou eu.
2: Ele fecha até as portas do carro quando liga com carinho.
1: É, ele fecha as portas do carro, desliga som, faz tudo.
2: Aqui
1: Porque o
2: não.
1: trabalho é certo, né? Tem um que é ouvinte nosso, vou mandar um abraço pra ele.
2: Bora.
1: O Manso. O Mingau. Meu amigo Mingau, um abraço, viu, para você. Deus abençoe sua vida. Então a gente precisa ser correto, né, nas coisas, que não é todo
3: Uma
1: proprietário de bar
3: época
1: que tem zoado.
3: que ninguém conseguia dormir, que botava o som. Marcela, como você faz falta? Como teve uma época que ninguém conseguia dormir, que botava o som e ia para a porta da rua e o som ficava gritando no pé do ouvido da gente. Mas eu não sei o que foi que aconteceu. Eu só vi depois, no outro dia, o povo dizer, deve ser, viu? Eu digo, não, a polícia passou aí tão devagarzinho, mas o povo era sabido, abaixava. Mas eles paravam e disseram, escutando, né? Disse, não, o som tá alto, não. Aí ele sei que teve uma época que ele passou e viu o som lá, mandou abaixar. Até hoje, graças a Deus, na minha rua, ninguém vê som, porque de primeira nem a televisão a gente conseguia assistir. É, graças, meu bom Deus, e o povo respeita, viu? Aqui tem que respeitar a polícia, porque senão eles. Eu sei que teve uma época, um somzinho até pequenininho, a polícia passou lá e pediu pela baixa ali, mas eu estou aí daqui. Não, mas abaixa. Se não abaixar, eu vou volto e você vai ficar sem seu som. E foi que aconteceu, graças a meu bom Deus. Isto, a polícia se chamarem, não tem para ninguém não, viu? Porque não vou adivinhando é que está som ligado, né? Deus te abençoe, Marcelo.
1: É isso, né? A polícia faz o trabalho dela, mas é preciso que também, se vocês verem alguma movimentação diferente, vocês precisam denunciar, né? Porque a polícia também não tem bola de cristal, tá bom? 8h29, em nome da Oiti Construções. 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É informação, mais notícia e você vai ver aqui. Olha só, vamos trazer informações atualizadas. Falando nisso, ou se você esteve com o Vinícius, do chefe do cartório eleitoral, ele falou que naquele dia. Que dia foi que você foi entrevistar ele?
2: Eu entrevistei ele na quinta.
1: E já tinha denúncia, era?
2: Já existia algumas denúncias já.
1: O povo do Bia vai ter virado
2: Não é
1: no raio, né?
2: brincadeira, não. O povo é bravo, já tava tendo as denúncias já.
1: Será que foi o quê, hein?
2: Quem
1: Como é que a
2: sabe?
1: gente fica sabendo, Valdemir? Quais foram os tipos de denúncia através de Vinícius? Será que ele passa?
2: Acho que não.
1: Não,
2: Ele
1: né?
2: não, assim não.
1: Como é que a gente vai saber dessas denúncias? Ô, Valderlan! Com quem é que a gente fica sabendo das denúncias? Quais foram os tipos de denúncia? É interessante a gente saber, né?
2: É, com certeza.
1: Quais foram os tipos? Porque uma coisa é, ah, foram 8 denúncias. Mas quais? foram os tipos de denúncia? Será que o cartório eleitoral? Marcelo, uma correção. Convite para o desfile, correção sobre... Ah, sim. Já foi, né? É, Henrique, sobre os boletos e o desfile. O desfile é dia?
2: 6.
1: 6.
2: Isso.
1: No domingo.
2: No domingo.
1: Na segunda, feira normal.
2: Feira livre, normalmente.
1: Gente, sobre isso aí. O desfile sempre foi um dia antes. Por quê? Por conta das bandas. Por conta das bandas, que na maioria delas tocam em Lagarto, tocam, tocam em Lagarto, tocam em Aracaju, sempre foi um dia antes. Sobre a feira, né, da segunda-feira, eu acredito que o secretário de Indústria e Comércio possa ter conversado com alguns representantes da feira, né, porque a feira... Em pleno 7 de setembro.
2: 7 de setembro é feriado de folhinha, né? Nacional.
1: É. Sei não, viu? 8 horas e 33 minutos. Eu tô aqui, como dizer história, para falar e para trazer informação. Agora, sobre isso aí eu não ouvi. Você teve a oportunidade de ouvir, Henrique? Ou o secretário, não sei se foi ouvindo aí, porque é interessante sobre essa mudança... É ter ouvido aí a comunidade, né? O pessoal que bota barracas, os comerciantes, né? Pelo menos o CDL, né, Valdemir? Era interessante. Não sei se foi o caso. Depois dê uma ligadinha aí para o Rafael de Jesus, para a gente saber também e trazer informações com precisão aqui, certo? 8h33 é informação, é notícia e a gente fica sabendo. Né? Eu ouvi alguns... E essas pessoas me disseram, Marcela, trabalhar no feriado com funcionário, a gente tem que pagar mais. Porque é feriado.
2: Mas é feriado e folhinha, a pessoa abre se quiser. Não é não?
1: Abre-se.
2: Quando é feriado de folhinha, porque no caso vai ser a feira livre, não é comércio local, não
1: é
2: não?
1: É, você nem sei. Você nem deu uma ligadinha para Rafael.
2: Deu
1: uma ligadinha para a gente explicar e saber tudo, né? Porque uma coisa é do ouvir falar. Eu tava ouvindo um programa ali e tocaram o terror. E a gente precisa trazer aqui as veracidades dos fatos. Precisamos ouvir os dois lados também, né? Eu estou dizendo aqui o que foi me repassado. Eu ouvi um comerciante dizer que para abrir teria que pagar uma pessoa. Pagar por fora, por ser feriado. E
2: é
1: também
2: dobrado.
1: Não iria...
2: Quando se trabalha no feriado, a pessoa recebe dobrado ou então uma folga. Tem isso também, sabia? Quando a pessoa trabalha em um feriado, quando é acordo com o patrão, você recebe o dia trabalhado e você tem uma folga. Aí vamos ver aqui.
1: Aguarde Rafael aqui. Aí. 8 horas e 35 minutos, a informação é notícia. Olha só, uma jovem de 29 anos morreu após sofrer uma queda de cavalo no povoado Vila Velha. A informação é fresquinha, né? De ontem, né? Então, vocês se atentem para esse tipo de situação, festas de cavalos. Vocês que não têm costume, gente, não vá montar num cavalo. Vocês que não têm o hábito de montar num cavalo, não vá subir em cavalo. Né? A gente já viu aqui em Tobias Barreto, há anos atrás, em uma cavalgada, uma jovem veio a falecer, tão conhecida. Você conhecia ela? Tão conhecida, veio a falecer. Aí, na Vila Velha, no povoado aí, Vila Velha, em Itapicuru, a notícia do último sábado é que, segundo informações, a Jadna caiu do cavalo e sofreu ferimentos. Ela não resistiu e morreu após o acidente. A notícia causou comoção entre familiares, amigos e moradores do povoado e de comunidades vizinhas. As circunstâncias da queda ainda não foram esclarecidas e o sepultamento da Jadna foi ontem, às 17 horas, no povoado Vila Velha. Alô do telefone, bom dia com quem eu falo.
4: Bom dia, minha patroa.
1: Bom dia, meu patrãozinho, como é que o senhor está?
4: Bom dia, minha patroa, nosso Senhor abençoe você, que está aí no estúdio, Valdemir Barreta, Chico, eu não sei chamar o nome dela direito. Chico, eu chamo é Chico Costela. Eu não sei chamar. Eu não sei chamar o nome dela direito. Minha patroa fala, fala na festa do carro de boi. Alugiar Nicinho com a esposa, o prefeito, com a patroa, a madame Sueli. É Romildo que faz essa festa do carro de boi, uma festa muito bonita, com a equipe dele, a família dele. E todos os concessionários que trabalhavam ontem lá da prefeitura, junto com o Nicinho. Então foi uma festa muito bonita, muito carro de boi. Alugiar a polícia, os guardas de trânsito e todos. E na hora de receber os troféus, cá, minha patroa, essa camisa que tem esse carro, que tem esse carro, o dono do carro de boi é louro. É louro de João de Estevo, ele é de lá de Saquinho, agora mora muitos anos já aqui no Candial 1. Então ele tem 80 e tantos anos de idade já, mas ainda vem para a festa de caldo de boi lá do Candial 1. Então assim, na hora de receber o prêmio, minha patroa, tinha menino sentado na mesa do caldo de boi, eu acho que não tinha nem 4 anos direito, sentado, pegado na corda dos bois para os bois não aumentar muito. Então foi uma festa muito bonita. Agradecer a Larissa Rotar, que está chamando lá os carreiros para receber o troféu. E toda a equipe, meu patrão. Foi uma festa muito boa, sempre eu digo. É uma festa que todo mundo ganha dinheiro. Até os caçadores de latinha ganham dinheiro. É uma festa muito bonita. Parabenizar essa equipe aí do prefeito, Nicinho, com toda a família. E o locutor, e o cantor, vaqueirinho, e o filho de menino lá do tanque, esqueci agora o nome do pai dele. Aloysio, do tanque, eu conheço, eu bracei ele, conheci, eu digo, seu filho lá de Riachão, da Fazenda Maratá, é você que é gerente? Eu digo, é eu mesmo. Então, foi uma festa muito bonita, minha patroa. Nossa Senhora abençoe, um bom dia para vocês tudo aí. Vem agora a festa da dia 7 de setembro, né? Outra festa bonita, né? Que eu gosto dessa festa dia 7 de setembro. Eu não acho não, mas eu acho muito bonita essa festa aí. Parabéns vocês que trabalham nessa rádio, toda a equipe do prefeito. Bom dia, minha patroa.
1: Bom dia! Eu não estava na cidade, mas pelo jeito, pelas imagens, a festa estava bonita de ver, né? Você me coloque aí, Cindy Shield, por gentileza, as imagens da festa, né? Parabenizar aí a toda a equipe. Todos os anos vai crescendo a cada ano. Então, graças a Deus por isso. Tem mais áudios? As imagens já estão aí? Rapidamente? Tá aí, ó. Muitos carros de boi. Eu ouvi algumas imagens na internet. Né? Tinha um carreteirinho pequenininho, rapaz, num carrinho de boi pequenininho, carregando as ovelhas, carregando, assim, coisa mais linda de ver. Bonito demais. Isso aí é raiz, isso aí é essência, né? Quem não gosta, né? Tem gente que não gosta não, né, Aldemir? Eu amo. Olha ele, sem a muletinha. Sem a tipoinha. Que legal, né, rapaz? Tá aí, a festa de carro de boi. Não mostra não os boi. Tô vendo os boi aí. Os troféus. Netinho de Marli. Aí. Pronto. O que é que tá passando aí? É esse de cá, é? É? Ou de lá? Aí. 8:41. Bom dia, seu Ninho de Valério.
5: Bom dia, Marcela. Marcela, seu Ninho, quando vem aqui é bom, mas não é não. É fazer um pedido no secretário de obra, que ali perto da minha casa tem um buraco. Já aconteceu 3 acidentes. Sexta-feira, 2 motos se bateram e quase, se viesse um carro perto, tinha matado aquelas 3 pessoas.
1: Mas ali não é a secretaria de obras.
5: Mas
1: ali
5: é o governo. Meio saco de cimento e um pouquinho de concreto não vai, né?
1: Ali é o governo do estado, né, Valdemir?
5: É, então tá, Deus o livre que morra alguém, porque se morrer perde o voto, né?
1: Não.
5: Deus é mais.
1: Então a gente pede aí encarecidamente ao DR que possa fazer essa manutenção aqui na entrada da cidade, para que possa, né, o pessoal transitar normalmente.
5: Urgentemente. E tem a boca de esgoto, uma tampa de esgoto ali, bem que fez a me descendo aí, perto de seu L ali, logo, logo. E caiu e tem que a máquina aí para levantar aquela tampa de esgoto e botar no lugar. Está muito perigoso, né?
1: O senhor está melhor, tirou a tipóia.
5: Graças a Deus. Nosso amigo vai dormir meio nervoso com o dono de bar. Tem dono de bar que é sem vergonha.
2: Só botar aqui o áudio com o dono do... Tem uma dona de um bar que mandou para mim.
5: Tem dono de bar que é sem vergonha. Chega o cara com o carro, deixa ligar o som em todo altura. Mas no meu bar é diferente. Quando ele chega para ligar o som, diga aqui no meu bar não. Você vai ligar seu som na sua casa.
1: Tem que ter ordem, né? Tem que ter ordem. Ordem e decência.
5: Era isso que eu tinha que dizer. Muito obrigado a todos.
1: É ouvir uma proprietária de bar, é? Vamos ouvir. Libera aí.
6: Sidney, bom dia. Sidney, eu sou minha aqui do Irmã Dulce. Sidney, eu vi esse homem aí falando dos donos do bar que a polícia tem que levar o dono do bar, mas nem assim não. Eu sou proprietária de um bar aqui no Irmã Dulce. Minha, eu tenho um bar, tenho mercearia. Sidney, eu não aceito som alto na minha casa, não.
1: É o que eu digo, não é todo mundo, né?
6: É baixinho. Já perdi de vender, as pessoas vão embora, bota som. Ele tem que ver quem é irresponsável e quem não é.
1: Verdade.
6: Não é assim, não. A gente trabalha para ganhar nosso pão, para pagar nossas dívidas.
1: Concordo.
6: E tem dono de bar que aceita. Tem dono de bar que aceita som alto. Mas vários também não aceitam, não. Eu, no meu bar, não aceito, não. E tem vizinho, Cid, também, que com nada se incomoda. Existe vizinho que com nada se incomoda, entendeu? Agora, eu tenho bar, eu sou proprietária de um bar que me mandou, sim. E meu bar, eu não incomodo ninguém com som, não. Pelo abrir a boca aqui dizer que a polícia tem que levar os donos de bar.
1: Aí não.
6: Não é assim, não. Ele tem que ver quem é irresponsável e quem não é irresponsável. Pra ele estar tá dizendo isso, entendeu? Eu tô mandando esse áudio pra você, Baldício, entendeu? Meu bar, eu não incomodo ninguém. Meu bar, meu som é baixo. Quando chega um carro alto, eu mando baixar. Eu, quem mando no meu bar sou eu e meu marido. Eu e meu marido. Quem manda no meu bar sou eu e meu marido, né? Quem vem
1: concordo,
6: de fora.
1: Concordo, tem muita...
6: Ruim, vai embora. Pra vender, pra incomodar ninguém. Eu não quero não, filha.
1: Você tá
6: muito
1: certo.
6: Obrigado, viu, Sidney? É minha aqui, do Irmã Dulce.
1: Você tá certo. É o que eu disse. Tem muito dono de bar que tem autoridade no seu ambiente, né? Então não é todo mundo.
2: Não é pra todos.
7: Bom dia, Marcela Fernanda. Bom dia, ouvintes do programa. É, bom dia, Tobias. Marcela, estou passando pra... lhe parabenizar pelo programa e ao mesmo tempo falar sobre a festa do carro de boi, festa maravilhosa. Eu não participei, até porque de 6 anos para cá eu tive um problema e me afetou muito a cabeça. Eu tô com um problema que eu não posso me esforçar, entendeu? Aí eu não tô participando de festa nenhuma, mas eu fui para uma garagem que tem aqui do amigo Uá, aqui na José Davi, ali bem colado com Zé de Tiago, a Santiago. Então eu fiquei ali assentado e vendo passar. E tá de parabéns, Hildo Santana, Batista, Moisés e os organizadores dessa grandiosa festa, que é a festa do carro de boi, a qual eu participei 2 anos junto com o meu filho, né? A gente descia cantando, brincando aí com a Vaqueirama. E ontem foi uma festa maravilhosa, uma festa 10. Eu parabenizo mais uma vez, Larissa Rotai, na locução, os cantadores, Hildo Santana, Batistinha e Moisés, e toda a comissão organizadora dessa festa. Foi uma festa que deixou a marca, viu? Festa boa e todos estão de parabéns. Vendo mais, eu quero agradecer pela oportunidade e desejar um bom dia e um bom programa. Que Deus lhe abençoe.
8: Marcela e seu nome Valério e Valdemir Barreto. Olha, Marcela, você observe que ali é a Avenida José Doutor Aires de Andrade, entendeu? Então é uma avenida do município. Agora, depois da ponte, que é o DR. Agora, ali é a Avenida Doutor Aires de Andrade. É uma avenida do município. Então é responsabilidade do município, né? Do Estado, não. Agora, se ele quiser pedir o Estado sem medo, ele sim, pode botar. Agora é de responsabilidade do município.
1: Obrigado, senhor Elenilson. Hoje ele tá...
9: Marcela, bom dia. Marcela, você falando sobre bar aí, né, sobre som. Não sei se é o caso desse senhor, né, mas tem muitas pessoas que tem inveja de dono de bar, porque vê o bar cheio, porque vê movimento num bar e tem inveja. Eu digo isso porque eu vejo, né, num lugarzinho ali, que não pode ver um sonzinho alto. E o som alto, Marcela, é até 10 horas, 11 horas da noite. Será que o vizinho não tá vendo que ali o vizinho dele tá ganhando o dinheiro dele? Ah, incomoda, incomoda, mas pelo amor de Deus, tenha consciência também. O dono do bar tem que ganhar o dinheiro dele. Muitas das vezes o nome disso é inveja, que denuncia, que liga pra polícia. Muitas das vezes o nome disso é inveja, entendeu?
1: Valeu, Marcela. Valeu, Fabiola Santana. Bom dia, Joda Bismóveis. 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
10: 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Marcelo, um abraço, ótima semana. E durante essa semana eu apareço para falar as novidades do novo mês. Tchau, tchau e obrigada por esse mês de agosto que foi fantástico, como sempre.
1: 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Valdemir, quer falar?
11: Deixa eu dar aqui uma resposta à Fabíola. Fabíola disse que é inveja.
1: Não, ela não falou com você.
11: Não, eu sei, mas eu vou dizer aqui. Fabíola, não é inveja não, viu? Porque você não sabe o que é ter um bar perto da sua casa com um som alto e vagabundos fazendo cachorrada.
2: Sabe,
11: Valdeir. Até 3 ou 3:30 da madrugada.
2: Ela sabe, você... porque ela mora ali na Lagoa da Porta. Ela conhece, ela sabe. Ela sabe.
1: É, a gente
2: ela,
1: sabe ela que é abuso dizer, sonoro. Ela quis sabe, dizer assim.
2: Com outras pessoas.
1: Ela quis sabe. Dizer assim. Às vezes, aquele vizinho... Tem gente que se fere com tudo, né, também, né?
2: Foi como a moça falou no áudio. Tem vizinho que se incomoda com tudo.
1: É.
2: Não é pra todos.
1: Não, seu caso. Imagina você querer trabalhar no outro dia de manhã cedo.
2: E não dormir até 3:30 barulho de som, não existe.
1: Cada casa é casa.
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1: 8:51, 8:51. Bom dia, Isaías.
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12: 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E você?
1: Bora, Rocha, as promoções, Isaías.
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12: Já temos ganhador, né, da moto.
1: De quem é o Dância? Distância.
12: Segundo, eu posso pedir aqui agora a mensagem pra ela. Ela falou que era Simulinha, mas depois ela me corrigiu aqui.
1: Distância.
12: É distância. Aí em breve a gente vai, assim que eu tiver o nome da pessoa, que fazer os cards certos, a gente vai anunciar quem foi o ganhador, vai fazer também a entrega da moto, vai ter todo aquele movimento.
1: Eles vão ganhar as motos, mas a gente vai ganhar a casa assim.
2: Em nome de Jesus.
12: É isso aí, com certeza, né? Amém, Marcelo. Isso aqui acontecia. Né?
1: Deixa eles ganhar as motos, as motos é barato.
12: A moto é barato, né, Marcelo?
1: A gente já ganhou também? Tobias Barreto já ganhou moto. Então, mas deixa, o final é nosso. Amém. É o melhor.
12: Ei, tem pão quentinho, né, Marcelo? Aonde?
1: No supermercado Santa Rita, que você não traz.
12: Santa Rita 2.
2: Não traz um pão.
12: Eu não tomei café ainda, gente.
2: Ai, tá vendo?
13: Bom dia, minha amiga Marcela.
1: Bom dia, Leandro.
13: Bom dia a todos. Esse reclamação de som é polêmica. Mas a lei é bem clara, né? A lei da perturbação do sossego. Independente do horário, não tem mais a lei. Ah, até 10 horas, até 11 horas. Não, não
1: tem horário não, meu.
13: Incomodou, você pode ligar, você pode denunciar. Se você está sentindo incomodado. Todo mundo tem que ganhar seu pão, todo mundo tem que ganhar seu sustento, mas tem que respeitar também o direito do próximo, é, né? Verdade. A lei é bem clara. Obrigado, que Deus abençoe a todos.
1: É verdade.
9: Valdemir, você está equivocado nas suas palavras, viu? Não falei que o rapaz tem inveja, eu estou falando que muitas das vezes o nome disso é inveja, porque eu moro próximo a lugares, eu trabalho próximo a bares, e eu vejo que tem pessoas que ligam para a polícia incomodado por besteira, e o nome disso é inveja, não tem outro nome. Tem gente que mora próximo à lagoa, não tem coragem de dizer, vou botar uma mesa vizinha aqui com um bolinho pra vender, mas tem coragem de ligar pra polícia pra denunciar. Quem tá ali no bar, o dono do bar. Pô, o dono de bar, tem muitos que não presta, mas eu conheço os donos do bar, eles são tudo honestos, estão ali pra ganhar o dinheiro deles. Se ele bota o som alto, é pra chamar cliente. E muitas das vezes, o nome disso é inveja sim. É inveja sim, eu tô falando, Valdemir, com toda certeza, porque eu vivo nos lugares onde tem bar. Não é porque eu ando no bar, não, é porque eu trabalho próximo a bar e moro a bar. Entendeu? Então eu tenho toda a moral de falar isso.
1: Mas o sossego, independentemente, como disse aí o Leandro, de horário, se estiver incomodando, você tem o direito de ligar para a polícia. Você vai lá, eu acho necessário, vou dizer o quê? Você vai lá no vizinho, vamos lá. Bom dia, vizinho, tudo bem? Ô, vizinho, queria assistir minha novela, tem como baixar aí um pouquinho? Ô, vizinho, tá bom, eu vou baixar um pouquinho. Se caso ele achar ruim, você vai lá e liga pra polícia, né? Agora, numa boa, ô vizinho, ó, tô assistindo aqui a novela, tem como baixar mais um pouquinho? Não tem problema, né? Não tem problema, tá bom? É questão de acordo, vizinho e vizinho. 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Gente, quero agradecer, Tobias, muito obrigado, viu? Eu não estive esse final de semana, quem estava era meu esposo e minhas filhas. Peço desculpas àqueles que esperaram, né, pela entrega, mas graças a Deus, essa festa de carro de boi botou para lá. Não ficou nem um tilisco de nada. Além de frango, foi vendido muito tiragosto. Obrigado, Tobias, vocês são maravilhosos. Peço desculpa pela a entrega, porque a gente também não tem total controle da entrega. São muitas entregas. Devido aí essa movimentação que ninguém estava esperando, realmente, eu confesso a vocês. E aí houve alguns atrasos de poder entregar os tiragosto. Mas peço a compreensão e não vai se repetir mais, tá bom? Obrigada.
9: Marcela, mas isso que eu tô falando é em festa. Quando tem festa na Lagoa, autorizada.
1: Entendi.
9: Festa autorizada, eu vejo pessoas ligando. Você vai lá no final de semana na Lagoa, não tem som alto mais não. Já foi proibido som alto na Lagoa. Tô falando em momentos de festa, entendeu, Marcela?
1: Bom, a menina está aqui dizendo, sobre a perturbação sonora, qual o número que liga para esse... Porque esses dias tinha um vizinho, 2 horas da manhã, liguei, a polícia perguntou tanta coisa e não veio.
2: Acontece que quando você liga para o número... Quando a pessoa liga para o número 190, aí eles pedem todas as informações, até porque é uma central, né? Aí ele pede todas as informações, todas. Já me aconteceu... De eu precisar ligar numa madrugada e perguntar detalhes, quem tá,
1: do que tá acontecendo,
2: e a situação,
1: né?
2: Por completo.
1: Mas vocês sabem o que é isso, gente? É devido aos trotes. Devido aos trotes. Ele perguntar, só falta perguntar a cor da caçola.
2: Só.
1: E assim, você liga pro corpo de bombeiro, mesmo jeito.
2: Aí é o que acontece. A pessoa
1: liga pra SAMU, mesmo jeito.
2: Aí a pessoa às vezes está incomodada, aconteceu, deu ligar de novo e ele já tem o encaminhamento. Olha, a viatura já tá chegando aí no local. Aguarde só mais um minuto e ele passa a informação.
1: Ou seja, SAMU, corpo de bombeiro, polícia, é desse jeito devido a tanto trote. Já aconteceu de um SAMU sair de Aracaju e ir pra estância, vir pra Tobias Barreto e ser trote. Aí, às vezes, você que está na agonia para socorrer uma pessoa se revolta com um negócio desse, mas é devido aos trotes, a quantidade de trote que há no mundo. Tá demais. Bora. Vamos embora. Encerra aqui. Fica aí. Vem aí, chama ela. Programa Larissa. Chama ela, o programa dela, de Larissa Rotai. Um abraço. Fui.
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19: 9:02.
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3: Muito bem, conferindo a hora certa comigo, agora 9h18. Bom dia.
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0: agradecer por tudo, por tanto e por todos.
1: Obrigado, Senhor.
0: Ótima manhã pra você que acabou de sintonizar no seu rádio, ou você que já está desde cedinho interligado na 87,9. Muito bom dia pra você. A partir de agora, eu quero você ligando, eu quero você interagindo, eu quero você participando, tá bom? No 799-9996-8790. Esse é o WhatsApp da galera, onde você liga, onde você participa, onde você interage aqui na nossa programação. E para essa nova semana, essa nova semana que está começando, eu só desejo que a última semana de agosto, esse último dia, que a gente se encontre com o coração em paz e cheio de gratidão. Que Deus cuide, né, do que ficou para trás, abençoe ainda mais o que estamos vivendo e prepare o que está por vir, porque eu creio. Agosto está terminando, mas a bondade de Deus, ela continua. Que a nova semana chegue leve e que setembro encontre em nós um coração pronto para viver tudo aquilo que Deus preparou. Seguimos com fé, gratidão e a certeza de que o melhor lugar para estar é aqui, é no hoje e na vontade dele. E que possamos ver, né? Que possamos crer e que possamos, de fato, fazer também a nossa parte e agradecendo a Deus dia após dia. Você já agradeceu hoje ou já acordou aí murmurando, já reclamando porque é mais uma segunda-feira, né? Cabeça cheia, boleto batendo na porta, final de mês, ou você acordou de ressaca, ou você acordou desmotivado. Mas olha, quantas pessoas não queriam essa sua correria, esse seu trabalho chato. É verdade. Muitas pessoas queriam, mas infelizmente não tiveram essa oportunidade hoje. E você tem, tá? E você pode fazer a diferença. Olha, eu quero você junto comigo participando no 799-999-8790. Vem participar na programação 10 a 10 junto com você, eu e você, até o meio-dia. Boa música? É, boa música. Vários lançamentos musicais. Eu já estou ao vivo na fanpage da Tobias Barreto FM. A partir de agora, você curte, comenta e compartilha sem moderação, que eu vou mandando um beijo pra você, tá? Vamos juntos até o meio-dia. A gente começa muito bem, ó, com essa música que disparou nas plataformas, que já ultrapassa mais de 21 milhões de visualizações. Wesley Safadão e Rei Vaqueiro, Displicente.
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0: Matheus Fernandes, só com ela, hein?
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0: Agora 9 horas e 33 minutos, 9 e 33 na programação 10 a 10 junto com você. Agora 9 e 33, você também curtiu aí bandas, né? Bacana demais. A gente curtiu aí Menos é Mais com Pablo Saudade Inconveniente. E a nossa programação abriu aí o Wesley Safadão e o Rui Vaqueiro de Splincente. 9 horas e 33 minutos, 9 e 33, falando em nome dos nossos apoiadores culturais. São eles que confiam, né, na nossa programação. São eles que acreditam aqui na 87,9, tá bom? 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Daqui a pouco eu falo um pouquinho mais e prestem atenção, tá? Porque sempre eu venho aqui com muita coisa boa pra vocês. Agora 9 horas 35 minutos, 9h35, vamos liberar você, ouvinte, do 799-9996-8790. Bom dia, abençoado, minha amiga Larissa, passa uma música de arrepio de ouro. Olha, isso daí acordou aí cavaqueirama, hein? Aproveitando já a oportunidade, né, eu quero saudar aqui, mandar um abraço bem carinhoso pra turminha da organização da 12ª edição da Festa do Carro de Boi, uma festa linda, bonita demais, né, um resgate aí cultural. E estávamos lá ontem, pelo terceiro ano consecutivo. Eu quero agradecer pela confiança, né, no meu trabalho e por toda a equipe. Gente, é uma festa assim que eu não tinha o costume, né, de apreciar, mas depois que entrei pra festa, é uma festa muito linda, é uma festa da família mesmo, daquela cultura tobiense, e eu fico muito feliz. Foi lindo demais, então só gratidão, tá bom? Por cada reencontro, né? Cada reencontro, cada palavra partilhada, cada abraço. E vamos pra cima, Brasil! Ah, vocês viram aquela vaqueira topada? A locutora vaqueira só subindo o cavalo pra tirar foto. Quando o cavalo fez um rum, eu quase vou junto com ele. Eu digo, moço, pelo amor de Deus, me tira daqui agora que eu tô passando. Eu digo, aquela sua vaqueira Nutella, pelo amor de Deus, me tira daqui. Ah, mandar um abraço também pra Fabíola aí na Lagoa da Porta, a Julie, né? Sempre ouvindo a nossa programação. Cacá na Lagoa Redonda. O Letinho, tá trabalhando hoje, Letinho, não? O pessoal da construção civil, os nossos amigos pedreiros, hoje estão de folga, né? Na segunda-feira. Olha, falando em feira, hoje, segunda-feira, feira livre aqui na nossa cidade. Pra você que está ouvindo a nossa programação na Feira Livre, meu amigo empresário, você aí no comércio, nas lojas, obrigada, viu? Obrigada por sintonizar na 87,9, meu amigo vendedor. E você, cliente, seja muito bem-vindo à cidade de Tobias Barreto. Pra você na Feira Livre, os meus amigos feirantes, né? Estão aí nas barraquinhas, sintonizados na 87,9. Alô, Galego, bom dia pra você, viu? Pra você também aí no mercado da carne, os meus amigos machantes, ouvindo a nossa programação, onde quer que você esteja. Pra você também aí nos pontos, né? Nos pontos de ônibus, a galerinha também fazendo linha, os ônibus aí dos povoados, pra você também nos levando de carona no som do seu carro. Boa viagem! Bom dia, minha vaqueira tapada! Está arrasando, hein? Estou ligadinha, valeu, Drica! Adriele tá aí na fábrica de giros papelões, também curtindo a nossa programação. Bom dia pra dona Bernadette, lá na Agripino 3, não é isso? Bom dia também pra minha vizinha. Vou falar vizinha, porque o Agripino não saiu de mim, né, minha gente? Continua! Bom dia, Rô! Bom dia, Léo, na borracharia do Léo! Bom dia também pra dona Valtide, né? Sempre curtindo a Vânia também, sempre tá aí sintonizada na 87,9. Quero mandar um abraço também bem especial pra todos os funcionários das repartições públicas, os meus amigos porteiros e minhas amigas merendeiras, né, nas escolas municipais e estaduais aqui do nosso município, que sempre estão ouvindo a nossa programação. Muito bom dia pra você, que responsabilidade, né, está estar aqui levando uma boa música e levando, claro, né, todo sentimento bom que eu carrego dentro de mim. Da porta pra fora, meu amor, os boletos, porque problema não tem. Graças a Deus, a saúde não tá essas coisas todas, não, né? Mas não posso considerar um problema. O resto a gente corre atrás.
2: Brasil!
0: Agradece, olha, falei nela, ela chegou, viu?
3: Ai, que beleza, Larissa. Ô, Larissa, me perdoa. Um negócio que eu falei que acho que não.
0: Mulher, não se preocupe, não.
3: Mas você, quando você passa, você só deixa a felicidade. Você arrasa, mulher. Você é um brilho dado por Deus.
0: Ai, meu Deus do céu.
3: Tá bom?
0: Tá bom.
3: Desculpa, Lê.
0: Não se preocupa, não, mulher. Já passou, já foi. Já era. Já foi, mulher. Relaxa. Deixa esse negócio pra lá. Vamos embora? 9 horas, 38 minutos. 9h33, daqui a pouco eu libero mais ouvinte na nossa programação. Vai participando junto com a gente, hein? Tem gente de ressaca hoje? Segunda-feira, né? Preguiçosa, não. Segunda-feira maravilhosa, a gente recomeçando com tudo. Manu Batidão e Tony Salles. Raivinha? Sei não, hein?

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2: 7 e 13 minutinhos, faltando para as 10. Simone Mendes, Direitos Iguais. Geninho e Mariana Fagundes também, peão todo tatuado. Você ouviu aqui a Manu Batidão com Tony Salles. Raivinha, hein? 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Bom dia, Manu! Bom dia, Juliana! Bom dia, Júnior! 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Agora 9h48 pra você aí interligado junto com a gente. Bom dia, Larissa, bom dia. Eu já quero pedir a música A Noite Mais Linda do Mundo, de Batista Lima e José Augusto. Ontem fez um mês que conheci o amor da minha vida e pra minha vida. Eita, Lelê, arrasou, hein? O amor está no ar.
0: Larissa,
2: o amor está no ar. Quem mandou mensagem pra gente foi a Sara aí na cidade de Itabaiana. Eu não sei pra quem foi que ela mandou. Fingi que não sei, né? 9h49, valeu, tá aí. A turminha boa também nos acompanhando aí nas JJ Bordados. Bom dia, Dominique, tá viva, mulher? Bom dia, Maria, bom dia, Sarinha, bom dia, Kézia, bom dia, turma. Obrigada pelo carinho da sintonia. E olha, pros casais apaixonados, pra você que pediu aí o sucesso de Limão com Mel, né, na voz aí do Batista Lima e do José Augusto. Vamos embora? Ai, gente, a noite mais linda. Não direi nada, mas haverá sinais.

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3: 10:01. 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
1: Muito bem, estou de volta com o lançamento musical de Kalema e Léo Santana. Agora 10 e 11.
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aí, lançamento musical pra vocês agora sim, né? Kalema e Léo Santana, Oi Amor. Agora 10 horas e 18 minutos, 10 e 18. 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Agora são que horas, minha gente? 10 horas e 20 minutos, 10 e 20. Tá chegando mais uma sequência musical com muito carinho pra você aí, hein? Tá ouvindo a gente? Aumenta o volume. A galera na loja chamativa de rádio ligado. Bom dia!

0: quem sabe um dia, Léo, foguete Copa é proibida, Dilcinho e Ana Castela passada de mão, você também ouviu aqui. Raimunda Teodoro, muito bom dia pra você, tá? Obrigada pelo carinho da sua audiência. O Lenilson também Ribeiro nos acompanhando, a Ranuja Santos, estamos ao vivo, né? E o Domingos Gonçalves em Monteiro, na Paraíba. E eu nem compartilhei aqui a live, se você também não, então vai lá no Facebook da Tobias Barreto FM 87,9 e compartilha, tá bom? Compartilha pra mais pessoas poder alcançar aí a nossa programação e pra você em qualquer lugar do mundo que acessa também o nosso site www.tobiasbarretofm.com.br. Muito bom dia pra você, gratidão, gratidão é a palavra de ordem, tá bom? Obrigada mesmo pelo carinho de sempre, toda essa turminha boa, sempre curtindo a nossa programação, né, no Facebook, pra você também aqui em Tobias Barreto, em todos os bairros. Queria eu, né, poder ter uma mente boa pra mandar alô pra todo mundo e não esquecer de ninguém, mas sintam-se todos beijados e abraçados, tá bom? 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Gente, olha, eu vou break das 10h30, hein? Volto já já. Não sai da sintonia. Rapidinho, tô de volta.
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2: 10 horas e 31 minutos.
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1: Muito bem, agora 10h38, ao som de Rio Freitas e o Mano Walter. É do Patrão.
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2: 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Agora são 10 horas 43 minutos, 10h43 para você aí nos ouvindo em qualquer lugar do mundo. Obrigada, viu? Obrigada pelo carinho da sua audiência. A galerinha aqui também no Facebook, pra você também no aplicativo. Agora a Luizinha pegou com força, né? Menina do céu! Olha, vamos juntos até o meio-dia. Tem Gustavo Lima chegando por aqui. Bala alojada! 10h43.

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1: 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É assim, ó.

0: 6:58, 2 minutinhos faltando para as 11 da manhã nessa segunda-feira maravilhosa, pessoal. Aí na Feira Livre, né, de Tobias Barreto. Obrigada, viu? Obrigada pelo carinho da sintonia de vocês diariamente, né, sempre curtindo a nossa programação. Os restaurantes também que estão curtindo a gente, muito bom dia para vocês, tá bom? 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Agora 10:59, eu vou o break das 11 na sequência e eu volto já trazendo para você mais música, tá bom? Não sai da sintonia. A galera também aqui bem pertinho da gente, na Doutora Aito de Andrade, Autopeça São Vicente. Bom dia, Joatsa. Bom dia, Turminha. Bom dia, Dona Cida. E a galera também aí na praça, né? Esther de Lemos, a Panificação Nossa Senhora Aparecida, o Nanã Mecânico e o Gordinho Lanches. Obrigada, hein, Gordinho? Tem água de coco aí? É uma água de coco deliciosa, viu? Inclusive, eu guardei pra tomar em casa por 2 dias e ela tava filé do Brasil. Gente, eu vou break, volto já na série Sintonia, eu volto com mais música.
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3: 11 horas em ponto.
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8: Muito bem, voltei, hein? São 11 horas 13 minutos. 11 horas e 13 minutos. 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A bicha atrapalhou, foi tudo aqui, hein? Agora são 11 horas e 14 minutos. 11 e 14, falar da Vipcel, assistência técnica, acessórios e vendas de aparelhos. 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Agora são 11h15, tá chegando mais uma sequência musical pra você aqui, Ivete Sangalo, hein? Clareou, minha gente do céu!

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1: Gente, olha, 11 horas e 22 minutos. 11h22. Hoje eu vou me despedir de vocês um pouquinho mais cedo, tá? Gente, eu tô precisando dar uma saidinha agora, certo? De última hora. Mas eu retorno amanhã, se Deus permitir. Eu vou deixar uma sequência musical aqui bem bacana, só música top pra vocês. Até as 11h50, que logo após a gente tem, né, a propaganda eleitoral gratuita ao meio-dia em ponto. Mas vocês aí vão ficando com a sequência musical, tá bom? Vou precisar sair agora. Mas tá tudo bem comigo, tá? É questão mesmo de outros serviços. Mas eu tô indo embora, prometendo voltar amanhã, se o nosso bom Deus permitir, tá bom? A gente vai deixando as nossas últimas de hoje. Quem tá chegando por aqui é Mari Fernandes, Saudade Positiva. Fiquem todos com Deus, que eu tô indo com ele.
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2: 11 horas e 49 minutos.
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9: Frequência que faz Sergipe crescer. Sejam bem-vindos, bem-vindas direto dos estúdios da FM 55. Que prazer ter você de volta aqui com a gente para falar sobre propostas, ideias, o futuro de Sergipe com Fábio Mitidieri e a sua participação pelo WhatsApp 55. Até porque ninguém merece programa de rádio com cara de união de condomínio. Então simbora, que tá no ar, FM 55.
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11: Irmão, aqui é pé do acelerador.
9: É isso aí mesmo. Olha, já temos recadinhos pelo WhatsApp 55. Se tiver produção, põe aí.
12: 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Capela tá ligada da FM 55.
9: Obrigado pela sua participação, pelo seu carinho pelo WhatsApp 55. Manda mensagem de texto, de áudio, de vídeo pra gente. A gente exibe aqui no programa. E chegou a hora mais aguardada. Hora do Rádio.
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13: 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Tem participação de ouvinte através do WhatsApp. É áudio, não é isso?
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13: A gente tem mais participação pelo WhatsApp, vamos lá?
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13: Obrigado, Fábio, pela sua participação aqui na FM55.
17: Ei, não só fala não, ele mostra o que faz.
13: É hora de repórter nas ruas. Alana Góes, aonde é que você está?
18: 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Tchau!
13: É isso sim. Então é hora daquela música que gruda na cabeça. A música do 55. Solta aí.

senhoras e senhores, muito obrigado pela gentileza da sua companhia. A gente volta a se encontrar aqui. Um forte abraço e até mais. Valeu!

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3: 13 horas em ponto.
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8: 13 horas e 14 minutos.

Radioatividade leva até vocês mais um programa da série a série. Dedique uma canção a quem você ama. Eu tenho aqui em minhas mãos uma carta. Uma carta de um ouvinte que nos escreve e assina com um singelo pseudônimo de Mariposa Apaixonada de Guadalupe. Ela nos conta que no dia seria o dia do dia mais feliz de sua vida. Arlindo Orlando, seu noivo, um caminhoneiro conhecido da pequena e pacata cidade de Miracema do Norte, fugiu, desapareceu, escapou Deus. Oh, lindo Orlando, volte, onde quer que você se encontre, volte para o seio de sua amada. Ela espera ver aquele caminhão voltando, de faróis baixos e para-choque duro. Agora uma canção, canta pra mim, eu não quero ver você triste assim.

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tinha suspirado, tinha beijado o papel devotamente. 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
1: 14 horas e 1 minuto.
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Muito bem, legal demais. Agora são 14h, mais 16 minutos. Olha, tô chegando para descontrair a sua tarde. Vim ficar juntinho com você até as 4. Olha, hoje, segunda-feira, dia 31 do 8 do ano 2026. Começando energia. Energia no seu rádio é bem melhor. Bom demais, então, para você. Desejo uma ótima tarde de segunda-feira. Aquele dia, né? Começando tudo de novo. Então, para você que tá aí na feira livre, né, aí nos bares, lanchonetes. Para você que tá aí nas barracas de frutas, verduras. Ligado na 87 com o seu rádio local. E também um abraço para você que tá em casa, de boa, no trabalho. Para você que tá nos sítios, fazendas, chacras. Hein? Aonde quer que você esteja, aonde quer que nós alcançamos. Uma ótima tarde. Hoje, dia 31, né? 31, último dia do mês de agosto. Amanhã, dia 1º de setembro. Então, tá legal. Tá indo embora o mês de agosto e que seja bem-vindo já já, mês de setembro. Tá bom? O ano vai voando e o ano chegando e o final do ano chegando, com certeza. Olha, pra você, bom dia não, boa tarde, tá bom? Pra você que completou a idade nova hoje, felicidade, saúde e paz. Saúde é o que interessa e o resto não tem pressa. Muito bem, pra você que tá com rádio local aí, ligadinho na programação, também através dos rádios nets. É isso mesmo. Uma ótima tarde pra você. A gente vai começando assim, ó, com quem? Hungria, com a participação de Luísa Sonza. Cadê aí? Cadê o áudio? Cadê a música? Solta pra nós aí.

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1: Bom demais, sucesso de Hungria, participação de Luísa Sonza. Aproveitando, quero mandar um abraço para nossa amiga Dona Luzia. A Luzia aí no bairro, aliás, no Agripino 3, não é isso mesmo? Alô, Dona Luzia e a cuidadora, que acabei esquecendo o nome dela.

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1: Isso é uma canção que fala a verdade, somente a verdade. E se você parar pra ouvir, eu tenho certeza que você vai se identificar.
2: É, mas manda LP. Bota aí, Tarcísio.

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2: Legal demais. Sucessos de quem? De Felipe Amorim, Natan, resenha de vaquejada. Olha, são 3 da tarde, mas não, são 2, viu? 2 da tarde. 2h43. Aproveitando, quero mandar um abraço também pra quem? A nossa amiga que chegou por aqui, a dona Nininha. Aliás, é a moça, né? A moça aí no Agripino 3.
3: Cacau Oliveira, como é que tá? Você tá bem?
2: Tudo beleza.
3: Eu gostaria que você passasse pra mim a música de...
2: De quem?
3: José Camargo Luciano, deitei junto com ela na cama de capim.
2: Cama de capim, né?
3: Ela ofereceu a Manoel do Belo, aí eu gosto para o Pedro, e a todos vocês da rádio.
2: Tá bom,
3: e
2: então.
3: A Bernadette, do Agripino 3, que é minha colega.
2: Valeu, a nossa amiga aí, nossa amiga moça aí, ela pediu Zezé de Camargo, né? É, a música é Cama de Capim. Aqui também é nosso amigo Michel de Damião, aí na Borracharia. Um abraço também pra essa turma boa que não perde a programação. Aquele abraço mesmo. Aí na Borracharia, não é isso mesmo? Borracharia. Também a Marlene Mendes que pediu música de quem? Música de... Cadê? A música de Mala Sem Alça. Aproveitando também a nossa amiga a Vânia, que tá aí no bairro Santos Dumont. Aquele abraço, viu, Vânia? Aproveitando mais uma vez, reforçando Dona Luzia aí lá no Agripino 3. Tá chegando sucesso também. Quem pediu primeiro tem o quê? Mala Sem Alça, não é isso mesmo?

Aí legal demais, sucesso de Mala Sem Alça. Agora são 2 da tarde, mais 48 minutos. 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Aproveitando, um abraço para nosso amigo Maciel Araújo, aí na cidade de Guarujá. E com seus pais que moram aqui no povoado João Porto. Energia da tarde, energia no seu rádio. Até as 4, coladinho com você. Que legal demais, atendido o pedido do ouvinte, a nossa amiga moça. Aí no Agripino 3 pediu música de Zezé de Camargo, Cama de Capim.

0: futebol! 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
1: Cacá, passa aí pra nós, Cacá. Tô aqui te ouvindo em casa. Dançamos aí de chiclete com banana, viu? Pra poder ser bastante vocês ouvindo. Valeu. Cacá, passa aí pra nós, Cacá. Tô aqui te ouvindo em casa. Dançamos aí de chiclete com banana, viu? Pra poder ser bastante vocês ouvindo. Valeu.

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2: 15 horas e 1 minuto.
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que gostou da bonitinho aí, Caicó? Rapaz, que energia maravilhosa, viu?

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Atenção, Marinho, é o seguinte. Esse refrão eu não quero cantar só. Você não vai cantar sozinha. Você vai comandar essa galera, tá certo?

0: 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E quem gostou da Mara Pavonelli, faz barulho!
1: Tá aí, legal demais, um sucesso de Briga, né? Brigas, Banda Líbano. Esse é o sucesso, são 3h26. 3 da tarde, mais 26 minutos. 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Aí então. Ah, aproveitando o nosso amigo Elenilson, que já curtiu música, né? Pra você que tá chegando agora, nessa tarde de segunda-feira, clima bom. Aquela garoinha que cai indo hoje, não é? Né? Oh, segunda-feira amanheceu um clima diferente, céu nublado, garoa caindo, que coisa boa, né? Tá bom então. Ah, aproveitando, quero mandar um abraço pra você também, viu? Não perde. Aí na cidade de Itabuna, na Bahia, centro-sul da Bahia, terra do cacau, nosso amigo Juandi. Ele que mora lá em Itabuna, mas também é filho de Samambaia. É, também aqui no Candial 2, um abraço para Paulo e Dona Zefinha. Tá legal, viu? A Dona Nininha, que é aí na Praça da Bandeira, né? É, ouvintes ligados na programação. Dona Nininha, olha o Tiago, né? O Tiago, Ayrton de Andrade, onde nada, doutor Ayrton de Andrade. Um abraço pra turma aí da Oficina Baiano, né? Onde que fica? Fica próximo aonde? É, olha a Oficina Baiano, né? Baiano e Rodas. O nosso amigo Tiago, né? Aí na doutor Ayrton de Andrade. Obrigado pelo carinho. É, a Valdete também, a mãe do Naldinho aí também ligada. Naldinho da Fazenda Barra. Alô, nega na Rua da Brasília. Nossa amiga também, Paulinha, na Agripino 2. A Edneide Ramos, aí na Getúlio Vargas, né? A Maria Soares. Também um abraço pra Fabiola Santana. Aí trabalhando, detonando, pedal na máquina, hein? A nossa amiga moça já mandou áudio, sim. Já mandou, pediu música. A Lena, né? No condomínio Ducati. A Jeane Santos, lá em Colônia Nova, em Olindina, na Bahia. O nosso amigo Zé Guedes tá aí no bairro Pinheiro também curtindo, ligado na programação. Hein? A onda do Castelo Branco, é? Aquele abraço, viu? Alô, Jair! Aline Bicicleta, um abraço pra Rosenberg. Seu Joãozito e seu filho João do Leite, né? Isso mesmo. Aí na Fazenda Várzea da Cancela. Olha, vai um abraço pra Silvânio na Panificação Santana, dando aquele legalzão aqui. Obrigado pelo carinho. Bem, é, Elenilson já mandou áudio e mandou outro, não foi?
2: Cacá, você foi. É flamenguista, tô ligado, me considero, eu gosto de você, você é boa.
1: Beleza.
2: Obrigado por lembrar de mim.
1: Ah.
2: Você já passou minha música, já te escreveu
1: uma nada. Já passei, sim.
2: Um abraço. Olha, passe uma música do Samir Valério, ele gosta. Filho adotivo com Sérgio Reis, Samir Valério gosta. Vai passar essa minha agora, viu?
1: Tá bom, então.
2: Vou aqui na Mercedes de Reis, no Agripino 3, tá, depois vou passar Samir Valério, depois vou lá pra Maria do Carmo, sua terra, aí no voto é fã.
1: Tá bom, então. Maria do Carmo, né? Tá bom, então, Elenilson. Esse é o Bica.
3: Cá Oliveira, boa tarde, voz de ouro. Manda uma cantiga aí de Amado Batista pra Dona Domingues e seu Gibé.
1: Amado Batista. Não é Amado
3: Batista, não. Minha mamãe, meu papai, pra Vera.
1: Ela não quer
3: de Hilliberg, de Bed, do Cavalo.
1: Ela não gosta de Amado Batista, viu? Aí lascou, viu? Olha só ela.
3: De Amado Batista pra Dona Domingues e seu Gibé. Da Rua Travessa Viajão.
4: Amado Batista, não.
3: Minha mamãe.
1: Ixi.

0: Ela não gosta de Amado Batista, não. Ela tá lá no fundo.
1: Domingues, sou Gilberto. A outra era Viajão. Minha mamãe, meu papai, Pavera, esposa de Hilliberg, de Bede.
0: Você tá falando na frente da mulher, diz que não gosta de Amado Batista.
1: Cavão. Diga Manezinho, que Vera é apaixonado por esse programa.
0: Ela não quer
1: Amado Batista. João Marco, a gente adora vocês, viu?
0: Rapaz.
1: E Bede, só gosta das novinhas. Igualmente, só eu do Padre Pedro. Bede do Cavão aqui, viu?
0: Você quer colocar música pulso? Ela não quer Amado Batista, rapaz.
1: Praça do Matador. E mãe, é vizinho aqui a...
0: Sim.
1: A criadinha da galinha.
2: Tá bom. Não gosta de Amado Batista.
1: Oi, mãe diz.
0: Não gosta
1: a criadinha da galinha.
2: Mas não gosta de Amado Batista.
1: Oi, mãe.
0: Você tá tomando conta da mulher aí, rapaz?
1: Mãe diz que vai fazer um mucuzá pra você vir tomar café aqui mais
0: tá
1: eu.
0: Bom, tá
1: e ela gosta do seu programa. Olha a risada dela, oi. Tá vendo? Valeu, Cacá.
0: Deixa a mulher falar por nada. Ela não quer Amado Batista, não, rapaz. Quer tocar pulso, é? Eu não vou tocar, não, viu?
1: A criadinha da galinha.
2: Mas não gosta de Amado Batista.
0: Calma aí, tá louco, homem. Hein, aí dos pastéis. O homem quer tocar pulso, ela não gosta.
3: Chaca, bota uma música aí, bem apaixonada.
0: Tá bom, então.
3: Pra Peninha, que ele tá numa paixão da pele.
0: Ah, o Peninha, né? Alô, Peninha.
3: O nome dele é Pena Gás.
0: Pena Gás.
3: Apaixonado.
0: Valeu, Pena Gás. Aquele abraço.
4: Cacau Oliveira, que é o Luiz, que mora na Lagoa Redonda, que
0: diga
4: mora
0: aí.
4: Aqui na Rua do Campo Grande.
0: Rua do Campo Grande.
4: Passamos para felicitar a minha de unha pintada.
0: Unha pintada, né?
4: Valeu.
0: Tá bom.
4: Tchau. Deus que lhe dê aí, cara. Uma boa tarde, tá bom?
0: Muito bem. Nosso amigo Williams, o Ailton Góes chegou, viu?
5: Boa tarde, Cacau Oliveira. Boa tarde a todos os ouvintes do Energia da Tarde, né?
0: Tudo beleza?
5: Meu amigo Ailton Góes, ontem foi uma festa linda em Tobias Barreto, né? Festa do Carro de Boi, pra mim a festa mais linda. Seu amigo tava lá.
0: Tava
5: mas
0: lá.
5: Eu tô assistindo através do TikTok.
0: TikTok, né?
5: TikTok.
0: TikTok.
5: Isso. Senhor fazendo suas filmagens, né? Na Fazenda Barra do nosso
0: você,
5: amigo Nalzinho, rapaz.
0: No TikTok,
5: mas ficou uma coisa
0: olha,
5: linda. Depois você entrevistou o
0: tá
5: secretário de Cultura, Nilcinho, né?
0: Tá isso. Me seguindo, hein?
5: No mas TikTok. Foi um trabalho muito bom, muito
0: gostou.
5: Bom. Festa linda. Obrigado, tchau.
0: Beleza, Ailton. Gostou, não foi? Nosso amigo Everton da Mármoros e Granito.
6: Tá, já tava lembrado, ó. Diz que o velho tava bebo ontem, os cachorros lambendo na boca, velho.
0: Tá vendo? Aí o homem começou com um áudio bom, viu? Quem tá mexendo são vocês aí, ouvinte, o vê, sei que tô mexendo. Ele não mandou um áudio, ó. Ele tá mandando um áudio normal.
6: O padre Pedro. O cara pediu água, ele deu água da torneira, que ele só bebe água da torneira. Que não compra nem água, não, diz que não tem dinheiro pra comprar água do 10,
0: papo ele. Mexinho,
6: aí viu? Toma água da torneira aí, do 10, aí. É, você pedir água lá é água do 10,
0: né, Lili?
6: Mas não tava bêbado de tomando escolezinha aí, viu?
0: Cheiro de lado.
6: É. Diga a ele que eu tenho um primo que o nome é Jacinto, viu? E o sobrenome é Pinto. Manda um alô aí.
0: Alô, meu
6: primo Jacinto.
0: Alô, Jacinto.
6: O sobrenome é Pinto.
0: Sobrenome Jacinto Pinto, né? Tá bom então, Jacinto Pinto.
7: Tá, fica com a Oliveira.
0: Oi, Lili.
7: Aí tu gosta, tá de parabéns. Falou muito bem.
0: Tá vendo aí?
7: Continua assim.
0: Opa!
7: Ela é muito bonita e mandou.
0: Aí, a galera gostou aí do áudio do Ailton, da mulher, né? É, deixa ele quieto. Ó. Ah, um abraço pra Nalva, na rua Itabaianinha. Alô, nossa amiga.
8: Boa tarde, meu amigo Cacau Oliveira. Cacau, passa essa manga aí pra mim, dos cones aí.
0: Os cones?
8: Vou conhecer meu amigo Peninha, viu? Ah, Pena Gás.
0: Tá legal. Pena Gás, né?
8: Ele tá apaixonado, viu?
0: Ah,
8: tá chorando direto.
0: Beleza. Tá bom, então. Pena Gás, né? Tem mais um áudio aqui, rapidinho?
9: Quem tava bêbado é você, que bateu em mulher, correu, vagabundo.
0: Olha aí, tá vendo? Ele mandou um áudio normal. Quem mexeu foi você, ouvinte. Ele tava de boa. Mandou um áudio de bom, de bem com a vida. É, povo engraçado, né? Não é isso mesmo, olé? Eu conheci João Marcos, a Nalva, né? Isso.
7: Oh, isso aí, agora você já falou mal. Era pra ter cortado esse áudio.
0: Mas ele não tem culpa não, viu, Leni? Ele não tem culpa não. Ele mandou normal aqui. É, isso mesmo. Cadê aqui rapidinho? Olha só, são 3 da tarde, mais 35 minutos. Às 4 da tarde tem aquele bregão com Manezinho Amado.
9: Bateu em mim aqui nessa, senhora Lili. Aqui nessa, ficar calado. Bateu, recebe. Porque eu não gosto de porcaria.
0: Aí, tá aí. Dado o recado aí. Duas paixões.

0: Ah, legal demais, sucesso. Faltando 8 minutinhos para as 16h, energia no seu rádio é bem melhor. Segunda-feira, bom demais. É, deixa eu mandar uma mensagem aqui. Tem Aldo chegando? Solta para nós aí.
1: Eu também sou assim, só 8 gols. Bateu, levou. Mas pronto. Não fala na rádio, não. Deixa eu falar pessoalmente a pessoa.
2: Viu, Cacá? Oi. Como eu falei que estava lá ontem. Eu cheguei cheguei mais ou menos, era 12 e pouco, né? Isso. Só estava só o pessoal lá, o carro, como é que diz? O carro de som ligado lá, mas não tinha começado o fogo com um grande artista, Chiquinho da Cordeon, né?
0: Olha, você foi pra lá, rapaz.
2: Eita, rapaz, que toca. Nossa Senhora.
0: Foi pra Fazenda Barra. Epa,
2: parece que aquele adovinho, a música aí, o Tu Góis, adora, né? A primeira música, ele quando começou, tava testando o aparelho de som.
0: Coisa boa, né?
2: Fim de festa, tô saudade. Mas toca demais o Chiquinho, né, rapaz? Parabéns pra ele. Legal. Grande artista. Aí, Cacá, fiquei lá. Ah. Agora, Cacá, vou fazer uma pergunta a você.
0: Diga.
2: Eu tava aqui, Naldinho, acho que ele tirou um foto de mim. E assim, eu ia passar, não tava vendo Naldinho Machado, não. Porque eu tenho muitos amigos, eu liguei daí o Tugói. Naldinho me chamou e tirou um foto que enviar pra Nan. Eu tava tomando, Cacá, uma escolezinha.
0: Olha.
2: 350 ml, vai me bebedar. Esse pega 90, isso é um lixo.
0: Tá legal demais, tá dado o recado aí, viu? Faltando 7 minutinhos para as 4, mais um sucesso, o ouvinte pediu, a gente toca. 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Segunda-feira, ela completa 11 anos. Com esse sucesso, hein? Levando as ondas sonoras no seu rádio para o ouvinte questionado pela Tobias. Isso mesmo, segunda-feira, dia 7 de setembro, 11 anos da Caçulinha. Você é nosso convidado.

0: Tá aí, legal demais, o sucesso de Adelino Nascimento. São três, não, faltando três minutinhos pras quatro. Tô quase indo embora, mas tem um áudio aqui pra mim, não tem? Tem áudio aqui? Solta esse áudio aí.
1: E aí, meu amigo Cacá?
0: Oi!
1: Como é que você tá, meu irmão?
0: Tudo beleza.
1: Tá com ressaca?
0: Tô não,
1: lá na Fazenda Barra você botou pra torar.
0: Botei nada.
1: Você bebeu demais.
0: Bebo, duas, três cervejas. Tá
1: aproveitando e relembrando. Toca aí pra gente, uma torcedor do Brega.
0: Muito bem, o nosso amigo aí da Ponto da Construção, né? A galera é massa, tava marcando presença lá na Fazenda Barra, né? Tomando só aquela cerveja boa, né? Eu tomando aquela escolezinha, como diz Ailton Góes. Mas tinha uma galera lá que tinha cerveja especial, Naldinho, né? O patrão aí da loja Ponto da Construção. Só tomava aquelas, né? De nota 10. Eita, não dá pra mim não, é só pra patrão mesmo. E eu bebo pouco, né? Mas tá legal, foi bom demais, né? Eu saí cedo, mas a festa continuou. Foi uma festa boa aí na Fazenda Barra, né? Recebendo os carreiros dessa região de Sergipe, Bahia. Também foi uma festa bonita, né? Do carro de boi. E antes, no sábado, o pessoal tava chegando pra se hospedar ali na fazenda, né? E aí teve muita comida boa, comida de todo jeito, viu? Quem quis... Ah, nossa senhora! E aí a galera se fartou aí. Muita cerveja gelada, né? E muito forrozão também. Mas olha, eu vou embora, viu? Eu vou terminar com essa aqui, a pedido do ouvinte. Isso.
2: É isso aí.
0: Mas continue, não desliga. Daqui a pouquinho tem Manezinho Amado com o Chico do Brega.
2: Parceiro!
0: Vou embora, tchau, fui!

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2: 16 horas e 1 minuto.
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4: Voando baixo, hein?

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0: gente do céu! Muita música bonita, eu tava aqui roendo, ou mordendo, ou mastigando, né? Só não engolindo inteiro. Uma maçã do amor enquanto curtia essa seleção de músicas. Onde já tinha gente querendo ouvir a minha voz, né? Nossa, onde é essa criadora de... Ontem a casa de papo tava cheio de homem. Tinha dois homens lá. Foi ontem ou foi até ontem? Palito e Manuel de Belo na casa de papo. Foram tomar água de porrão. Mas papo tava tomando escolizinha que se jogava. Pela Santíssima, Ninho de Valério, Ninho do Pastel. Seu Zé Ailton dos Pastéis também ouvindo a gente. Zé Augusto do Caminhão, Sejão, Luísa da Rua Itabaianinha, Pinto da Casa do Bolo na Rua Itabaianinha. O Antenor do Queixo, também na Rua Itabaianinha. Aquela moça lá da Itabaianinha que liga pra cá da Rua Itabaianinha. É Vanessa, como é o nome dela? A Vânia. A Vânia da Rua Itabaianinha. É Nalva. A Nalva da Rua Itabaianinha. Ouvindo o som da Tobias Barreto FM. Gil dos Papelões. O som, o volume em toda altura. Quem manda lá na fábrica é Gil. A Brenda. Brenda, filha de Nani. Um abraço caloroso, mulher. A mulher do bolo mais gostoso da cidade. O homem da construção? Ponto da construção. Por lá tem gente. Eu não sei se Frasão trabalha lá, não sei. É, o Naldinho da Fazenda Barra passa por lá ou trabalha lá? Chefe, o que é que Naldinho da Fazenda Barra é? Já tem fábrica na Naldinho? Não, né? Quem mais?
1: Um abraço também ao pessoal aqui da Doutor José de Andrade, viu?
0: Doutor Ayrton de Andrade, tem Thiago, gente por lá.
1: Tiago.
0: Tem, falando em Tiago, vamos mandar um abraço para Tiago, Tiago da fábrica, né? Então, nas entregas.
1: Fabinho aí da HMC.
0: Tá, é Fabinho da HMC e o outro, meu nome do Zelo lá, do solteiro. O meu nome dele?
1: Tiago, né?
0: Acho que é. Diego, é Diego. Ai, Diego. Tem Diego aí, joga para Diego aí.
1: O Damião da Borracharia.
0: Ah, Damião da Borracharia.
1: Tá ouvindo.
0: E Michel. Bote Diego, bote Michel aí, joga todo mundo, joga Bruno. Hoje eu vim de Caçola as Avessada. Mandar um abraço caloroso para a galera em Nova Brasília, povoado Barriga, todos os povoados da nossa cidade. A Deta da Fontinha, Deta da Fontinha, Maria da Fontinha, Márcio da Fontinha, aquela galera do povoado Barriga, a Valdice, a esposa do seu Manuel de Belo, também é do Barriga. Deixa eu ver, meio é tanta gente. Seu Luiz 15, Dona Jalzete, os pais de Juliano.
2: Boa tarde, Manezinho.
0: Sim.
2: Manezinho, aqui é Antônia.
0: A Dona Antônia.
2: Antônia de Evangelho Santo.
0: Dona
2: Antônia. Essa mão de Reginaldo Rocha. Garçom na mesa de bar.
0: Garçom, obrigado, mesa de bar. Para Dona Antônia, ali na rua de Vânio, ali perto daquele, do Campo do Sapão, perto daquela quadra. A mulher lá da rua Tiago, não, meu Deus. Da rua João Hugo, a Ginivalda da João Hugo. A galera ali daquela região do campo dos missionários, ouvindo a gente, do conjunto Padre Pedro. A Roseli e o Coqueiro, nos levando no som do carro. O seu Aguinaldo na fábrica Mãe Maria e Companhia Limitada. O vereador Luiz da Água Boa e o doutor Edmilson acompanhando a gente através do som do carro. Mas que bom, né? Essa galera nos levando de carona.
2: Boa
0: no
2: tarde,
0: som da
2: menina, querendo
0: ir com
2: o Tima Dulce, Lenazinho, passa a música, por favor.
0: Sim, senhora.
2: De Júlio Nascimento, pra mim, aquela que eu gosto, Quando Ela Sai de Casa.
0: Quando Ela Sai de
2: Casa. Para você e faz o programa da rádio para todos os seus ouvintes. Então, boa tarde, bom começo de semana.
0: Valeu, cadê o bofe? Ela tá casada, eu vi ela, mas o bofe dela de moto. E o pra chácara, já ia pra, no final da semana retrasada. Meu Deus do céu, como é que pode? A mulher dos cabelos cachados casou.
3: Manezinho, aqui na Rua do Peru, onde eu moro. Só dá você, audiência total.
0: Rua do Peru.
3: Está falando aqui, Zé Ailton dos Pastel.
0: Aliança jogada pra ele, viu? Aliança jogada pra seu Zé Ailton dos Pastéis. Ele merece.
2: Boa... Olá, Manezinho. Sim. Boa tarde. Boa tarde aos ouvintes do Brega Chique. Bem, Manezinho, hoje eu gostaria de ouvir uma música de Amado Batista, Não Vai Embora.
0: Não Vai Embora.
2: Vou mandar essa música, Manezinho, pra quem tá do meu lado, meu branquinho. É, que é o meu coroa que tá aqui. E quero mandar pra você, pra Cacá.
0: Sim.
2: E pra todos os ouvintes, viu?
0: Mulher.
2: Um abraço, Manezinho. Fica
0: coroa,
2: com Deus. Tô na escuta aqui, mas meu coroa, viu?
0: No perfil do WhatsApp, é mulher. Tô comendo tapioca, é você mais o seu coroa. Ai, meu Deus, cabeça branca.
2: Olha aí, Manezinho, meu coroa.
0: Olha. É o Cabeça Branca. Como é o nome da música do Cabeça Branca, hein? Pra ele. Ele merece uma mulherzona bonita dessa ao lado dele. Minha nossa, Imperatriz de Campos. Mandar um abraço caloroso pra galera bonita na... No Walter Franco, conjunto Raimundo Geraldo. João Marcos hoje não veio. Como é que pode? A galera do Suti... Do Suti, Macaé, Bom Jardim, Bela Vista, Suti, Lagoa do Cavão. O Agripino. Um, dois e três. Eu falei os Agripinos. O Chaga. É Chaga. O Chaga da Rua Larga. Chaga da Rua Larga. Ouvindo o som da Tobias. Muito obrigado. Deixa eu ver quem mais. Minha cruz do céu. É muita gente ouvindo o som. É, seu Zé Ailton dos Pastéis, eu já falei. Cacá já tá procurando ali a aliança jogada pra ele. Com não sei o que, Sagipano, sei lá como é o nome do cantor. Valeu, minha cruz. Silvânio, gordinho da padaria Santana.
2: Manezinho, ali não ia pra chácara não, Manezinho. Ele mora aqui perto, a rocinha dele é aqui perto do Cata, que nos manda isso mesmo, aqui lá pro fundo.
0: Ai,
2: ali eu ia pra casa da minha tia e depois nós ia tomar uma gelada. Eu vi que eu tenho um coroa de verdade agora, né?
0: Coroa. Olha, foram...
1: Elas
0: estão
1: tudo querendo
0: comer. Foi. Seu, o papi não teve coragem de casar com ele, não foi?
1: Essa
0: mulher tá toda descoroa. É. Babado, viu? Novo é pouco
2: sucesso. Mas vim, olha onde eu tava ontem. Olha o tanto de gente. Aqui tudo família do coroa. Fui almoçar. No posto da Clara, tá vendo? Eu tava lá ontem, desse multidão.
0: Essa família grande. Não tô vendo nenhum novinho ali.
4: Coitado!
1: Silvânio mandou um abraço.
0: Pra mim ali não tem ninguém. Como é que pode? Silvânio. Hein? Silvânio da padaria?
1: É.
0: O Silvânio da padaria Santana.

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0: agora saiu, Tom.
1: E a gata sentou na calçada, não pôde mais levantar.
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1: Levanta mais.

0: Cadê a música do seu Ailton?
1: Você jogou essa música.
0: Sim.
1: Você que pensa, que não levanta mais. Não,
0: eu
1: pensando.
0: Tá, eu não penso nada.
2: É mentira.
1: Sim. Eita, manezinho que tira onda,
0: babado.
1: Viu?
2: É mentira.
0: Eu quero essa ali essa música. Jogada do Ailton.
1: Você que pensa, que não levanta mais.
2: Babado. É mentira. É mentira.
0: Ai, seu Ailton. Ai, seu Ailton, na escolinha.
3: Boa tarde, manezinho amado. Boa tarde, Cacau Oliveira, João Marcos e todos os ouvintes do programa Chique do Brega aí com o manezinho amado. Estou passando para pedir que você toque aí qualquer uma música aí de Adelino Nascimento, para oferecer essa moçada bonita que está ouvindo o programa. E para minha gata também, que está aqui comigo ouvindo o programa. Tendo mais, eu quero lhe agradecer, desejar uma boa tarde e um bom programa. Que Deus abençoe!
0: Ah, é mais que... Ah!
4: Compadre Manezinho,
0: oi.
4: João Marcos, Cacá.
0: Sim, senhor.
4: Eu tô aqui na casa do seu Nildo e Valério.
0: Nildo e Valério.
4: E seu Nildo e Valério pediu uma música. Você toca aí uma música apaixonada pro seu Nildo e Valério, viu? Ele tá aqui te ouvindo.
0: Nildo e Valério.
4: E o som dele tá em todas as alturas, viu? Vou mandar ele baixar.
0: Nildo e Valério.
4: Valeu, Manezinho. Um abraço.
0: Valeu. Nildo e Valério é o donzelo. É o donzelo da Avenida Doutor Ayrton de Andrade, é o Nildo e Valério. Compadre Helenilson das Candeias tá por lá, lá deve ter mais gente ouvindo o som da Tobias Barreto FM. Marcela Fernanda, Cindy, que mais? Já é Aliança Jogada?
5: Mas tá chegando o sucesso que pediram e vamos com essa.
0: Vamos.
5: O nome da música é Folha Seca.
0: Folha Seca.

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0: dicas gostosas através do som da Tobias Barreto FM. Tá chegando os áudios.
1: Aplausos.
2: Arrasou, bonito.
0: Essa pitelona aí, morenona.
3: Delícias, boa tarde.
0: Eita, pedação de mulher da molesta. Como é que pode? Como é que pode? Eita, minha cruz do céu. Homem.
4: Manezinho, o Thiago Santos tá mandando um abraço, viu?
0: Thiago Santos.
4: E música de César, qualquer uma.
0: César.
4: Aqui na Doutor José
0: Ayrton de Andrade. Papi não mandou áudio não hoje, não foi Papi?
4: Você quer saber?
0: Ninho. Deixa eu ver. É muita gente ouvindo o som da Tobias Barreto FM.
4: Fica aí na, doutora, fica na oficina Baiano e Roda.
0: Ah, na oficina Baiano e Roda. Está lá com o som ligado, ouvindo a Tobias Barreto FM. Pediu música? Zezo.
4: Zezo.
0: Tem.
5: Boa tarde, Manu.
0: Boa tarde, Nino.
5: Tô aqui, viu?
0: Deu.
5: Filhadinha. Fazendo saladinha de pastel pra já pegar o bico.
0: Nada.
5: E ouvindo. Você e a João Marcos. Toque aí qualquer música de Adelino Nascimento, viu?
0: Viu.
5: Um cheiro e boa semana.
0: Pra todos.
5: E não
0: nós.
5: Coloque áudio da Girafa Velha.
0: Não é pra soltar áudio. Como é que pode, hein? O Ninho do Pastel já tá fazendo a salada para os pastéis à noite.
3: Zinho, o que foi que teve? Que papo não mandou áudio, você cortou, foi? Mas que bom, manezinho.
0: Ódio de Ninho, ódio.
3: Por isso que tá assim, né? Aquele programa muito gostoso.
0: É, papi. Tá de ressaca. Olha, é coisa, viu? Como é que pode? Pam, pam, para, pam, pam. A galera da Lindeval Souza Neto, é a galera da José Davi dos Santos, Quecinho, a Jó da Quitanda, Jó, lá na José Davi dos Santos, ouvindo a gente. A rua, tem gente lá na Gilmaria Fonte, Wellington Costa, João Batista de Araújo, ouvindo o som da Tobias Barreto FM. A viúva de Zé do Querrel, ouvindo o som da caçulinha. A tia Neide na Travessa Riachão. A Carla na Travessa Riachão. A viúva de Sete Arroba na Travessa Riachão. Seu Agenor na Travessa Riachão, ouvindo o som da Tobias Barreto FM. A Jadeilde Manicure, né? A Jadeilde, é, rapaz, é um nome chique, de que eu não acerto nem falar. Jadeilde Manicure. Ai, meu Deus, só em fazer minhas unhas, que eu tô que tô. Jadeilde, é, um abraço pra galera bonita no bairro Pinheiro, conjunto Padre Pedro, o bairro Santa Rita, Rua da Brasília, o centro da cidade, povoado Roma, todos os povoados, a solidade no povoado Roma, ouvindo o som da caçulinha. Vereador Luiz da Água Boa, cadê tu, homem? Dá um sinal aí se tá me ouvindo através do carro do som, vai, ou se tá me ouvindo em casa. Seu Agenor?
6: Seu Manu, boa tarde, Manu, Marcos e ouvintes. Quer dizer que eu mudei pra Riachão, foi? Seu Agenor mudou pra Travessa Riachão. Eu vi você ia se assustando da mulher que chegou aí. Que mulherão. Quem vê diz que gosta.
0: Babá!
6: Quem vê diz que gosta.
0: Adoro!
6: Valeu, meu filho!
0: Adoro.
6: Não tu mora na Travessa Riachão, não!
7: Isso é uma bichona!
0: Não, mas o Agenor da Travessa Riachão é um outro Agenor, que é o pai de Marleide. Que é o pai de Marleide, de Marlene, de André. O Agenor do Conjunto Dulce é a Vossa Excelência. Agenor, o donzelão lá do Conjunto Dulce. Tá morando na chácara.
3: É, ouvinte que falou agora. É só enxame de manezinho.
0: É verdade.
4: Manezinho, pra terminar, tá terminando o programa.
0: Tá terminando o programa.
4: Vamos lá, tocar essa rapidinho.

0: Ei, Zezo, música boa! Eu vou embora, só volto amanhã às 16h, ao lado de João Marcos. Uma boa noite a todos. Um finalzinho de tarde, uma noite maravilhosa que se aproxima.
1: E aí, já tá acabando o programa, né, minha princesa? Cheguei atrasada.
2: Só amanhã, meu filho. Liga pra ela aí.
0: Só amanhã, Fabiola!
2: Aí, vamos embora.

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1: Agora são 17 horas e 34 minutos aqui na Tobias Barreto FM, em Tobias Barreto, Sergipe. Estamos iniciando a partir de agora um momento de reflexão, onde você vai participar conosco, fazendo também o seu momento, né, fazendo a sua reflexão junto com a gente, na liturgia de hoje, né, da Igreja Católica, onde nós vamos ter a informação da qual a liturgia de hoje. Né? Hoje, dia 31 de agosto de 2026, né, nós temos aqui a última segunda-feira do mês, né? Esse mês de agosto que foi o mês das vocações, estava lembrando disso agora há pouco, mês das vocações, mês também da Assunção de Maria, né? Então, mês da família, a Igreja Católica sempre com os temas, né? Os temas sociais, os temas religiosos. E nós, leigos, né, acompanhamos toda a programação junto à Igreja Católica. Então, hoje, nessa segunda-feira de 31 de agosto, a última segunda-feira do mês, o último evangelho do mês, né, estaremos aqui meditando daqui a pouquinho. Então, a partir de agora, você calma um pouquinho o juízo, né? Às vezes na correria, na programação anterior, às vezes você pode estar meio agitado, meio, sei lá, meio ainda elétrico, né? Com o chique no brega, né? Mas eu convido você agora a fazer essa pausa, né? Esse momento de reflexão junto com a gente aqui na Tobias Barreto FM. Antes, porém, vamos agora fazer aqui uma oração. Uma oração para que nos ajude a compreender esse momento, né? Para que a gente também possa já fazer essa conexão com o céu, né? Com as coisas de Deus. Vamos fazer a oração de ato inicial, depois a oração do Espírito Santo. E na sequência vamos fazer o informativo da liturgia. Em nome do Pai, do Filho e do Espírito Santo. Confesso a Deus Todo-Poderoso e a vós, irmãos, que pequei muitas vezes por pensamentos e palavras, por atos e omissões, por minha culpa, por minha tão grande culpa. E peço à Virgem Maria e aos anjos e santos e a vós, irmãos, que rogueis por mim a Deus, nosso Senhor. E assim a gente começa esse momento de reflexão, pedindo perdão, né? Também agradecendo a Deus a graça do dia de hoje, da vida, a graça da saúde, do perdão, né? E devemos sim rezar uns pelos outros, pedir a Deus uns pelos outros, né? Vamos fazer a oração do Espírito Santo, para que o Espírito Santo possa estar conosco, né? E possamos entender a sua mensagem de hoje, possamos ter essa humildade de pedir perdão já, né? De agradecer e agora pedir a luz do Espírito Santo. Vinde, Espírito Santo, enchei os corações de vossos fiéis e acendei neles o fogo do vosso amor. Enviai o vosso Espírito e tudo será criado e renovareis a face da terra. Ó Deus, que instruísse os corações dos vossos fiéis com a luz do Espírito Santo, fazei que apreciemos retamente todas as coisas segundo o mesmo Espírito e gozemos sempre da sua consolação. Por Cristo Senhor nosso. Amém. Então, nesse momento de reflexão, convido a você, com a luz do Espírito Santo, a estar conosco até às 18 horas para meditarmos o evangelho de hoje, né? E para você também ser informado da liturgia de hoje. A liturgia que você pode depois fazer uma leitura mais ampla, né? Com calma e meditar. E meditar a mensagem das leituras de hoje, né? Então, hoje teremos na primeira leitura a carta de São Paulo aos Coríntios. A carta de São Paulo aos Coríntios, no capítulo 1, capítulo 2, de 1 a 5. Essa é a primeira carta de São Paulo aos Coríntios, com capítulo 2, versículo de 1 a 5. Então, nessa leitura, tem uma mensagem muito importante dessa leitura, né? E a gente deva parar um pouco para ler, né? Mas nesse momento aqui na rádio, nós vamos fazer só a informativa. Vamos ter também hoje na liturgia o Salmo 118. Em algumas bíblias vai ser o Salmo 119, né? Vai depender da editora. E no evangelho de hoje, que vamos ler, vamos meditar, né? Mas é um evangelho muito rico, muito pouco grande em versículos, né? Mas com muita informação. Então vamos sintetizar, ou seja, vamos resumir um pouco na nossa reflexão, mas você pode ler ele com mais calma, né? Com mais tempo. E pela internet também você consegue ouvir o evangelho e fazer a meditação, né? Então, o evangelho de hoje é no evangelho de Lucas, capítulo 4, versículo de 16 a 30. Versículos de 16 a 30 no evangelho de Lucas, capítulo 4. Então, a mensagem de hoje vai ser nesse evangelho, né? Antes, porém, eu queria avisar todos que estão ouvindo, né? Você que é esposa, você que é esposo, né? Você que é namorada ou namorado, hoje nós temos a leitura também da Bíblia, né? O Evangelho e meditação, e temos a oração do terço lá no bairro Irmã Dulce. No bairro Irmã Dulce, a partir das 19 horas, nós teremos o terço com os homens. Então, você que é esposa, né, namorada, lembre a seu esposo, lembre a seu namorado, né? E você que é colega, lembre a seu colega, que hoje temos a oração do terço. Quem desejar e quiser ter essa experiência dessa oração, né, vai ser riquíssima, e é riquíssima toda a oração, né? E amanhã nós teremos a oração do terço lá no bairro Santa Rita, né? Os irmãos e participantes do Terço dos Homens do bairro São José estão convidados a estarem lá no bairro Santa Rita amanhã, a partir das 19 horas. Né? Na quarta-feira teremos o Terço com os Homens, na 27 de junho, ali na Capela de Santa Cruz, no centro da cidade, né? A partir das 19 horas. Na quinta-feira teremos Terço com os Homens, lá no bairro Padre Pedro, que vai estar em reforma, né? Mas eu creio que essa oração ainda vai ser, nessa quinta-feira ainda vai ser lá. Depois teremos outros informativos para ver se vai continuar lá. Na igreja do bairro Padre Pedro, a igreja de São Pedro, São Paulo, né? E na sexta-feira teremos texto com os homens da Mãe Rainha, onde muitos dos outros textos, né, a ocasião de estarem todos juntos na sexta-feira, lá no bairro Maria do Carmo, né, na Mãe Rainha, rezando o texto. Né? E no sábado nós teremos o texto com os homens lá no bairro Cruz. No bairro Cruz, fica lá na saída da cidade, lá já chegando ali, né, após, próximo ao presídio, né, seguindo para possuir. Para quem não sabe onde é o bairro Cruz. Então vamos, a partir desse informativo, vamos agora agradecer a toda a direção da rádio, ao nosso amigo Cacá, que está conosco sempre, todos os dias, lançando esse som da Tobias Barreto FM, né? para todos os ouvintes. Agradecemos a toda a direção por esse espaço, né? Então, nesse momento de reflexão, vamos fazer aqui a leitura do Evangelho. Após a leitura do Evangelho, vamos fazer uma breve meditação. Né? Após a meditação, vamos fazer a oração do Ângelo para finalizar esse momento de reflexão. Espero que você tenha tempo, tenha o desejo, né, de todos os dias estar acompanhando esse momento de reflexão e até mesmo tirando um tempo para ouvir o Evangelho, né, nas redes sociais, ou até na sua casa, pegar a Bíblia, né, para ler o Evangelho, para ler uma passagem bíblica. É sempre bom ter esses momentos de reflexão para que a gente tenha noção da razão de estarmos aqui, né? E da justiça e razão de Jesus ter vindo ao mundo para nos salvar. Vamos à leitura do Evangelho. Ele me consagrou com a unção para anunciar a boa nova aos pobres. Nenhum profeta é bem recebido em sua pátria. Proclamação do Evangelho de Nosso Senhor Jesus Cristo, segundo Lucas. Naquele tempo, veio Jesus à cidade de Nazaré, onde se tinha criado. Conforme seu costume, entrou na sinagoga no sábado e levantou-se para fazer a leitura. Deram-lhe o livro do profeta Isaías. Abrindo o livro, Jesus achou a passagem em que está escrito: O Espírito do Senhor está sobre mim, porque ele me consagrou com a unção para anunciar a boa nova aos pobres. Enviou-me para proclamar a libertação aos cativos e aos cegos a recuperação da vista, para libertar os oprimidos e para proclamar um ano da graça do Senhor. Depois fechou o livro, entregou ao ajudante e sentou-se. Todos os que estavam na sinagoga tinham os olhos fixos nele. Então começou a dizer-lhes: Hoje se cumpriu a passagem da Escritura que acabaste de ouvir. Todos davam testemunho a seu respeito e, admirados com a palavra, cheios de encanto, que saiu da sua boca, e diziam: Não é este o filho de José? Jesus, porém, disse: Sem dúvida, vós me repetireis o provérbio: Médico, cura-te a ti mesmo. Faze também aqui em tua terra tudo o que ouvimos dizer que fizestes em Cafarnaum. E acrescentou: Em verdade, eu vos digo que nenhum profeta é bem recebido em sua pátria. De fato, eu vos digo, no tempo do profeta Elias, quando não choveu durante 3 anos e 6 meses, e houve grande fome em toda a região, havia muitas viúvas em Israel. No entanto, a nenhuma delas foi enviado Elias, senão a viúva que vivia em Sarepta, na Sidônia. E no tempo do profeta Eliseu, havia muitos leprosos em Israel. Contudo, nenhum deles foi curado, mas sim Naamã, o sírio. Quando ouviram essas palavras de Jesus, todos na sinagoga ficaram furiosos. Levantaram-se e expulsaram da cidade. Levantando-os, levaram-no até o alto do monte sobre a qual a cidade estava construída, com a intenção de lançá-lo no precipício. Jesus, porém, passando por meio deles, continuou seu caminho. Palavra da salvação. Glória a vós, Senhor. Então, estamos hoje meditando na liturgia da Igreja Católica, dia 31 de agosto, né? Esse mês de agosto que é mês das vocações. E nesse evangelho de hoje, o evangelho de Lucas, capítulo 4, versículo de 16 a 30, nós vemos a passagem onde Jesus volta a Nazaré. É, Jesus volta a Nazaré e, como de costume, Jesus está no sábado, né, na sinagoga. Né? A sinagoga é o local onde eles se reuniam para fazer a meditação da palavra, né, e para fazer estudos da palavra, né, e assim fazer adoração a Deus, né, no sábado. E vemos que Jesus, nesse momento, pega nós chamamos aqui livro também, eles chamam livro, mas tinha um outro nome lá, né? No livro de Isaías, a passagem onde diz: o Espírito do Senhor está sobre mim, porque ele me consagrou com a unção para anunciar a boa nova aos pobres, aí segue, né? Então Jesus fez isso. Jesus veio, anunciou a boa nova a todos. E nesse dia ele disse que se cumpriu isso. Ou seja, ele está se revelando aos judeus que ele é o ungido de Deus, né? Que ele é o Messias. Então, como eles tinham lá as suas convicções, tinham lá as suas, digamos assim, suas direções a tomar, né? Eles tomavam muitas das vezes as direções praticamente ao entendimento próprio deles, né? E nesse entendimento deles, eles não aceitaram Jesus como esse ungido, né? Esse ungido que veio para anunciar a boa nova aos pobres, né? Para a libertação dos cativos, para dar a luz, ou seja, a visão aos cegos, né? Para libertar os oprimidos e proclamar o ano da graça. Então, Jesus veio e fez isso. Nesse dia, Jesus anunciou a eles que isso se cumpriu nesse dia, o anúncio e a vinda desse ungido, que é ele mesmo, o ungido, né? Que o Espírito de Deus está nele e ele é filho de Deus, o Messias, mas eles não aceitaram, né? Então, depois que Jesus fechou o livro e falou assim para eles, eles ficaram dispersos, né? Eles ficaram também meio que aéreos, né? No linguajar nosso aqui de hoje em dia, né? Nós percebemos que na leitura informa que eles não aceitaram, não entenderam, né? E não aceitaram, né? Mas todos davam testemunho a respeito de Jesus, né? Todos se admiravam com as palavras de Jesus, né? Tudo que saía de anúncio, assim, das pregações de Jesus, né? E nessa admiração também alguns ficavam, e ele, né, filho de José, digamos, Jesus, assim que foi morar em Nazaré, Jesus nasceu em Belém, mas foi morar em Nazaré, então Jesus teve um convívio com eles, normal, um convívio sem esse anúncio, né? E Jesus sai para pregar o evangelho, ele sai de Nazaré, ele vai até o Rio Jordão, ele começa, não de Nazaré em si, né? Ele começa lá no Rio Jordão, que não é nessa localidade de Nazaré ali. Então ele faz alguns milagres fora de Nazaré, e esse povo de Nazaré já sabia desse Jesus que estava fazendo esses milagres. Então Jesus volta e eles ficam admirados. E as perguntas, né? E aquela falta de confiança, vamos dizer assim. E a surpresa de ser o filho de José, o filho do carpinteiro, né? E Jesus proclama diante dessa digamos assim, dessa estranheza deles, né? E certamente Jesus diz: me repetireis o provérbio, médico, cura a ti mesmo. É. Então essa palavra que Jesus disse aqui nesse dia, mas à frente a gente vai ver essa passagem onde as pessoas dizem isso ele já na cruz, né? Né? Se é filho do Messias, salva a ti mesmo e assim por diante. Então, na mensagem de hoje, na sequência aqui, vem essas interrogações, onde, essas exclamações, né, onde esse povo poderia dizer a Jesus, faz também os milagres que fizesse lá em Cafarnaum, né? Então Jesus diz a eles que o profeta não é bem recebido na sua pátria, né? E algo que a gente percebe que o ser humano, nós seres humanos, temos muitas das vezes essas falhas onde muitas das vezes a gente acolhe quem é de fora, ou acolhe o novo, né? E aquele que a gente não viu ainda, mas chegou com uma novidade, chegou com algo diferente e de repente a gente esquece daquele que estava sempre ao nosso lado, né? Então, Jesus adverte isso, que serve para quem está agindo assim e para quem sofre esse tipo de recusa, né? Para a gente entender a situação do ser humano e a gente saber lidar com essas situações, não sair no confronto, né? Então Jesus não confrontou essas situações deles, Jesus deixou claro que ele está entendendo as ações deles, né, negativamente falando, né? Deu a explicação dos profetas Elias, né, quando ele sarou Elias na ocasião, houve um momento de fome, né, na região que Elias, o profeta Elias estava convivendo, né, e Elias teve a visão de visitar a viúva, né? E a viúva teve, na graça de Deus, né, teve a visita de Elias, e Elias fez com que ela fosse, digamos assim, atendida nas suas necessidades, né? E na consequência da mensagem de hoje, os que estavam ali do lado dele, né, de Jesus, eles não aceitaram a sua mensagem e não aceitaram essa confirmação que ele fez de que se cumpria em Jesus, que se cumpriu naquele momento em Jesus, tudo que o profeta Isaías estava falando, né? Jesus tenta explicar para eles que situações ocorreram, né, de repente até estranhas, na época do profeta Elias, né, onde houve curas, né, e houve também socorros, né, socorro feito a pessoas que, digamos assim, que talvez não fossem as tais, né, as que necessitavam ou pediam e, de repente, elas não tinham, talvez, tanta ligação religiosamente falando com os judeus, mas eles receberam, porque Naamã não era um seguidor do segmento religioso dos profetas, né, da religião judaica, né, mas Naamã recebeu a cura, né, já aí com no tempo do profeta Eliseu, né. Então, essa viúva, vamos lá, que não fosse uma viúva ali com o profeta Elias, não fosse a viúva que tivesse diretamente ligada ao povo judeu, mas ela recebeu a visita de Elias e teve lá sua necessidade, digamos assim, atendida, né? Então Jesus está explicando para eles essas situações, para que eles não gerem essa estranheza toda, né? Eles confiem no que Jesus está falando. Então, na mensagem de hoje, a gente percebe que Jesus está a todo momento convivendo com eles, né? Jesus sai para fazer a pregação, sai para fazer milagres, volta até Nazaré, deseja apresentar para eles a verdade de quem ele é, né? Então, eles chegaram ao ponto de, além de não aceitar, tentar tirar a vida de Jesus, né? E o que me toca nesse finalzinho aqui da leitura e na mensagem de hoje é esse momento final onde eles tentam levar Jesus ao precipício, né? Mas na glória de Jesus, eu imagino que quando Jesus, em algum momento, nesse instante que ele está sendo levado, Jesus olha para algum deles, ou esse poder que tem o corpo de Jesus e Jesus em si, fez por onde eles parassem de levar até o precipício, e Jesus saiu entre eles, né, do meio deles, saiu caminhando sem ninguém levá-lo ao final da situação de precipício, né? Então, louvado seja o nosso Senhor Jesus Cristo pela mensagem de hoje e o poder de Jesus, como ele falou, o poder de Jesus é sobre essa unção e esse anúncio que desde os profetas ele é anunciado e ele nesse dia proclamou a promessa do Deus vivo, né, que através de Isaías prometeu que haveria de vir esse ungido. E quando Jesus, o ungido, né, leu esse momento, ele proclamou e se cumpriu em Jesus, se cumpre em Jesus essa verdade. Tenham todos uma boa noite, até a próxima segunda-feira, se Deus quiser. Nós temos aqui já o finalzinho desse momento de reflexão, pessoas que estavam ligadas com a gente tem Marlene Mendes e outros ouvintes pelos rádios, né, pelos bairros da cidade, Marlene Mendes pelo o Facebook, nós agradecemos sempre a sua presença, a sua perseverança, né, na busca da palavra de Deus. Então tenham todos um bom início de semana, uma boa noite, um bom início de mês, né, e até a próxima segunda-feira, se Deus quiser.

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1: 18:03.
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0: limitações fisicomotoras severas. Um recorde das Américas conquistado por Lídia Cruz na prova de 150 metros medley, na mesma categoria S4. O maior medalhista foi Gabriel Bandeira, da classe S14. Atletas com deficiência intelectual. Ele subiu ao pódio conquistando 3 medalhas de ouro nos 200 metros medley, 100 metros borboleta e 200 metros nado livre. O Brasil foi representado por 16 nadadores.
1: E a gente segue falando da participação do Brasil no Parapan Pacífico de Natação. Dono de 3 medalhas de ouro na competição, Gabriel Bandeira fala sobre os bons resultados em Walnut, nos Estados Unidos, e revela as dificuldades para voltar aos treinamentos depois de se recuperar de lesão.
2: Estou voltando de lesão. Eu tenho mais ou menos uns 3 meses de treino que eu consegui voltar a nadar de verdade. E com 3 meses de treino já dá esse resultado, já deixa mais animado para a próxima competição. Provavelmente a gente deve ter alguns ajustes, a gente vai falar com o biomecânico, principalmente nas provas de 200, onde eu tenho mais dificuldade de nadar um padrão, né? E é isso.
1: Outro destaque do Brasil no Parapan Pacífico de Natação, Alessandra Oliveira, fala sobre o recorde mundial batido nos 100 metros peitos, nas classes S4-9 e S11-14. Ela afirmou que poderia ter feito ainda melhor em Walnut.
3: Ah, uma sensação assim de muita alegria, tipo um sentimento muito bom. Com certeza é um sentimento de que poderia ter sido melhor, né? Nós atletas e pessoal da comissão, a gente sabe que poderia ter feito um marco melhor nas piscinas aqui do Pan Pacífico, mas muito feliz com o resultado. A gente sabe que está no caminho certo e com certeza a gente vai se empenhar para o próximo campeonato ser muito melhor, mas não invalidando o recorde. Muito, muito, muito, muito, muito feliz por ter feito isso hoje.
1: Já a Lídia Cruz bateu o recorde das Américas nos 150 metros medley na classe S4 e ela fala sobre as dificuldades da prova.
4: Ah, eu fico muito feliz, né, sabendo que o trabalho tá dando certo. É, a gente trabalha pensando que talvez tenha intercorrências que atrapalha a classe baixa como eu, né? O medley é uma prova, a única prova específica do Paralímpico, que só tem no Paralímpico na natação, é o 150 medley, né, que é específica pra classe baixa e interfere muito a temperatura da água, a temperatura do ambiente. Então a gente já trabalha com fatores externos. Então aqui a gente conseguiu dar o melhor e eu fico muito feliz.
1: O Parapan Pacífico é disputado desde 2011 e foi criado por Estados Unidos, Canadá, Austrália e Japão. Ele é aberto a nadadores de países de fora da Europa e tem o objetivo de oferecer disputas em edições de Mundial ou Jogos Paralímpicos. O potiguar José Antônio Santos conquistou o ouro na classe BC4, deficiências severas sem opção de auxílio. Hoje, de madrugada, no último dia de disputas individuais do Campeonato Mundial de Bocha, disputado em Seul, capital da Coreia do Sul. O Brasil ainda assegurou uma medalha de prata com o mineiro Matheus Carvalho, na classe BC3, atletas que têm auxílio de um calheiro. E um bronze com o cearense Marcel Santos, na classe BC2, atletas sem opção de auxílio. E a seleção brasileira de canoagem paralímpica conquistou 2 medalhas de prata e 1 de bronze no último dia do Mundial da Modalidade, disputado em Poznan, na Polônia. Fernando Rufino ficou com a prata na prova KL2 200 metros, disputas em caiaques para atletas que usam tronco e braços na remada. E nos 200 metros, KL3, prova de caiaque para atletas que usam braços, tronco e pernas na remada. Gabriel Paixão Porto foi prata e Miquel Rodrigues conquistou o bronze. E voltando ao futebol masculino, o Santos anunciou oficialmente a contratação do volante Arthur Melo. Lincoln Chaves traz todas as informações pra gente.
5: O Santos agiu rápido após derrubar um transfer ban na última quinta-feira e anunciou na tarde desta segunda-feira a contratação de Arthur. O volante estava sem clube desde que rescindiu o contrato com a Juventus da Itália e assinou com o Peixe até dezembro deste ano. Revelado pelo Grêmio, onde foi campeão da Copa do Brasil e da Libertadores na sua primeira passagem pelo time gaúcho, o jogador chegou à seleção brasileira e atuou na Europa por quase uma década, ainda que sem repetir as atuações que o destacaram pelo tricolor. Arthur também jogou no Barcelona e no Girona, ambos da Espanha, no Liverpool da Inglaterra e na Fiorentina da Itália, antes de retornar ao Grêmio do ano passado por empréstimo. A contratação foi um pedido de Neymar, de quem o volante é amigo. O atacante, vale lembrar, ajudou o alvinegro praiano a quitar o transfer ban por meio da empresa de sua família, que aportou o dinheiro necessário para o pagamento de uma dívida com o Mônaco da França pela compra do volante Jean Lucas lá em 2023. O Santos agora aguarda o nome de Arthur aparecer no boletim informativo diário, o BID, no site da CBF, para que o técnico Cuca tenha o reforço de 30 anos à disposição. Lincoln Chaves, de São Paulo, para a Rádio Nacional.
1: Valeu, Lincoln Chaves. A contratação do meio-campista é a primeira do Santos nesta janela de transferências. O clube continua no mercado em busca de novas opções, mas esbarra nos graves problemas financeiros. Tem a empresa do Neymar para ajudar essa relação do Neymar com o clube? Eu não sei, não. Deixa o clube meio muito à mercê do jogador também, né? A gente viu no primeiro jogo da Copa do Brasil, que ele não foi jogar, né?
6: Ah, o Neymar, ele tá praticamente comprando o Santos e na baixa, né? Porque no Neymar, eu digo Neymar, o pai dele, a empresa
1: é o clube,
6: dele.
1: Né?
6: É, e é o que o clube sofre por estar tão mal financeiramente. Ele tem que se submeter aos caprichos da família Neymar. E eu não vejo um bom futuro, não. O Santos, se o Santos for rebaixado, dizem, né, que até é mais fácil para eles comprarem, porque vai estar mais barato.
1: Ah, com certeza. Cai muito o valor de mercado do clube. Agora, o Santos, que ontem conseguiu um grande resultado, venceu o Corinthians lá na Neoquímica Arena, o Neymar teve boa atuação, agora o jogo ficou marcado para aquele episódio lamentável, os torcedores hostilizando uma criança de 8 anos porque ganhou uma camisa do ídolo Neymar, que não é corintiano, o garoto é até corintiano, mas é normal, né? Quanto vascaíno não gosta do Zico, quanto Zico, torcedor do Flamengo não gosta do Dinamite, agora não pode gostar de outro,
6: futebol,
1: é muita intolerância, hein?
6: O futebol é um ato de intolerância, né? Tinha que ser mais discutido essa parte no Brasil, que isso cansa um pouco a gente que trabalha com isso, não é? Você vê que
1: demais.
6: O cara vai no estádio com a família pra ver um jogo, é como se fosse um cinema, ver um show, é um entretenimento. Aí chega lá, o garoto que teria uma experiência maravilhosa, ganhou a camisa do Neymar, transforma num trauma infantil, uma boçalidade, uma ignorância, uma intolerância, como você falou. Pô, o torcedor tá ali, o time ganha, perde, sai do jogo. Agora, hostilizar uma família, uma criança, porque ganhou a camisa do ídolo, isso é uma bobagem e fala muito sobre nós enquanto sociedade.
1: É verdade, Marcelo Smil, temos que exercitar mais a tolerância, a compreensão. Se não der para abar o próximo, que a gente tenha pelo menos um respeito, né?
6: Mas uma ética. Futebol tem muito isso, né? Essa coisa de ter que ser o machão, ter que ser o bonzão, ter que ganhar tudo, não pode dar mole, tem que ser bravo. E isso acaba, né, desvirtuando um pouco o esporte. Um pouco não, totalmente.
1: Vamos falar agora de futebol feminino.
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1: As quartas de final do Brasileirão Feminino estão em andamento. Vamos conferir os últimos resultados. No sábado, Grêmio e São Paulo empataram em 0-0. O Flamengo ganhou por 1-0 a Ferroviária. E hoje tem jogo. Jogo que a TV Brasil vai transmitir. Às 7h15 tem outro jogão, Cruzeiro e Corinthians. Mas o jogo da TV Brasil é Bahia e Palmeiras. Jogo às 9h30 da noite. Primeiro jogo aí dessas quartas de final. Jogo de cachorro grande, hein, Marcelo?
6: Só jogão, chegou essa hora agora do mata-mata, é a hora que fica mais interessante. Esse formato do Campeonato Brasileiro Feminino é muito legal, você contempla ali, tem a parte de pontuação e chega na hora do vamos ver, são confrontos interessantíssimos. Eu até separaria aqui esse jogo do Flamengo com a Ferroviária, que eu achava até que a Ferroviária ia ser mais complicada para o Flamengo, mas venceu por 1-0, tem um jogo de volta ainda, mas a gente vê que os confrontos são bem equilibrados e estão aí os melhores times, né, do Campeonato Feminino, do Campeonato Brasileiro Feminino.
1: Falar um pouquinho rapidamente, nesse momento está tendo o jogo Barcelona e Real, Vila Real. O Barcelona vai ganhando por 4-2 de virada, com destaque pro Rafinha.
6: Olha aí.
1: Jogador da seleção, né? Mas a gente sabe que no clube joga uma barbaridade quando vai pra seleção, né?
6: Aí é outra história, né? Na seleção não é tão decisivo, mas e o Barcelona que contratou aí o menino Jesus, né? O Gabriel Jesus. Né?
1: Inclusive ele tá na plateia assistindo essa vitória aí do Barcelona. O Gabriel Jesus, que breve vai estar vestindo aí a camisa do Barcelona. Falar rapidamente desses últimos minutos, ainda um pouquinho do Campeonato Brasileiro, falar do Fluminense. que empatou no sábado às 11 da manhã, um jogo de muitos gols, 3-3 com direito a golaço do Hulk, falhas do goleiro Santos, também do Atlético Paranaense, mas de qualquer modo foi um jogaço, sim.
6: Quem acordou cedo para assistir se deu bem, né? 6 gols, uma partida com várias reviravoltas, viradas, foi bem interessante, e é o Hulk se soltando, né? Já com o Marcão, cada jogo que ele participou com o técnico que era interino, agora está efetivado o Marcão, ele marcou em todos os jogos com o Marcão, e o Atlético Paranaense ali, quietinho, escondido na tabela, pronto para dar o bote no Flamengo ou no Palmeiras, porque ele tem chance de ser campeão brasileiro ainda. A gente não fala muito sobre o Atlético Paranaense, mas ele tá ali.
1: Tá correndo por fora, tem 45 pontos, hoje o Palmeiras é o líder com 52, aí vem o Flamengo com 48, com esse jogo a menos, que vai acabar esse asterisco.
6: Não aguenta mais.
1: Pode ir a 51, e logo atrás vem o Atlético Paranaense com 45, um pouco mais atrás o Fluminense, fechando esse G4 com 42, acho que é um pouco mais difícil pro Fluminense, mas pro Furacão, a 7 pontos do líder, faltando ainda 13 jogos.
6: 13 jogos, são 39 pontos em disputa, tem muita coisa, qualquer time desse aí perde 2 partidas seguidas, desce um absurdo. O ao contrário também, ganhou 2 seguidas ali, já pega o elevador, vai lá pra cima. Então acho que ainda vai ter muita emoção, RR, nessa tabela aí do Campeonato Brasileiro.
1: É verdade, em quinto lugar aparece o Bahia, que ontem conseguiu uma grande vitória sobre o Internacional por 3-2 de virada, e jogou o Inter pro Z4,

0: é o último time antes do Z4 com 25 e depois vem o Z4, o Vasco com os mesmos 25 pontos, Internacional também com 25 pontos, o Remo com 23, que se venceu hoje sai do Z4, e por último aí a Chapecoense, tudo ainda muito embolado. Marcelo Smigol, boa noite para você.
1: Uma boa noite, meu querido RR, uma boa noite a todos.
0: Esse programa No Mundo da Bola fica por aqui, relembrando o gol que fechou a vitória do Flamengo sobre o Botafogo em partida que você acompanhou aqui na sua Rádio Nacional. Carrascal balançou as redes e André Luiz Mendes narrou em cima do lance. Logo depois vem aí o Repórter Nacional com as últimas notícias do Brasil e do mundo. Uma ótima noite para todos vocês.
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3: André Luiz Mendes. Samuelino botou pra Carrascal, dá o grande área, soltou pra Samuelino, tabelou com você. Nossa senhora, vai ser um golaço! Golaço! Pode preparar a placa para colocar no Maraca. Que pintura, a estrutura do gol do Flamengo. É como se construísse um prédio de 25 andares em 30 segundos. Bola lá, bola cá. Dois calcanhares. Um para cá, outro para lá. Tudo de primeira. E aí o Carrascal botou de canhota para o fundo do barbante. Galera do meu, 44 minutos do segundo tempo. O Flamengo vai repetindo o placar do primeiro turno, marcando mais um. Carrascal, colombiano, 15 nas costas, a cena mais querida no Brasil. Golaço, faz Flamengo 3, Flamengo 0.

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1: Seis e meia no horário de Brasília. 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
2: Olá, uma excelente noite para você que está sintonizado na Rádio Nacional em Brasília, São Paulo, Rio de Janeiro, Amazônia, Alto Solimões, São Luís e Recife. E também para você que nos acompanha em todo o Brasil, junto às emissoras parceiras da nossa Rede Nacional de Comunicação Pública. Eu sou Sheila Noleto e você vai ouvir a partir de agora as principais notícias desta segunda-feira, 31 de agosto de 2026. Projeto de lei orçamentária prevê salário mínimo de R$ 1.741. E mais.
3: Tribunal Superior Eleitoral suspende campanhas digitais de Renan Santos e Wilson Grassi por irregularidades em perfis nas redes sociais.
4: 70% das empresas brasileiras guardam dados de clientes, mas proteção avança pouco.
5: Novos medicamentos para pessoas com câncer de pulmão devem estar disponíveis no SUS a partir de outubro, com possibilidade de tratamento em casa.
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2: Antes de darmos início ao nosso noticiário, lembramos que diante do período de defesa eleitoral, não serão veiculados conteúdos que possam caracterizar publicidade institucional. A medida se faz necessária para garantir o cumprimento das normas que regulamentam a comunicação de instituições públicas. O defesa eleitoral será encerrado em 25 de outubro. 6h32, vamos ao nosso primeiro assunto do jornal. O texto do projeto de lei orçamentária anual para o próximo ano foi apresentado hoje pelo governo federal. Quem acompanhou e vai trazer agora os detalhes ao vivo para a gente é o repórter Gésio Passos. Oi, Gésio, boa noite.
6: Boa noite, Sheila. Boa noite, ouvintes. Olha, Sheila, o projeto de lei orçamentário anual, o PELOA, para 2027, prevê 7,5 trilhões de reais de despesas, sendo quase metade para a dívida pública. O texto foi apresentado agora há pouco.

0: pelo governo federal. A proposta é que o salário mínimo cresça acima da inflação, chegando a R$ 1.741, uma alta de 7,2%. O governo estima queda das despesas obrigatórias com menor aumento de gastos com pessoal e saúde. Também não haverá aumento de recursos para o Bolsa Família. O projeto também prevê um superávit primário de 0,5% do PIB, que significa que o governo economizará R$ 18 bilhões, gastando menos do que irá arrecadar. O governo estima gastos com educação em R$ 141 bilhões, com saúde em R$ 272 bilhões e R$ 133 bilhões com investimentos em diversas áreas. A PLOA precisa ser votada pelo Congresso até o final do ano, mas antes disso, chegue, os parlamentares precisam ainda votar a Lei de Diretrizes Orçamentárias, que define os parâmetros gerais para os gastos do governo. É com você, Sheila.
1: Obrigada, Gésio Passos, com informações aí do projeto de lei orçamentária, que, claro, a gente vai acompanhar aí toda a tramitação no Congresso Nacional. 6h34. Brasil e Estados Unidos voltaram hoje a conversar sobre o tarifaço. Os ministros das Relações Exteriores, Mauro Vieira, e do Desenvolvimento, Indústria, Comércio e Serviço, Márcio Elias Rosa, se reuniram de forma virtual com Jamison Greer, representante do comércio do governo de Donald Trump. Na ocasião, os ministros reiteraram a insatisfação do Brasil com as tarifas impostas. Apesar das divergências, os dois países decidiram manter as negociações. Reuniões técnicas serão realizadas nas próximas semanas para avaliar os avanços. O governo brasileiro afirmou que vai continuar buscando um acordo equilibrado e mutuamente benéfico com os Estados Unidos, com respeito ao diálogo e também à soberania nacional. 6h34, um novo estudo sobre privacidade e proteção de dados no Brasil traçou um panorama de como cidadãos, empresas e órgãos públicos aplicam as regras de segurança da informação. O repórter Gabriel Brum ouviu especialistas para avaliar o nível de conhecimento dos brasileiros sobre a legislação e os desafios das organizações para garantir a conformidade com as regras.
2: 7 em cada 10 empresas brasileiras guardam dados de clientes, mas a adoção de medidas de proteção está estagnada, de acordo com pesquisa da CETIC-BR, o Centro Regional de Estudos para Desenvolvimento da Sociedade da Informação. Os números foram divulgados nesta segunda-feira. A informação mais armazenada é a biometria, como a digital, por exemplo, e 9% das organizações têm dados de pessoas com menos de 18 anos. Apesar disso, somente 1/5 tem uma área ou equipe dedicados à proteção de dados pessoais. E apenas 16% têm um encarregado sobre o tema. A questão é que esses números pouco se mexeram desde 2021, ano da primeira pesquisa. Tem espaço para melhorar, diz o coordenador do levantamento com as empresas, Leonardo Lins.
3: Há uma preocupação legal, mas essa também é a necessidade de aumentar a preocupação como o fluxo dos dados dentro da organização, e é aí que a gente observa que algumas lacunas importantes. Por exemplo, a nomeação de um encarregado de dados, a gente também não observa aumento ao longo das séries da pesquisa, desde 2021 na mesma proporção, muito focado em grandes empresas e do setor TIC.
2: Enquanto isso, 1/3 dos usuários de internet acima de 16 anos foram alvo de tentativas de golpe. Cerca de 45 milhões de pessoas, afirma a pesquisa. Os aplicativos de mensagem, como WhatsApp, Telegram e as ligações de telefone são os meios mais comuns de abordagem dos golpistas. É preciso mais informações para o uso seguro da internet, avalia Winston Oyadomari, outro coordenador da pesquisa.
4: Se por um lado qualquer um está exposto a esse risco e pode ser vítima de um golpe como esse, quando a gente avalia o perfil de escolaridade, os indivíduos de menor escolaridade reportam mais, por exemplo, perda de dados, perda de acesso a contas, prejuízo financeiro, além do mal-estar que isso causa para as famílias, né? Então, é importante relacionar essa questão dos golpes com dados pessoais à questão das habilidades digitais. Melhores habilidades para um uso seguro, para um uso adequado da tecnologia.
2: Preocupação que aumenta com a popularização da inteligência artificial, destaca Manuela Ribeiro, coordenadora de projetos de pesquisa do CETIC-BR.
5: Isso exige que também sejam pensadas ações para que as pessoas saibam como esses dados estão sendo utilizados, por exemplo, né, ou como é que vão ser usados os dados pessoais, por exemplo, na IA generativa, e além disso, acompanhar que as organizações, sejam públicas ou privadas, de fato, usem essas tecnologias de modo que elas garantam a proteção dos dados dos indivíduos.
2: 66% dos entrevistados que usam IA generativa, como ChatGPT ou DeepSeek, afirmam estar preocupados com o uso de dados pessoais por essas empresas. Com produção de Daniel Lima, da Rádio Nacional em Brasília, Gabriel Brum.
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1: 6h38, o ministro Dias Toffoli do Tribunal Superior Eleitoral suspendeu hoje a propaganda eleitoral do candidato à presidência da República, Wilson Grassi, do Partido Democrata. Propaganda essa realizada na internet. Quem traz mais detalhes para a gente sobre esse assunto é o Pedro Lacerda, que está aqui ao vivo. Pedro, boa noite.
7: Boa noite, Sheila. Boa noite, ouvintes. A decisão também bloqueia os repasses do Fundo Especial de Financiamento de Campanha ao candidato e o proíbe de participar de debates transmitidos por televisão, rádio e podcasts. As restrições valem até o julgamento final do caso pelo TSE. Segundo a legislação eleitoral, candidatos precisam informar à Justiça, logo após o registro da candidatura, todos os endereços, que vão usar na campanha digital, como perfis em redes sociais e blogs. Essa exigência existe justamente para impedir que esses conteúdos sejam impulsionados pelos algoritmos das plataformas. No caso de Wilson Grassi, o TSE apurou que ele só comunicou os 8 perfis usados na campanha 17 dias depois de pedir o registro. Para Toffoli, esse atraso pode ter beneficiado o candidato, já que ao menos um dos perfis, com milhares de seguidores, teria sido usado de forma irregular e pode ter sido favorecido pelas recomendações automáticas das redes sociais. Sheila?
1: Obrigada, Pedro. Segura um pouquinho que já você volta para falar da agenda dos candidatos. Mas antes, o Gésio Passos está de volta para falar de outra decisão do TSE, também do ministro Dias Toffoli, também ligada a propaganda eleitoral nas redes sociais. Agora, a propaganda digital de Renan Santos, candidato à presidência pelo Missão. É isso, Gésio?
0: É isso mesmo, Sheila. O ministro Dias Toffoli suspendeu também a propaganda eleitoral do candidato Renan Santos, do partido Missão, essa propaganda na internet, além do bloqueio de repasse de recursos públicos para a campanha. Toffoli também proibiu o candidato de participar de debates em meios de comunicação. A decisão cautelar, ele foi tomada após o partido Missão não informar à Justiça os perfis utilizados para a propaganda do candidato nas redes sociais. O Dias Toffoli é o relator do registro da candidatura de Renan Santos no Tribunal Superior Eleitoral. A medida terá validade até uma decisão final do TSE sobre o caso. No parecer, Toffoli apontou que os perfis ligados ao candidato do Missão foram informados ao TSE somente após 12 dias do pedido de registro da candidatura. Assim, esses perfis estão sendo utilizados de maneira irregular e podem ser favorecidos pelos algoritmos de recomendação das plataformas digitais. Como disse o Pedro, de acordo com a legislação, é obrigação dos partidos informarem os endereços de blogs e redes sociais usados no período da campanha. A utilização desses perfis só podem ocorrer após 48 horas de seu registro no TSE. Toffoli determinou ainda que as redes sociais preservem os conteúdos postados pelo Partido Missão a partir de 7 de agosto, além do fornecimento de dados sobre as postagens, impulsionamentos, recomendações e alcance nas redes sociais. Após a decisão, Sheila, Renan Santos afirmou em vídeo divulgado pelo Missão que a medida é ilegal e persecutória e que vai recorrer da decisão. É com você, Sheila.
1: Obrigada pelas informações, Gésio Passos, participando com a gente agora pelo horário de Brasília, 6 horas 42 minutos. Como prometido, Pedro Lacerda está de volta para falar sobre a agenda dos candidatos. A maioria Teve compromissos hoje no estado de São Paulo e no sul do país. Emprego e segurança pública foram os temas mais destacados nesses atos de campanha. É isso, Pedro?
7: Pois é, Sheila. Ronaldo Caiado, do PSD, participou de sabatina na Rádio Jovem Pan, na capital paulista. Durante a entrevista, ele defendeu que as facções criminosas que atuam no Brasil sejam classificadas como grupos de terrorismo doméstico. Na avaliação do governador, a mudança permitiria ampliar a atuação das forças de segurança no combate ao narcotráfico, sem a necessidade de recorrer às operações de garantia da lei da ordem, a AGLO. Caiado explicou como a medida funcionaria no seu programa de governo.
6: O primeiro que eu disse é a caracterização de todas as facções como terrorismo doméstico. Primeiro, para que a gente possa usar todas as forças sem ter que acionar a GLO nem nada. Aquilo passa a ser uma caracterização como tal, todas as forças de segurança estão habilitadas para fazer o combate ao narcotráfico.
7: Atualmente, a lei antiterrorismo considera terrorismo a prática de atos motivados por xenofobia, discriminação ou preconceito de raça, cor, etnia ou religião, desde que tenham como objetivo provocar terror social ou generalizado. Na sequência, o candidato se reuniu com a diretoria da Anfávia, a Associação Nacional dos Fabricantes de Veículos Automotores, e encerrou a agenda da manhã em encontro com o Sindicato da Indústria da Construção Civil do Estado de São Paulo. Renan Santos, do Missão, cumpriu dois compromissos de campanha pela manhã em São Paulo, antes da decisão do Tribunal Superior Eleitoral, que suspendeu sua campanha. Em entrevista ao jornal Gazeta do Povo, defendeu a retomada do programa nuclear brasileiro como um instrumento de dissuasão e soberania nacional. No programa Estadão Entrevista Presidenciáveis, falou sobre segurança pública e rebateu críticas de que o modelo do presidente de El Salvador, Nayib Bukele, desrespeita direitos humanos. Renan Santos afirmou que a taxa de admissibilidade do habeas corpus, por exemplo, no país centro-americano, é de 2% e que no Brasil a taxa é de 3% no STF. Sheila.
1: Compromissos em São Paulo, já contamos aí para o nosso ouvinte. E a agenda dos candidatos no sul do país, foi como?
7: Em Curitiba, Augusto Cury, do Avante, se reuniu com a equipe do Sebrae Paraná para tratar de propostas voltadas ao empreendedorismo e a capacitação de pequenos negócios. O compromisso catarinense de tecnologia e um jantar com empresários foi cancelado depois que fortes chuvas e queda de granizo atingiram Santa Catarina, levando ao menos 5 municípios do estado a decretar situação de emergência. Ainda em Curitiba, Romeu Zema, do Novo, se reuniu com moradores do bairro Santa Cândida para debater o tema da corrupção. Em Porto Alegre, Hertz Dias, do PSTU, teve uma agenda extensa que começou às 7h30 da manhã com panfletagem e diálogo com trabalhadores dos Correios. Na sequência, participou de caminhada pelo centro da capital gaúcha e visitou o campus da Universidade Federal do Rio Grande do Sul. À tarde, se reuniu com sindicalistas para debater direitos e redução da jornada e fez panfletagem no Hospital das Clínicas em defesa do fortalecimento do SUS. Ainda no Rio Grande do Sul, está prevista uma entrevista da candidata Clariana Barão, do Democracia Cristã, à Rádio Pinel, na noite desta segunda-feira.
1: Teve presidenciável aí que decidiu apresentar suas propostas em outros estados, Pedro?
7: Em Brasília, o Lula, do PT, cumpriu a agenda do governo no Palácio do Planalto com a assinatura de decretos sobre comercialização de ingressos para eventos e distribuição de água em eventos culturais. À noite, o candidato recebe empresários e banqueiros para jantar no Palácio do Alvorada. Flávio Bolsonaro, do PL, não teve compromissos públicos e dedicou o dia à gravação de programas para o horário eleitoral. Wilson Grassi, do Democrata, teve reunião de alinhamento com o comitê de campanha pela manhã e gravou vídeos para a campanha à tarde. Pablo Marçal, do PRTB, segue com a agenda suspensa por decisão da Justiça Eleitoral. Edmilson Costa, do PSB, Samara Martins, do UP e Rui Costa Pimenta, do PSO, não divulgaram a agenda de campanha para esta segunda-feira. Sheila.
1: Obrigada, Pedro Lacerda, participando ao vivo aqui com a gente pelo horário de Brasília, 6h46. Você vai ouvir daqui a pouco.
8: Agosto Lilás é encerrado com assinatura de portarias conjuntas pelos Ministérios da Justiça e das Mulheres, com ações de enfrentamento à violência contra as mulheres. Também foi lançada uma revista em comemoração aos 20 anos da Lei Maria da Penha.
1: 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O ministro Bruno Dantas renunciou hoje ao cargo no Tribunal de Contas da União, que ocupava desde 2014. Dantas informou que deixou a corte para se dedicar à iniciativa privada. Ele tem 48 anos e poderia permanecer no TCU até 75 anos, quando completaria o prazo de aposentadoria compulsória. Com a saída de Bruno Dantas, o Senado deve indicar um novo integrante para o TCU. O plenário do Tribunal de Contas da União é composto por 9 ministros, 6 de indicação do Congresso e 3 da Presidência da República. 6h47, vamos falar agora sobre saúde. Pacientes do SUS em tratamento de câncer de pulmão vão poder ter acesso a 3 novos medicamentos de alto custo a partir de outubro. A novidade também pode possibilitar que, em alguns casos, o tratamento seja feito em casa. Assunto para a Carol Pessoa, que participa com a gente agora ao vivo, direto do Rio de Janeiro. Carol, bem-vinda, boa noite.
9: Olá, Sheila. Boa noite para você, boa noite para todos. Isso mesmo. O Ministério da Saúde vai disponibilizar 3 novos medicamentos de alta tecnologia para o tratamento de pessoas com câncer de pulmão no SUS. Os novos remédios atuam no funcionamento das células cancerígenas ou no combate aos tumores pelo sistema imunológico. A previsão é de que a entrega aconteça a partir de outubro. De acordo com a pasta, na rede privada, as medicações custam acima de R$ 600 mil por ano. Em alguns casos, o tratamento pode ser realizado na casa do paciente, com menor incidência de eventos adversos e proporcionando maior comodidade em comparação aos esquemas convencionais de quimioterapia. Pessoas com câncer de pulmão no estágio 3, que não podem ser tratadas com cirurgia, estão entre as beneficiadas, com ganho de sobrevida global, com acesso aos novos medicamentos. A compra dos remédios, alguns deles aguardados por pacientes há mais de 12 anos, será feita pela assistência farmacêutica oncológica, nova política do governo federal que organiza a aquisição e o abastecimento dos estoques do SUS para medicamentos oncológicos. A expectativa é que, ao todo, cerca de 2 mil pacientes sejam beneficiados. O tratamento do câncer de pulmão no SUS inclui ainda cirurgia, radioterapia, quimioterapia e terapias para grupos específicos de pacientes, conforme as diretrizes clínicas e as tecnologias disponibilizadas no sistema. O anúncio ocorre durante o Agosto Branco, período de conscientização sobre a prevenção e o diagnóstico precoce do câncer de pulmão. De acordo com o INCA, Instituto Nacional de Câncer, cerca de 85% dos casos diagnosticados da doença estão associados ao tabagismo. A instituição aponta que são estimados mais de 35 mil novos casos por ano no triênio 2026-2028, a maioria deles em homens. Voltamos com você, Sheila.
1: Obrigada, Carol Pessoa. A gente segue falando sobre saúde, agora 18h50 pelo horário de Brasília, porque a Anvisa aprovou o registro de uma caneta injetável para o tratamento de adultos com diabetes tipo 2, o Ilumec. A autorização para a farmacêutica brasileira EMS, que está publicada no Diário Oficial da União de hoje, e Osama Elgauri participa agora para nos informar sobre esse assunto. Boa noite, Osama.
10: Boa noite, Sheila. Boa noite, ouvintes. Olha só, Sheila, o novo medicamento aí utiliza a semaglutida, que é o mesmo princípio ativo presente em produtos de referência já conhecidos no mercado, como o Ozempic. Segundo a Anvisa, o Ilumec foi registrado como um medicamento similar ao Ozempic e classificado como produto clone do Oziv, já fabricado aí pela própria EMS, que tem a mesma composição e os mesmos dados técnicos e clínicos. A aprovação do registro da nova caneta da Anvisa, e pela Anvisa, na verdade, não significa que o produto já vai chegar aí às farmácias. De acordo com a EMS, o próximo passo envolve definições estratégicas de preço, planejamento comercial e também de um cronograma para lançar o produto. Como o Ilumec foi registrado como um medicamento similar, ele não fica submetido à política de preços para remédios genéricos, que define venda por um preço pelo menos 35% aí menor que o medicamento de referência, como o Ozempic. Sheila?
1: Obrigada, Osama. 6h51. Evitar o açúcar na infância é um cuidado importante que pode prevenir vários problemas de saúde no futuro. E dá para substituir os produtos industrializados por opções bem naturais e até mais gostosas. A reportagem é de João Paulo Seabra, da Rádio Cultura de Belém, uma emissora da nossa rede nacional de comunicação pública.
11: O consumo excessivo de açúcar na infância pode trazer consequências para a saúde ao longo da vida. Segundo a nutricionista e professora do curso de nutrição da Universidade da Amazônia, UNAMA, Tiffany Mendes, os primeiros anos são fundamentais para a criação de hábitos alimentares saudáveis.
12: Crianças até 2 anos de idade não devem ingerir açúcar adicionado e nem alimentos industrializados. A ingestão de alimentos com esse perfil faz com que as crianças tenham maior predisposição ao desenvolvimento de doenças como obesidade e diabetes, além de doenças orais, como por exemplo as cáries.
11: Além de contribuir para a prevenção da obesidade e do diabetes, a restrição do açúcar busca também favorecer a saúde bucal e ajuda a criança a reconhecer melhor o sabor natural dos alimentos como frutas e verduras. A nutricionista Tiffany Mendes dá uma dica para a preparação de lanche saudável para as crianças.
12: Utilizar formas, estratégias para que essa criança consiga consumir alimentos em horários diferenciados onde ela utilizaria aquele alimento industrializado que de repente já até faz parte da rotina. Então existem receitas de iogurtes que são feitos de forma natural, onde não são adicionados nenhum tipo de açúcar e são adicionados somente o iogurte puro e a fruta batida. E com um sabor muito parecido com o iogurte industrializado.
11: Especialistas ainda reforçam que durante os primeiros meses de vida, o leite materno deve ser a principal fonte de alimentação. A introdução de outros alimentos deve acontecer conforme orientação médica e sem adição de açúcar.
13: João Paulo Seabra, da Rádio Cultura FM de Belém, para a Rádio Nacional em Brasília.
1: 6h54, no encerramento da agenda do Agosto Lilás, ocorrido hoje, os Ministérios da Justiça e das Mulheres assinaram 2 portarias que prevêem ações de enfrentamento à violência contra as mulheres. Também foi lançada uma revista em comemoração aos 20 anos da Lei Maria da Penha. A repórter Sara Quines acompanhou a cerimônia e traz mais informações ao vivo. Oi, Sara, boa noite.
14: Boa noite, Sheila. Boa noite, ouvintes. O evento encerrou a agenda do Agosto Lilás, que é o mês voltado à conscientização e à mobilização pelo enfrentamento à violência contra as mulheres. O ministro da Justiça e Segurança Pública, Wellington Lima, destacou que a violência contra as mulheres não pode ser enfrentada por uma instituição de forma isolada, em que a articulação envolve uma capacitação humanizada de 7 mil profissionais em todas as capitais e em 79 cidades do interior.
15: Destinado aos profissionais das polícias civis e militares, das polícias penais, dos corpos de bombeiros, das guardas municipais e das perícias oficiais. Isso é muito importante, porque estamos falando justamente de quem está todos os dias nas ruas, nas delegacias e nos serviços públicos, atendendo a população e muitas vezes sendo o primeiro contato de uma mulher com o Estado.
14: A primeira portaria assinada regulamenta o procedimento de análise de aprovação dos planos estaduais e do plano distrital de combate à violência contra a mulher. O documento foca no planejamento e na execução das políticas de enfrentamento da violência contra mulheres e meninas em todo o país por meio de uma aplicação mais transparente e rápida dos recursos do Fundo Nacional de Segurança Pública. A segunda portaria assinada na cerimônia institui um grupo de trabalho interministerial para elaborar um protocolo nacional de atendimento às mulheres vítimas de violência sexual. O grupo conta com representantes dos Ministérios da Justiça e Segurança Pública, das Mulheres e da Saúde, além de conselhos de chefes das polícias e da ONU Mulheres. A ministra das Mulheres, Márcia Lopes, citou o número de 731 feminicídios no país neste ano e destacou que, em comparação com o trimestre passado, houve uma redução de cerca de 15% nos casos. Ela falou sobre o compromisso das portarias de trazer mais agilidade na regulamentação dos procedimentos.
16: Que é o fortalecimento da rede de atenção, de proteção, de atendimento às mulheres, que é a responsabilização dos agressores e das suas instituições e que é a mudança de cultura. Essa é uma luta que não é só do nosso comitê, não é que não é só do presidente Lula, da Janja, dos ministros e ministras, mas que é de cada um, seja da administração pública federal, estadual e municipal.
14: No evento também foi lançada uma revista em comemoração aos 20 anos da Lei Maria da Penha. É com você, Sheila.
1: Obrigada, Sara Quines, participando ao vivo com a gente direto de São Paulo.
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18: Observe. 57 minutos, 20 segundos. Observatório Nacional, 18 horas, 57 minutos, 30 segundos. Observatório Nacional, 18 horas, 57 minutos, 40 segundos. Observatório Nacional, 18 horas, 57 minutos, 50 segundos. Observatório Nacional, 18 horas, 58 minutos, 0 segundo. Observatório Nacional, 18 horas, 58 minutos, 10 segundos. Observatório Nacional, 18 horas, 58 minutos, 20 segundos. Observatório Nacional, 18 horas, 58 minutos, 30 segundos. Observatório Nacional, 18 horas, 58 minutos, 40 segundos. Observatório Nacional, 18 horas, 58 minutos, 50 segundos. Observatório Nacional, 18 horas, 59 minutos, 0 segundo. Observatório Nacional, 18 horas, 59 minutos, 10 segundos. Observatório Nacional, 18 horas, 59 minutos, 20 segundos. Observatório Nacional, 18 horas, 59 minutos, 30 segundos.
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20: Em Brasília, 19 horas.
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21: Olá, boa noite.
20: Boa noite para você que nos acompanha em todo o país.
21: Segunda-feira, 31 de agosto de 2026.
20: Vamos aos destaques do dia.
21: Salário mínimo de R$ 1.741 para 2027.
20: Crescimento acima da inflação.
21: É o que propõe o projeto de lei orçamentária que será encaminhado ao Congresso Nacional. Graziele Bezerra.
22: A proposta prevê um superávit de R$ 18,6 bilhões.
20: Nova regra de comercialização de ingressos para eventos quer evitar compra massiva por meios automatizados.
21: E eventos com mais de 1.000 pessoas devem distribuir água gratuita ou oferecer bebedouros. Ana Gabriela Salles.
23: Eventos com mais de 1.000 pessoas em locais abertos ou fechados devem permitir a entrada de garrafas de água próprias dos participantes ou oferecer água de fácil acesso.
20: Política Nacional de Biometria para Aeroportos, portos e hidrovias.
21: Medida padroniza procedimentos para aumentar segurança e agilizar embarques. Gabriela Noronha.
24: A proposta prevê a ampliação do fluxo digital de identificação de passageiros em aeroportos, portos, instalações portuárias e hidrovias.
21: E hoje, na apresentação da Voz do Brasil, Luciana Vasconcelos e Luciano Seixas.
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21: O governo Federal apresentou hoje ao Congresso a proposta de orçamento para 2027.
20: A previsão para 2027 é de saldo positivo de mais de 18 bilhões de reais nas contas públicas.
21: A proposta também estima o salário mínimo em R$ 1.741 no ano que vem.
20: Quem acompanhou e está ao vivo conosco é a repórter Graziele Bezerra. Olá, Graziele, boa noite.
2: Oi, Luciano. Boa noite para você, boa noite para a Luciana e para o ouvinte da Voz do Brasil. Pois é, o projeto de lei orçamentária piloa que prevê aí as receitas e fixa também as despesas do governo para o ano seguinte foi enviado hoje ao Congresso Nacional. É ele que detalha onde e também quanto, né, o governo vai poder gastar os recursos públicos. O documento aponta que o orçamento total previsto para 2027 é de 7 trilhões e 400 bilhões de reais. E prevê um superávit de 18 bilhões de reais nas contas públicas para o ano que vem, o que indicaria arrecadação superior aos gastos do governo. O ministro do Planejamento e Orçamento, Bruno Moretti, explica os motivos que apontam para um cumprimento deste valor.
3: Primeiro, um peso um pouco menor das despesas obrigatórias, que nos dá mais instrumentos de manejo do orçamento público. Segundo, nós não estamos prevendo nenhum tipo de receita que dependa de aprovação do Congresso, porque, né, em outros exercícios nós encaminhamos o PELOA e junto a ele outras medidas de arrecadação, e aqui nós não contamos com nenhuma medida nova, ao contrário.
2: Estão previstos no documento 272 bilhões de reais para a saúde, 141 bilhões de reais para a educação e 133 bilhões para investimentos. O projeto de lei orçamentária prevê ajuste de R$ 1.741 no valor do salário mínimo para 2026, o que representa aí uma alta de R$ 120 ou 7,4% em relação aos R$ 1.621 atuais. E um ganho real aí de 2,3% em relação à inflação. O documento também projetou alta de 2,46% para o Produto Interno Bruto, o PIB, do ano que vem, que é a soma de todas as riquezas produzidas no país. Eu volto com vocês aí no estúdio.
21: Obrigada, Graziele Bezerra, pelas informações ao vivo aqui na Voz do Brasil.
20: Um novo passo nas negociações entre Brasil e Estados Unidos sobre as novas tarifas aplicadas ao nosso país.
21: Na tarde de hoje, os ministros Mauro Vieira, das Relações Exteriores, e Márcio Elias Rosa, do Desenvolvimento, Indústria, Comércio e Serviços, se reuniram de modo virtual com o representante de comércio dos Estados Unidos, Jamison Greer.
4: De acordo com nota divulgada após o encontro, o Brasil reafirmou que está aberto ao diálogo, mas voltou a criticar as tarifas impostas pelos Estados Unidos. Segundo o governo brasileiro, as medidas são unilaterais e não estão de acordo com as regras do comércio internacional. As taxas adicionais estão em vigor desde o dia 22 de julho. O ministro do Desenvolvimento, Indústria, Comércio e Serviços, Márcio Elias Rosa, destacou a importância da negociação.
5: Nada do que possa causar dano aos interesses econômicos do país ou ao interesse do Brasil, nós vamos negociar, vamos colocar na mesa.
4: Os dois países concordaram em realizar novas reuniões técnicas nas próximas semanas e depois um novo encontro em nível ministerial para avaliar os avanços das negociações. O governo brasileiro afirma que continuará buscando um acordo equilibrado e mutuamente benéfico com os Estados Unidos, com respeito ao diálogo e à soberania nacional. Reportagem Raquel Mariano.
20: A venda de ingressos para shows e eventos vai passar por mudanças. Um novo decreto protege o consumidor do chamado cambismo digital.
21: E um outro decreto define regras para a distribuição de água em eventos culturais.
17: O novo decreto sobre a comercialização de ingressos para eventos foi resultado de denúncias de consumidores sobre a dificuldade de acesso a ingressos nas plataformas de venda oficiais. Isso porque uma prática chamada cambismo digital costuma fazer compras em massa dos ingressos disponibilizados e revender a preços mais caros, o que, de acordo com a Secretaria Nacional de Defesa do Consumidor, é uma prática abusiva. Agora, os vendedores e revendedores devem obedecer a regras que garantam a transparência. É o que explica o secretário da Senacom, Ricardo Morichita.
25: A primeira coisa, aquele que vende, que é
0: aquele comercializador primário, ele tem que tomar cuidado. Ele tem que evitar que esses robôs, que esses programas tirem a oportunidade dos consumidores. A outra coisa, quando a gente olha para aquele que está revendendo, que a gente chama do intermediador secundário, é aquele que compra de quem não vai no show, ele precisa dizer que ele não é a bilheteria oficial, que às vezes o consumidor se confunde e ele precisa fazer um alerta.
6: Outra regra prevista no decreto de comercialização de ingressos determina que haja clareza da destinação das taxas cobradas pelas plataformas. Os preços e taxas adicionais devem ser informados de forma visível em todas as etapas da compra no site. E uma novidade é o direito de arrependimento pela compra e de transferência do ingresso comprado para outro titular de forma gratuita. A advogada e representante dos consumidores em Minas Gerais, Luciana Ateniense, espera que as mudanças melhorem o acesso aos eventos.
7: Este decreto em relação ao evento realmente busca ajudar e ter acesso a todos vocês, fãs e nós, consumidores, que queremos apenas usufruir uma bela diversão, uma merecida diversão, que infelizmente o computador deixa a gente longe deste acesso. Nós temos direito também a transferir aquele meu ingresso para quem eu quiser.
6: Outro decreto, assinado nesta segunda-feira, amplia e torna permanente a obrigatoriedade de oferecer água potável aos participantes de shows e eventos. A morte da jovem Ana Clara Benevides Machado, num show da cantora Taylor Swift no Brasil em 2023, por desidratação, trouxe à tona a necessidade de uma legislação específica, que virou portaria naquele ano e agora vira lei. Eventos com mais de 1.000 pessoas, sejam festivais, congressos, feiras ou shows, por exemplo, em locais abertos ou fechados, devem permitir a entrada de garrafas de água próprias dos participantes ou oferecer água de fácil acesso. O secretário Ricardo Morichita detalha a medida.
0: Todas as pessoas têm direito a entrar com a sua garrafinha de água. E para eventos acima de 1.000 pessoas, duas possibilidades. Coloca bebedor para as pessoas beberem água. Ou distribua água. E se o preço for abusivo, a gente vai atrás.
6: As multas para empresas que descumprirem a lei podem chegar a 14 milhões de reais, de acordo com a Senacom. Reportagem Ana Gabriela Salles.
20: O Brasil vai adotar a biometria como sistema padrão de identificação em aeroportos, portos e hidrovias.
8: A utilização do modelo é voltada para o aumento da segurança e maior fluidez nos terminais.
20: A atual identificação manual será substituída em etapas.
9: Uma nova política estabelece diretrizes nacionais para a expansão do uso de biometria nos processos de embarque em terminais brasileiros. Segundo o ministro de Portos e Aeroportos, Tomé Franca, a proposta prevê a ampliação do fluxo digital de identificação de passageiros em aeroportos, portos, instalações portuárias e hidrovias.
25: A pessoa passa a ser a sua própria identificação. A partir de uma validação segura de identidade, a biometria poderá permitir que diferentes etapas da jornada sejam realizadas de maneira integrada. Uma viagem com menos necessidade de contrato físico com documentos, equipamentos ou atendentes.
9: A implementação será realizada por etapas e terá acompanhamento de um comitê técnico interinstitucional de identificação biométrica. O grupo reúne representantes do Ministério de Portos e Aeroportos, da Agência Nacional de Aviação Civil, da Agência Nacional de Transportes Aquaviários e de entidades dos setores aéreo, portuário e aquaviário. Entre as atribuições do comitê estão acompanhar a execução da política, propor aperfeiçoamentos e elaborar um plano de implementação para cada modal com o cronograma das ações. O plano deverá ser publicado em até 90 dias. De acordo com Tiago Feierstein, presidente da ANAC, as novas diretrizes levam a experiência a padrões internacionais.
26: O primeiro passo para que o Brasil entre numa tendência internacional. O embarque biométrico, o embarque facial, é uma coisa que eleva muito o padrão do Brasil internacionalmente.
9: De acordo com o documento, todo o tratamento das informações seguirá rigorosamente as diretrizes da Lei Geral de Proteção de Dados. Para a Regina Alencar, diretora da Polícia Administrativa Substituta do Departamento da Polícia Federal, o uso da tecnologia reforça a segurança das fronteiras.
10: Afinal, estão sob a nossa alçada o controle migratório, o policiamento aeroportuário e marítimo, além do gerenciamento de estratégicas bases biométricas nacionais voltadas à identificação humana, à emissão de documentos de viagem e à proteção de nossas fronteiras.
9: Nos voos internacionais, a biometria é utilizada atualmente no controle migratório. Já nos voos domésticos, o passageiro pode utilizar a identificação facial ou o procedimento tradicional. Com a nova portaria, a biometria passa a integrar o fluxo padrão de embarque, conforme as condições estabelecidas no ato. Reportagem Gabriela Noronha.
21: Acompanhar os primeiros dias de um recém-nascido, o aleitamento, as primeiras vacinas.
20: Passando pelos marcos da primeira infância e monitoramento da estatura e peso ao longo dos anos.
21: Um acompanhamento que é feito pelo SUS.
20: E a caderneta da criança é uma importante aliada neste processo.
11: A caderneta da criança, entregue ainda na maternidade, acompanha meninos e meninas até os 9 anos. Ela reúne informações sobre vacinação, alimentação e saúde bucal, além de permitir o acompanhamento do peso, da altura e do desenvolvimento da criança. E cuidar de cada etapa desse crescimento faz parte da rotina de muitas famílias. A Bianca Povoa, moradora de Brasília, por exemplo, faz questão de acompanhar a evolução do filho Gustavo, de 9 meses. Todos os meses procura a unidade de saúde para manter os cuidados com o bebê em dia.
12: Primeiro é a prevenção, quando o bebê nasce a gente não sabe ao certo como lidar, o que fazer, então esse acompanhamento é importante, desde o primeiro atendimento. No geral, a saúde deles é o que mais importa para a gente, né?
11: No Sistema Único de Saúde, esse acompanhamento começa nos primeiros dias de vida, com atenção ao recém-nascido, apoio ao aleitamento materno e às vacinas. A médica de família e comunidade, doutora Camila Damasceno, orienta as famílias a procurarem a unidade de saúde de referência para manter o acompanhamento em dia.
13: A gente avalia, primeiro, alimentação. Então, se a criança está amamentando ou se por algum motivo ela não pôde ser amamentada, se ela está usando a fórmula adequada. A gente observa também peso, altura, tamanho do perímetro cefálico, né, que é o tamanho da cabeça da criança.
11: E os cuidados continuam durante toda a primeira infância. Além da alimentação adequada e da vacinação, brincar, conversar, ler e estimular a criança também são importantes para o desenvolvimento saudável. A técnica da Coordenação Geral de Atenção à Saúde das Crianças, Adolescentes e jovens do Ministério da Saúde, Tatiana Selbman, explica que todos esses marcos de desenvolvimento são monitorados com a ajuda da caderneta.
14: E para o profissional de saúde, ela vai ser importante não só para acompanhar o crescimento, né, mas também para a vigilância do desenvolvimento infantil. Então, com a ajuda do cuidador, o profissional de saúde ele tem a possibilidade de avaliar os marcos de desenvolvimento, como aquela criança está se desenvolvendo, né, em cada momento da sua vida.
11: Para garantir esse acompanhamento e manter os registros atualizados, é importante que as famílias levem a caderneta da criança em todas as consultas. Reportagem Pablo Mundim.
21: O estudante que não recebeu parcela do programa PEDMEIA pode verificar a situação do pagamento e checar se há pendências ativas em seu cadastro.
20: Antes de qualquer coisa, é importante verificar o motivo pelos canais oficiais e gratuitos de consulta.
15: O pagamento da quinta parcela do PEDMEIA já está caindo na conta dos estudantes de todo o Brasil e os depósitos vão até 31 de agosto. Mas o que fazer se você ainda não recebeu o dinheiro na data prevista pelo calendário? Em primeiro lugar, calma. A ausência do depósito não significa que o benefício foi perdido. Fatores como dados de presença ainda não enviados pela escola, pendências no CPF ou atualização do CAD único podem adiar a liberação. Como as redes de ensino possuem prazos para corrigir as informações, o valor retido pode ser pago de forma retroativa, como explica a Coordenadora Geral de Articulação com Redes e Beneficiários do PED Meia no MEC, Ana Cecília Vera.
1: Então, se o estudante ele não recebeu uma parcela naquele momento, isso não significa necessariamente que ele perdeu o incentivo. Por quê? As secretarias, institutos federais, eles têm períodos para corrigir, para complementar as informações. E quando isso acontece dentro das regras e dos prazos do programa, e o estudante cumpre todos os critérios, a parcela pode ser enviada para o pagamento em um ciclo posterior. Por isso, né, inclusive, tem os estudantes que podem receber mais de uma parcela em um determinado período de pagamento.
15: Antes de tomar qualquer providência, comece consultando os canais oficiais para identificar o motivo da retenção, como o extrato e a autorização de movimentação no aplicativo Caixa Tem. Ana Cecília Vera complementa a sugestão.
1: A principal orientação que eu dou é, antes de concluir que você perdeu uma parcela, né, primeiro espere o término do período de pagamento, olhe sempre a sua data de nascimento e, mais importante, consulta a sua situação no consulta PED6, tá? estudante.pedmeia.mec.gov.br, porque lá você vai conseguir acompanhar sua situação detalhada no programa e se existe, né, alguma pendência ou informação que ainda está sendo, né, enviada pela Secretaria de Educação, pela sua escola, tá bom? Para entender os próximos passos.
15: Então, vamos reforçar as dicas. Se identificar inconsistência de frequência, procure a secretaria da sua escola. Acompanhe seu benefício no aplicativo Caixa Tem e consulte sempre o portal estudante.pedmeia.mec.gov.br. Reportagem Gilberto Evangelista.
21: E celebramos em agosto o folclore brasileiro, uma época para lembrar das lendas e personagens que fazem parte da nossa cultura.
20: Quem gosta de histórias de Saci, Curupira e outras lendas brasileiras tem agora um espaço para conhecer mais sobre esses personagens.
21: Para ajudar a ter mais acesso a esse universo, a plataforma MEC Livros criou uma seção especial com 15 obras gratuitas.
16: O MEC Livros passou a reunir em uma sessão especial obras sobre lendas e histórias da cultura popular brasileira. A sessão Lendas do Brasil entrou no ar no dia 3 de agosto e reúne 15 livros que já faziam parte do acervo gratuito da plataforma do Ministério da Educação. A novidade está na organização dos títulos em um espaço específico, o que facilita o acesso dos leitores às obras. Segundo a coordenadora geral de materiais didáticos do MEC, Jaqueline Mello, a iniciativa ampliou a procura pelos livros.
18: O espaço organiza 15 obras que já faziam parte do acervo da plataforma e passaram a ser reunidas em uma mesma sessão. Desde então, os títulos somam mais de 2 mil aberturas realizadas por quase 2 mil leitores. O livro mais acessado é o Livro de Ouro do Folclore Brasileiro, com 682 aberturas. A iniciativa ganha destaque em agosto, o mês em que é celebrado o Dia do Folclore, na data de 22 de agosto.
16: A sessão Lendas do Brasil reúne títulos como Bestiário Brasileiro, de Luiz Antônio Simas, Lendas Brasileiras para Jovens, de Luiz da Câmara Cascudo e Histórias à Brasileira, de Ana Maria Machado. Também estão disponíveis obras de Roger Melo, como Curupira e Corre Cotia. O MEC Livros é uma plataforma gratuita do Ministério da Educação e está disponível para download nas principais lojas de aplicativos. A Biblioteca Digital do Brasil também pode ser acessada por meio de um navegador de internet, como Google Chrome ou Firefox. Para mais informações, acesse as redes sociais do Ministério da Educação ou portalgov.br/MEC. Reportagem Júlio César de Oliveira.
20: E estão abertas as inscrições para bolsas de doutorado e pós-doutorado no exterior, voltadas a mulheres negras, quilombolas, indígenas e ciganas.
21: O objetivo é ampliar a participação de pesquisadoras brasileiras em redes internacionais de cooperação acadêmica.
20: E fortalecer políticas públicas voltadas a essas mulheres.
21: As inscrições vão até 30 de setembro e a previsão é de que as bolsas sejam implementadas entre março de 2027 e dezembro de 2028.
20: As informações sobre a chamada pública podem ser encontradas no endereço www.gov.br/CNPq.
21: Centenas de pessoas morrem diariamente em decorrência de doenças relacionadas ao tabagismo, segundo o INCA, Instituto Nacional do Câncer.
20: Uma campanha do Instituto reforça os riscos do cigarro e dos dispositivos eletrônicos, como os vapes, e destaca a importância da atividade física e do apoio profissional para quem quer abandonar o vício.
2: O cigarro contém, entre outras substâncias químicas, nicotina, monóxido de carbono e diversos compostos tóxicos e cancerígenos. Foi pensando nos malefícios provocados pelo tabagismo que o lutador de jiu-jitsu, Maicon Passos, decidiu procurar ajuda para parar de fumar pela segunda vez.
3: Eu botei na minha cabeça que não quero morrer de uma doença pulmonar. Eu acredito que com o acompanhamento psicológico, né, vai ser bem mais fácil.
2: A ajuda que Maico buscou foi na Unidade Básica de Saúde de Vicente Pires, onde uma equipe multidisciplinar acompanha o fumante por um ano para que ele possa abandonar o vício. A coordenadora do grupo, a farmacêutica Larissa Dutra, fala sobre os desafios para evitar uma recaída.
5: A gente insiste para que o paciente não desista, porque a dependência à nicotina, ela é muito difícil de ser vencida. Então a gente sempre fala para o paciente, não é uma questão de força de vontade, é dependência física e precisa ser tratada como uma doença.
2: Segundo o Instituto Nacional do Câncer, o INCA, por dia, cerca de 440 pessoas morrem em decorrência de doenças relacionadas ao tabagismo. O cigarro também aumenta o risco de desenvolvimento de diversos tipos de câncer. Para o médico Fernando Barros, da Gerência de Vigilância de Doenças e Agravos, uma das preocupações é o aumento do consumo de cigarros eletrônicos.
19: A experimentação do vape, que é uma quantidade muito grande de nicotina que tem nesses aparelhos, que leva o indivíduo a se viciar rapidamente. Esse é hoje o nosso grande desafio.
2: Em alusão ao Dia Nacional de Combate ao Fumo, celebrado no sábado, o Instituto Nacional de Câncer realiza a campanha anual de combate ao tabagismo. E o tema deste ano é atividade física e saúde. Treinar não combina com fumar. A coordenadora de prevenção e vigilância do Instituto Nacional de Câncer, Márcia Sarpa, fala sobre a campanha.
22: O uso de produtos de tabaco e nicotina compromete a capacidade respiratória, cardiovascular e o desempenho físico. Já a atividade física contribui para a saúde e é uma importante aliada para quem deseja parar de fumar, ajudando no enfrentamento da fissura e da abstinência.
2: A Organização Mundial da Saúde ressalta os riscos da exposição ao tabaco, em especial durante o período reprodutivo. Segundo a OMS, não existe nível seguro de exposição ao tabaco, seja pelo consumo ativo ou pela exposição à fumaça ambiental. Reportagem Cleide Lopes.
21: Hoje o IBGE disponibilizou os microdados do Censo 2022. Na prática, isso significa acesso ampliado a um conjunto mais detalhado de informações sobre a população brasileira.
20: Os dados permitem aprofundar estudos sobre temas como educação, trabalho, renda, condições de moradia, migração e as características da população.
21: Com essas informações, também é possível conhecer melhor as diferentes realidades do país e identificar necessidades específicas de cada região e grupo da população.
20: E essas foram as notícias do governo federal.
21: Uma realização da Secretaria de Comunicação Social da Presidência da República.
20: Com produção da empresa Brasil de Comunicação.
21: Fique agora com as notícias do Poder Judiciário e do Congresso Nacional. Uma boa noite.
20: Boa noite para você e até amanhã.
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27: CNJ inaugura ponto de inclusão digital em reserva indígena.
28: Discussões sobre gratificações pagas a bancárias vão ganhar análise mais ampla na Justiça do Trabalho.
27: STJ decide que vítima pode atuar como terceira interessada em processo administrativo disciplinar que apura assédio sexual.
28: Boa noite, eu sou o Arthur Filho.
27: E eu sou Walter Lima.
28: Conselho Nacional de Justiça inaugura ponto de inclusão digital em reserva indígena de Dourados, Mato Grosso do Sul.
27: A estrutura foi instalada no último sábado, dia 29, no terreno de uma escola estadual, na aldeia Jaguapiru, Ronie Cruz.
0: A inauguração dos equipamentos da Justiça contou com a presença do presidente do Supremo Tribunal Federal e do Conselho Nacional de Justiça, ministro Edson Fachin. Em seu discurso, o ministro destacou a importância de aproximar o poder judiciário dos povos originários dentro de seus territórios.
4: O ponto de inclusão digital indígena é mais do que tecnologia. É o Estado que inclui, é o Estado que abriga e, portanto, não exclui e não trata os povos indígenas com violência.
0: O espaço permite, por exemplo, o acesso ao balcão virtual de diferentes ramos da justiça. Na prática, a comunidade indígena pode receber orientação para consultar processos, participar de audiências virtuais e buscar informações ou atendimento jurídico, inclusive na língua materna.
28: Vítima de assédio sexual supostamente cometido por servidor público pode atuar como terceira interessada em processo administrativo disciplinar, ou PAD.
27: Essa conclusão é do Superior Tribunal de Justiça, o STJ. Fátima Uchoa.
21: Após manifestação favorável da Advocacia Geral da União e do Ministério Público Federal, a Corte Especial do STJ negou o mandado de segurança no qual a defesa de um servidor público alegava que a participação das denunciantes resultaria em indevida concessão de poderes semelhantes aos das partes ou do assistente de acusação, que não tem previsão no PAD. Mas, para o relator, ministro Antônio Carlos Ferreira, a atuação da vítima nesses casos, inclusive para fazer pedidos e se manifestar no processo, não viola as garantias da defesa.

0: envolve uma empregada da Caixa, o outro uma trabalhadora do Banco do Estado do Pará. Agora os processos vão ser distribuídos para os relatores. Mais adiante, o TST vai julgar essas questões e poderá definir um entendimento para orientar outros casos parecidos.
1: Tribunal Superior Eleitoral, TSE, inicia a preparação dos sistemas que serão usados nas eleições 2026.
2: Assinatura digital e lacração dos sistemas eleitorais serão realizados no dia 4 de setembro. Estevam Furtado.
3: De hoje até quinta-feira será feita a compilação dos programas eleitorais que reúnem os códigos e componentes necessários para gerar as versões finais dos sistemas. Já na sexta-feira será realizada a cerimônia de assinatura digital e lacração dos sistemas eleitorais. A assinatura digital permite verificar se o sistema usado nas eleições é o mesmo que foi testado e aprovado, sem alterações. A lacração garante a proteção dos sistemas contra modificações. As mídias com os programas ficam sob guarda do TSE e depois cópias são enviadas aos tribunais regionais eleitorais, que preparam as urnas com base nesse material oficial. Todo o processo é acompanhado por instituições fiscalizadoras, que podem verificar a integridade dos sistemas e participar das etapas de auditoria e fiscalização. Após a assinatura digital e a lacração, os resumos digitais dos sistemas são gerados, entregues às entidades presentes e publicados na internet.
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2: A você uma boa noite e até amanhã.
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6: Eu sou Paula Groba.
7: E eu sou Ricardo Nakaoka.
6: E estes são os destaques de hoje do Jornal do Senado, que começa agora.
7: Taxa das blusinhas e MP do mototáxi estão na pauta do plenário nesta terça-feira.
6: Comissão vota PEC da Segurança Pública na quarta-feira.
7: E já está em vigor lei que prevê redução de impostos dos combustíveis e apoio ao etanol.
6: Boa noite.
7: Boa noite.
6: Senadores e deputados retornam de suas bases eleitorais nesta semana para o esforço concentrado de votações no Congresso. E a chamada MP da taxa das blusinhas volta ao centro das discussões do Senado nesta terça-feira. A medida zera a tributação de compras internacionais de até $50.
7: Outras medidas provisórias que também estão na pauta tratam da simplificação de exigências para a atividade dos mototaxistas, motoboys e profissionais do motofrete, da criação de uma nova linha de financiamento destinada a motociclistas que atuam no transporte de passageiros e em serviços de entrega por aplicativos. Repórter Pedro Pincer.
8: Os senadores podem votar nesta terça-feira uma lista de pelo menos 9 itens, dos quais 5 são medidas provisórias. Considerada prioridade, uma delas é a MP que altera regras do regime de tributação simplificada para zerar a cobrança do imposto de importação para compras internacionais de até $50. Desde junho de 2024, é aplicada uma taxa de 20% de imposto de importação sobre essas mercadorias. Com a medida provisória em votação, a cobrança está suspensa, mas com validade até 8 de setembro. Caso se torne lei, o fim da chamada taxa das blusinhas será definitivo. O presidente do Senado, Davi Alcolumbre, ressaltou na semana passada a urgência da aprovação da medida.
9: Nós vamos deliberar, então, e ela virá lei para proteger milhões de brasileiros que usam desse instrumento para adquirir produtos muito baratos e terem qualidade de vida melhor.
8: Outras medidas provisórias dizem respeito à simplificação de exigências para a atividade dos mototaxistas, motoboys e profissionais de motofrete, a criação de uma nova linha de financiamento destinada a motociclistas que atuam no transporte de passageiros e em serviços de entrega por aplicativos, a modificação de procedimentos para reduzir reduzir as filas do INSS e a concessão de um adicional de fronteira de R$ 91,00 por dia para alguns servidores que atuam em localidades estratégicas. Quanto aos projetos de lei, um dos destaques é o que incentiva empresas a instalarem ou ampliarem os centros de processamento de dados no Brasil por meio de benefícios tributários sobre peças eletrônicas e produtos de tecnologia.

0: da Informação. Davi Alcolumbre ressaltou a importância da proposta para a segurança nacional.
1: Nós sabemos da importância da matéria, nós compreendemos a importância da matéria para os investimentos no Brasil, nós entendemos que isso dará segurança aos dados do Brasil estarem no Brasil.
0: Três propostas fecham a pauta de terça-feira, a que estabelece um prazo de 5 anos para que ações administrativas sejam iniciadas contra notários e registradores, a que unifica os orçamentos de 4 órgãos da estrutura institucional do Mercosul e a que autoriza um acordo para a reestruturação da dívida do Senegal com o Brasil.
2: E mulheres com medida protetiva de urgência poderão ter direito a porte de arma de fogo, caso um projeto em análise no Senado seja aprovado. A proposta, que pode ser votada nesta terça-feira pela Comissão de Segurança Pública, reduz de 25 para 18 anos a idade mínima para aquisição e porte de arma nesses casos.
3: Pelo texto, mulheres interessadas ainda terão que cumprir exigências como comprovação de capacidade técnica e aptidão psicológica. Se aprovado, o texto segue para a Câmara.
2: E uma vaga de ministro será aberta no Tribunal de Contas da União após renúncia do ministro Bruno Dantas. Ele deixou o cargo nesta segunda-feira, depois de 12 anos no TCU.
3: Agora caberá ao Senado indicar o nome que vai ocupar a vaga. Repórter Rodrigo Rezende.
4: O consultor legislativo Bruno Dantas foi escolhido em 2014 pelo Senado Federal para ser um dos integrantes do Tribunal de Contas da União. Durante os 12 anos que ocupou o cargo, Bruno foi presidente do TCU de julho de 2022 a dezembro de 2024. Ao apresentar seu pedido de renúncia ao cargo de ministro, ele agradeceu a confiança do Senado Federal e afirmou que continuará atuando em outros projetos.
5: Aos 48 anos, sigo intelectualmente inquieto. Encontrei nos projetos que quero abraçar agora o feixe de motivação de que precisava. Aos colegas ministros, aos auditores, à minha equipe, ao Senado Federal e, mais importante, à minha família. Levo cada um de vocês comigo para sempre.
4: A vaga aberta pela renúncia de Bruno Dantas será ocupada por uma nova indicação do Senado Federal. O indicado pelos senadores passa por votação do plenário, onde precisa de pelo menos 41 votos favoráveis. O TCU é composto por 9 ministros, 3 indicados pelo Senado, 3 pela Câmara dos Deputados e 3 pelo presidente da República.
2: E a segurança pública pode ganhar novas regras com a PEC que muda a atuação do governo federal e dos estados no combate à criminalidade.
3: A chamada PEC da Segurança Pública é uma das prioridades do esforço concentrado do Senado e pode avançar nesta quarta-feira, na Comissão de Constituição e Justiça. O repórter Márcio Maturana tem mais detalhes.
6: Punições mais severas para chefes do crime organizado, criações de polícias municipais e do Sistema Único de Segurança Pública, ampliação das atribuições da Polícia Rodoviária Federal. Tudo isso está na PEC da Segurança Pública, que está na pauta desta quarta-feira na Comissão de Constituição e Justiça e é uma das prioridades do Senado nesta semana de esforço concentrado, conforme anunciou o presidente do Congresso, Davi Alcolumbre.
7: A iniciativa de propor uma PEC da segurança que possa definitivamente esclarecer as atribuições dos entes subnacionais, municípios, estados e a União, naturalmente, era necessária para que o Estado brasileiro pudesse propor a criação de um Ministério da Segurança.
6: O relator, senador Rogério Carvalho, do PT de Sergipe, disse que pretende manter o texto aprovado em março pela Câmara dos Deputados para agilizar a tramitação.
2: Alertas de desaparecimento de crianças, idosos e pessoas com deficiência poderão ser enviados obrigatoriamente para celulares em todo o país. É o que prevê um projeto que pode ser votado pela Comissão de Segurança Pública do Senado.
3: O texto obriga operadoras de telefonia e internet a dispararem os alertas. Repórter César Mendes.
8: O projeto torna obrigatória a veiculação de avisos por todas as operadoras de telefonia e provedores de internet, como explicou a senadora Damaris Alves, do Republicanos do Distrito Federal, relatora nas comissões de Direitos Humanos e de Ciência e Tecnologia.
9: Desapareceu uma criança aqui. Imediatamente, todos nós, no nosso celular, vamos receber um alerta que aqui na região uma criança desapareceu para que a gente já comece a ajudar a procurar.
8: O nome de alerta PRI, dado ao dispositivo, segundo Damaris, é uma referência a Priscila Belfort, desaparecida em 2004, no Rio de Janeiro, caso que permanece até hoje sem respostas definitivas da polícia. Depois de votado na Comissão de Segurança Pública, o texto será analisado pelo plenário.
2: preço dos combustíveis pode cair ainda este ano com a possibilidade de redução de impostos federais.
3: Uma nova lei aprovada pelo Senado autoriza o governo a diminuir tributos sobre combustíveis para tentar conter os efeitos da alta internacional do petróleo. Repórter Patrícia Oliveira.
10: Já está em vigor a lei que permite ao governo federal reduzir impostos sobre a importação, produção e comercialização de óleo diesel rodoviário, biodiesel, gasolina, etanol e querosene de aviação. O objetivo é tentar reduzir os impactos do aumento internacional do preço do petróleo. A nova lei prevê que se os impostos sobre combustíveis fósseis, como a gasolina, forem reduzidos, a vantagem competitiva dos biocombustíveis terá que ser mantida. Assim, caso o imposto federal sobre a gasolina caia 30% ou mais em relação ao período anterior ao conflito no Oriente Médio, a cobrança sobre o etanol será zerada. Além disso, estão previstos até R$1,2 bilhão em auxílio para produtores e cooperativas de etanol hidratado. O projeto aprovado no Senado, que deu origem à lei, foi relatado pela senadora Tereza Leitão, do PT de Pernambuco, que apontou outros setores beneficiados.
11: Benefícios tributários relacionados à Política Nacional de Minerais Críticos e Estratégicos, ao Programa de Desenvolvimento da Indústria de Fertilizantes e à realização da Copa Feminina.
10: A lei ainda facilita a compra com suspensão de impostos de produtos agropecuários destinados à industrialização e à exportação.
3: Com edição de Paula Groba e trabalhos técnicos de Eliseu Caires, o Jornal do Senado fica por aqui. Acompanhe agora as notícias da Câmara dos Deputados. Boa noite.
2: Boa noite e até amanhã.
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13: O plenário da Câmara pode votar aposentadoria especial de várias categorias. Avança projeto de lei que prevê punição maior para agressor de advogadas. Deputados defendem melhorias na infraestrutura rodoviária e ferroviária.
14: Boa noite. Retomamos hoje o projeto de gravação de edições do Jornal Câmara dos Deputados em emissoras da Rede Câmara de Rádio. Este programa está sendo produzido diretamente da cidade de Salvador, com a participação do colega Samuel Barbosa, da Rádio Câmara Salvador. Eu sou Márcio Aquilissardi, bem-vindo, Samuel.
15: Boa noite, obrigado, Márcio. É uma honra profissional participar da apresentação desta edição do Jornal Câmara dos Deputados, dentro da Voz do Brasil. Vamos agora às notícias da Câmara dos Deputados. Coronel Crisóstomo, do PL de Rondônia, cobra a revisão dos valores de pedágio cobrados na BR-364 e a realização de obras na rodovia. Ele afirma que a situação precária da estrada prejudica o transporte de cargas, comprometendo a logística e repassando custos para a população.
16: Hoje, não se pensa em tirar a concessão, mas que seja uma concessão adequada. É caro do jeito que está. Portanto, é uma luta dos parlamentares, é uma luta do povo, porque a rodovia, que nenhuma obra foi executada, a empresa entrou e já entrou cobrando sem fazer nenhuma obra estruturante. O que queremos? Que haja obras imediatamente, obras de duplicação, obras que seja estruturante, que possa facilitar o acesso das cidades para a BR ou da BR para a cidade. Então, isso é necessário.
14: Coronel Crisóstomo ressalta que a BR-364 é a principal rota de escoamento da produção agrícola de Rondônia e de estados vizinhos. O deputado destaca também a importância das obras para a segurança das famílias que passam pela estrada.
15: Beto Preto, do PSD do Paraná, sugere a criação de uma subcomissão para avaliar a concessão da Malha Ferroviária Sul, já que o contrato atual vence no início de 2027. Ele defende uma parceria entre órgãos de controle, trabalhadores e concessionárias para definir o novo modelo de operação.
17: Nós temos diversos pontos para serem debatidos e estamos já no final da concessão e não temos ainda um modelo que foi colocado às claras para o entendimento de todos. Veja, eu fui prefeito de um município ferroviário, que é o município de Apucarana, no norte do Paraná. Lá nós temos 12 quilômetros do perímetro urbano cortado por linhas férreas. Isso nós podemos transferir para outros municípios. Curitiba, por exemplo, tem várias linhas passando pelo perímetro urbano, Ponta Grossa também no Paraná. Isso tudo tem que ser discutido, porque nós temos que entender qual é o projeto, modelo de concessão para os próximos anos.
14: Beto Preto alerta para os riscos diários da passagem de composições de carga dentro de grandes centros urbanos. O parlamentar acredita que a subcomissão vai colaborar para garantir transparência nos prazos contratuais e propor contornos ferroviários que reduzam acidentes nas cidades.
3: Justiça.
15: Projeto que prevê punição maior para agressor de advogadas avança na Câmara. A repórter Maria Neves tem os detalhes.
18: A Comissão de Defesa dos Direitos da Mulher da Câmara dos Deputados aprovou o projeto que aumenta as penas para crimes cometidos contra advogadas. Pelo texto da deputada Dandara, do PT Mineiro, a punição será maior quando o motivo da agressão envolver a condição de mulher da vítima ou a atuação dela na defesa de outra mulher. A proposta aprovada aumenta de um terço até a metade a punição prevista no Código Penal para o crime de coação no curso do processo. Hoje, a pena para o delito é de 1 a 4 anos de reclusão e multa. Com a mudança, quando houver agressão ou ameaça a advogadas, poderá variar de 1 ano e 4 meses a 6 anos mais a multa. De acordo com a relatora na comissão, deputada Jaque Rocha, do PT do Espírito Santo, é comum que advogadas também recebam ameaças dos agressores como forma de intimidação, principalmente quando defendem vítimas de violência doméstica.
19: Quando uma profissional é ameaçada por defender uma mulher, a mensagem que o agressor tenta passar é de que ninguém está seguro para enfrentar a violência. Dificultar o trabalho da defesa ou até mesmo desestimular outras mulheres a denunciar os seus agressores. É isso que a gente visa coibir nesse projeto. Por isso, combater a intimidação, garantir que as vítimas tenham acesso à justiça e à proteção dos seus direitos, estendendo também às advogadas.
18: Ainda de acordo com Jaque Rocha, pesquisa da Universidade Federal de Alagoas aponta que 80% das advogadas já foram ameaçadas ao defenderem vítimas do sexo feminino, sobretudo em casos de violência doméstica e direito de família. O projeto aprovado também aumenta a pena para os crimes de feminicídio cometidos contra uma advogada pelo fato de estar defendendo outra mulher. Hoje, a condenação para feminicídio é de 20 a 40 anos de prisão. O texto prevê que a reclusão poderá variar entre 26 anos e meio e 60 anos. A proposta altera ainda a Lei Maria da Penha para garantir a concessão de medidas protetivas de urgência à advogada que sofrer violência ou ameaças ao defender outra mulher. Caso seja intimidada pelo agressor de sua cliente ou por representante dele, a profissional poderá solicitar à justiça o distanciamento físico obrigatório e a proibição imediata de qualquer contato por parte do acusado. O projeto que aumenta penas para agressores de advogadas ainda será analisado pela Comissão de Constituição e Justiça. Se aprovado, terá de ser votado também pelo plenário da Câmara antes de seguir para análise do Senado. Da Rádio Câmara de Brasília, Maria Neves.
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3: Educação.
14: Maurício Neves, do PP de São Paulo, apresentou o projeto que reserva uma parcela dos recursos da educação para fortalecer a inclusão escolar de alunos com deficiência e autismo. Ele explica que a ideia é investir em profissionais de apoio, acessibilidade e salas de atendimento especializado.
15: Para Maurício Neves, a proposta também reforça a transparência na aplicação dos recursos e prevê formação continuada para professores da rede pública. O deputado acrescenta que a medida busca garantir que a inclusão escolar tenha estrutura adequada e acompanhamento permanente.
12: Agricultura.
14: Fabricantes de produtos derivados de cacau terão até 8 de maio de 2027 para se adaptar às novas regras para a produção e comercialização de chocolates e derivados no país. Daniel Almeida, do PCdoB da Bahia, destaca a importância da matéria aprovada na Câmara e no Senado este ano.
1: Hoje nós temos no mercado muito produto que se apresenta como chocolate e que não tem cacau. Então, a regulamentação busca exatamente corrigir isso. Então, quais são os principais beneficiários disso? Primeiro, o produtor de cacau, que está vivendo uma situação de preço baixo, exatamente porque estão substituindo o cacau com outras coisas na formulação desses produtos. Esses produtores vão se beneficiar. Na Bahia, nós temos muitos produtores de cacau. E o consumidor, que terá, a lei também estabeleceu, no rótulo de cada produto, um espaço de pelo menos 15% daquele rótulo, com as informações precisas sobre a composição desse produto.
15: Daniel Almeida explica que para ser denominado chocolate, o produto deve ter pelo menos 35% de cacau em sua formulação e 25% para a versão ao leite. Ainda segundo o parlamentar, a nova lei prevê sanções para quem descumprir o padrão exigido.
12: Meio ambiente.
14: Padre João, do PT de Minas Gerais, alerta para os impactos das mudanças climáticas sobre populações vulneráveis. O deputado apresentou o projeto que insere na Política Nacional de Recursos Hídricos o programa Barraginhas e outras ecotécnicas para a recuperação hídrica.
21: O mundo passa por uma mudança e as pessoas não estão percebendo. E quem é mais prejudicado são os mais pobres, os vulneráveis, que às vezes estão em área de risco. Então, a iniciativa nossa tem sido um pouco na contenção de enchentes. Tem um projeto de lei nosso que cria o programa de barraginhas e as ecotécnicas. Ou seja, tanto evita as enchentes, porque segura a água de chuva, e ao mesmo tempo ela vai infiltrar durante dias ou até meses, e perenizando as nascentes e recuperando nascentes. Então é uma ação de duplo efeito e que tramita e que já é reconhecida da sua importância.
15: Padre João também é autor de projeto que proíbe a pulverização foliar de agrotóxico que contenha o ingrediente ativo fipronil para evitar a morte de abelhas. Ele explica que a medida busca proteger os polinizadores, preservar a produção de alimentos e fortalecer a agricultura familiar.
12: Economia.
14: O Congresso Nacional aprovou em 2025 a ampliação da faixa de isenção do imposto de renda para trabalhadores que recebem até R$5.000 por mês. Para Reginaldo Lopes, do PT de Minas Gerais, a medida representa mais justiça tributária e redução das desigualdades.
15: Reginaldo Lopes reitera que a mudança vai reforçar o orçamento das famílias. O deputado acrescenta que o aumento da renda disponível pode se traduzir em mais qualidade de vida e em estímulo à economia com fortalecimento do consumo doméstico.
22: Tive a alegria de participar ativamente do projeto de reforma tributária sobre a renda, do imposto de renda. O que significa na prática? É como se nós tivéssemos criado o 14º salário, essa renda disponível, que não será pago para o governo, vai transformar em qualidade de vida para as pessoas e para as famílias brasileiras. Portanto, um grande avanço na luta, no combate à desigualdade e na luta pela justiça social e justiça tributária.
14: Rodrigo Hollenberg, do PSB do Distrito Federal, defende a atualização do limite de faturamento anual do microempreendedor individual, que hoje é de R$ 81.000. Autor de proposta que eleva o teto para R$ 120.000, ele afirma que a medida traz mais segurança jurídica aos pequenos empreendedores.
15: Rodrigo Hollenberg comemora o anúncio da criação de uma comissão na Câmara para discutir o tema e diz que está confiante na aprovação da mudança. Na avaliação do deputado, a atualização do limite é necessária após anos sem reajuste no valor permitido para o MEI.
21: Isso será extremamente importante para dar segurança jurídica e para garantir que aquelas pessoas que batalham e batalham muito, utilizando de toda a sua capacidade de empreender, mas que são pequenos, que possam ali estar numa faixa de pagamento de imposto que seja correta, que não seja abusiva. Nós já estamos há muitos anos com esse limite de R$ 81.000 por ano,
0: e, portanto, nós precisamos atualizar esse limite.
14: Dal Barreto, do União da Bahia, apoia a lei complementar que ajusta as regras fiscais para viabilizar despesas com a ampliação da licença paternidade. A norma permite que os gastos com o benefício fiquem fora de uma das limitações previstas no arcabouço fiscal.
15: Dal Barreto avalia que a medida amplia a proteção aos pais, permitindo a licença paternidade de até 20 dias com pagamento durante o afastamento. O benefício dá maior participação nos cuidados com os filhos nos primeiros dias após o nascimento ou a adoção.
12: Votação.
14: A Câmara pode votar um projeto que reduz tempo de contribuição para a aposentadoria especial de diversas categorias. O repórter Antônio Vital tem os detalhes.
4: O plenário da Câmara pode votar projeto que reduz o tempo de contribuição para a aposentadoria especial de diversas categorias de trabalhadores expostos a riscos. A proposta já recebeu parecer favorável da Comissão de Previdência, Assistência Social, Infância, Adolescência e Família da Câmara. Nessa comissão, o texto apresentado pelo relator, deputado Pastor Eurico, do PSDB de Pernambuco, definiu o tempo de exposição a agentes nocivos que dá direito à aposentadoria especial de acordo com a profissão. Para trabalhadores que operam no interior de Minas, esse tempo de serviço passa a ser de 15 anos. Já para aeronautas, técnicos radiológicos e fiscais agropecuários expostos a agentes biológicos, o tempo é de 25 anos. Também ganham direito à aposentadoria especial depois de 25 anos de serviço, vigilantes patrimoniais, encarregados de transporte de valores, guardas municipais, fiscais do trânsito, trabalhadores que operam geradores e linhas de transmissão elétricas, bem como aqueles que transportam pacientes, órgãos e insumos hospitalares. O projeto ganhou regime de urgência, o que permite que seja votado diretamente no plenário, sem passar pela análise das comissões permanentes da Câmara. O autor da proposta, deputado Alberto Fraga, do PL do Distrito Federal, explicou que diversas categorias perderam direito à aposentadoria especial com a reforma da Previdência em 2019. Ele pediu apoio do governo para aprovação da proposta.
5: O governo vai ter que entrar nessa negociação porque é um projeto que visa tirar algumas injustiças que foram cometidas. Não se admite que alguém que exerce a sua profissão com risco de vida, ele não tenha uma aposentadoria especial. Não se admite que aquele que exerce a sua profissão sofrendo os riscos de uma grave doença, ele não tenha o amparo do governo federal ou da nossa legislação.
4: O regime de urgência foi aprovado de maneira simbólica pelo plenário, com voto contrário apenas do Novo. Deputados da base do governo também defenderam urgência para análise da proposta, mesmo sem se comprometer em manter o texto original. Foi o que disse a deputada Jandira Fegali, do PCdoB do Rio de Janeiro.
23: Ele trata dos trabalhadores de transporte de valores, cujo risco é a vida, a integridade física, para além de outros agentes nocivos à vida e à saúde. Portanto, é muito importante que a gente consiga recuperar essa dificuldade desses trabalhadores que perderam a sua aposentadoria especial, que já tinham, e que perderam por conta da reforma da Previdência do ano de 2019. Com a reforma da Previdência, a situação deles piorou muito.
4: Ainda não há data para votação no plenário da Câmara do projeto que reduz o tempo de contribuição para a aposentadoria especial de diversas categorias de trabalhadores expostos a riscos. Da Rádio Câmara de Brasília, Antônio Vital.
12: Previdência.
15: Hilton Rocha, do MDB do Maranhão, apoia projeto que estabelece reajuste anual das aposentadorias acima de um salário mínimo, com base no Índice Nacional de Preços ao Consumidor. Ele argumenta que a medida preserva o poder de compra dos aposentados ao longo dos anos.
24: Para que você tenha uma ideia, hoje o teto da aposentadoria é R$ 8.475. R$ 1,55. Daqui a 5 anos, esse aposentado ele vai estar recebendo 60% só do que ele recebe hoje. Ou seja, ele vai ter uma diminuição de quase 40%, ou mais de 40% do que ele recebe hoje. Então, para que não haja tanta perda do poder de compra que nós estamos estabelecendo em lei, que o Índice Nacional de Preço ao Consumidor, o INPC, seja adotado anualmente para o reajuste das aposentadorias.
14: E o do Rocha garante que a proposta não compromete o equilíbrio da Previdência, uma vez que há mais contribuintes do que beneficiários. Ele acredita que o combate às fraudes e às aposentadorias irregulares também é fundamental para evitar prejuízos ao sistema previdenciário.
15: Eunício Oliveira, do MDB do Ceará, apoia a votação do projeto que regulamenta a aposentadoria especial para os agentes comunitários de saúde e de combate às endemias. Pelo texto, mulheres poderão se aposentar aos 50 anos e homens aos 52, desde que comprovem no mínimo 20 anos de atuação.
14: Eunice Oliveira explica que a votação é necessária para dar efetividade a um direito já previsto na Constituição, mas que ainda depende de lei complementar para valer. De acordo com o parlamentar, a medida faz justiça a profissionais que atuam na linha de frente da saúde pública.
15: Termina agora esta edição especial do Jornal Câmara dos Deputados, produzida e apresentada pela Rádio Câmara de Brasília, em parceria com a Rádio Câmara Salvador, integrante da Rede Câmara de Rádio.
14: Eu agradeço ao Samuel e a toda a equipe da Câmara de Vereadores de Salvador pelo excelente trabalho conjunto.
15: Obrigado à Câmara dos Deputados por esta oportunidade. Este programa teve trabalhos técnicos de Wellington Teles e apresentação de Samuel Barbosa e Márcio Aquiles Sardi. Boa noite.
14: Muito boa noite. O Jornal Câmara dos Deputados volta amanhã. Você fica agora com o Minuto do TCU.
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0: 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Boa noite, mundo. O meu abraço a todos. Se ficar comigo de agora até às 10, arrependimento não terás. Sabe por quê? Porque a verdadeira e boa música passará por aqui.
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0: Já está no ar na última segunda-feira do mês de agosto, último dia e o segundo dia da semana. Pois é, verdade. Hoje estão 31 de agosto de 2026. A partir de amanhã será setembro. E aí, quer participar do programa? É só ligar para cá, 99996-8790-8846-4519. O programa Encontro com a Saudade já está no ar e não vamos perder tempo. Vamos trazer logo as primeiras. Paulo Sérgio acaba de chegar. Você pode me perder ao título da música.

0: E Valdemir Barreto, é o Coronel Manuel Silva, de Natal, Rio Grande do Norte. Manda aí um alô para seu Pedro, Jacarezinho, Dona Maria, Helena, né? Pedro, João. Beleza. Cadê o café? Você é legal, viu? Valdemir, obrigado pela atenção com a gente. Valeu, amigos. O meu abraço a todos vocês aí, viu? Manuel Silva. A você, a sua família e os demais aí na cidade, né? Tudo de bom para vocês aí no Rio Grande do Norte, Natal, capital do Rio Grande do Norte. O meu abraço. Obrigado pela sintonia do programa. E ele pergunta pelo café. O café eu diminuí, reduzi bastante. Reduzi 90%. Tava bebendo café demais. Tava prejudicando tudo. Agora é água. E vamos embora. Vamos trazer aqui, ó. O conterrâneo aí do amigo Manuel Silva, Zezo, chegando aqui agora.
1: O rei do Brega, Reginaldo Rossi.
0: Garçom.

0: Está aí o Mineirinho com a belíssima música Senhora Altemar Dutra, no programa Encontro com a Saudade, às 8h38. É o Encontro com a Saudade, abraçando os amigos no Santos Dumont, aqui no Suti, no Macaé. Meu abraço, viu, amigos? Uma boa noite e obrigado pela sintonia do programa Tem Voz. Alô!
1: Boa noite, Valdemir Barreto. Gostaria de ouvir a música de Giriaque, para você, qualquer uma, valeu?
0: Pronto, beleza.
1: Para oferecer todos os seus ouvintes e meu amigo aí, Cantadeiro, que está na escuta. Valeu.
0: Valeu, amigo. Um abraço. Neste instante, o Giliardi passará no programa Encontro com a Saudade. Alô, boa noite.
2: Boa noite, Valdemir. Seu Zé Augusto Caminhão, seu amigo.
0: Diga aí, amigo.
2: Uma música aí de Zé Augusto daqui a pouco.
0: Certo.
2: Muito boa. Para oferecer para a sua bonequinha.
0: É.
2: Seu Dei. Para o Neo de Bela, João do Padre Pedro. Paulito, pra João Padre Pedro, já falei, pra aquele do Guarujá,
0: Maciel,
2: fala muito da gente, gente boa ele, pra Vossa Excelência, pra nosso amigo Nan,
0: sim,
2: e pra todos que vão escutando o programa, viu?
0: Valeu,
2: programa seu, Ave Maria, a gente pode ficar sem escutar, não, é, nota 10.
0: Eu agradeço.
2: Eu gosto do caminhão, seu amigo. Estamos aí.
0: Valeu, amigo.
2: Também tem.
0: Sim.
2: Tem outro que eu esqueci agora no momento também.
0: É.
2: Aquele que gosta de mexer com madeira.
0: É. Ali, Naldinho.
2: E da mãe.
0: É o Naldinho.
2: Gosta de chá madeira, não esqueci o nome dele agora. Ele acaba também, a gente boa.
0: Gente fina.
2: Zé Augusto do Caminhão. Tchau, um abraço a todos aí.
0: Um abraço, amigo. Tchau. Zé Augusto do Caminhão, ligado no programa Encontro com a Saudade. O nome do amigo lá que mexe com madeira é Naldinho da Fazenda Barra. E ele está acompanhando o Encontro com a Saudade. Tá bom, amigo? Um abraço e obrigado aí pela sintonia da Tobias Barreto FM. O telefone está chamando, estou dizendo que está chamando. Tá, sim. Vamos à procura aqui, né, do cabo para ver se encontra com o sargento e dá resultado. Vamos lá? Pronto, o cabo encontrando o sargento. E cadê o sargento? Vamos nessa, às 8h41. Alô, boa noite.
3: Boa noite, cidadão.
0: Diga aí, meu amigo, João do Padre Pedro.
3: Se tiver outro, é Paraguai.
0: É o argentino. Ou não? Fica à vontade, João.
3: Tanto faz, né?
0: Tá certo. Tá errado, não. Fica à vontade.
3: Obrigado. Quero mandar um abraço muito especial para esse grande amigo, sou José Augusto Caminhão. Acabou de falar do meu nome aí. Eu passei na Praça do Cruzeiro agora de tarde. Ele estava lá sentado com os amigos. Aí eu dei um tchau. Passei pedalando, né?
0: Certo.
3: Um abraço, José Augusto. Paz e saúde, meu irmão. Mandar um abraço também para Naldinho, né? Da Fazenda Barra, né?
0: Isso.
3: Um abraço para ela e toda a família. Não esquecendo o Coronel
0: Manuel Silva.
3: Um abraço, meu irmão.
0: Rio Grande do
3: Norte. Que seja uma noite de paz e saúde para o senhor e toda a sua família também. A dona da burra. Enfim, o demais eu mando meu abraço muito especial para todos que estão escutando o programa nesse momento. Que seja uma noite de paz e saúde para todos e gostaria de escutar a música aí do Paulo Sérgio.
0: Paulo Sérgio.
3: É, meu filho, Deus que te proteja.
0: Irei à procura agora. Ele já cantou, fez a abertura do programa, mas cantará novamente.
3: Fico muito agradecido.
0: Valeu, amigo. Um abraço. Valeu, e obrigado. Irmão. Oi?
3: Um abraço para o senhor, para toda a sua família também. E que seja uma noite abençoada por Deus, na vida de todos nós.
0: Verdade. Um abraço. Então tá aí o amigo João do Padre Pedro, ligado no programa Encontro com a Saudade. Paulo Sérgio, já, já. Paulo Sérgio, já, já. Na Tubias FM tem uma outra ligação às 8h43. Do lado de cá, Valdemir Barreto. E do outro, vem da região lá da Serra Talhada. É isso mesmo? Boa noite, amigo.
4: Boa noite, amigo.
0: Tá. Tá engolindo
4: tripa. Boa noite, senhor Valdemir Barreto.
0: Tá engolindo tripa ou linguiça?
4: Lá ele. Cadê essa malandra?
0: Sei.
4: Eu é doido.
0: Quer dizer que o senhor não degusta de uma linguiça com cuscuz agora, não, é?
4: É bem livre, lá ele.
0: E é ruim, é uma linguiça?
4: Rapaz, pela palavra, não é ruim.
0: Sim, é, rapaz. É. Quer dizer que o senhor não come assim uma tripazinha?
4: O cão come.
0: Nunca comeu?
4: E nem é de comer.
0: Era só o que faltava.
4: Aí só pra manézinho.
0: Tô falando sério, rapaz.
4: Mas ela é com de porco que caga na estrada.
0: Quer dizer que nunca comeu uma linguiça com uma bandinha de cuscuz e um ovo de galinha de capoeira?
4: Eu agora estarei ocupado.
0: Tá certo, então tá bom. Isso é quem manda.
4: Ademir, eu vou tomar um banho agora.
0: Certo.
4: E vou desejar uma boa sorte pra todos que escutando, quem falou do meu nome, quem não falou, viu? Deus abençoe todos e amanhã de manhã eu falo nele, se Deus quiser.
0: Valeu, meu amigo. Tudo de bom para o senhor, dona Gilza, né? E todos aí da família.
4: Para a vossa excelência também, sua família toda, viu?
0: Muito obrigado.
4: Valeu, desculpa a minha brincadeira.
0: Não, viu? O senhor que deve desculpar.
4: Mas... E Dona Maria, que é Dona Maria, como é a mãe de Clodoaldo?
0: É, Dona Zefa, mãe de Clodoaldo.
4: É Dona Zefa o nome, né?
0: É, Dona Zefa, saudoso Clodoaldo.
4: Morre da risada com nós dois.
0: E é, pronto. E sabendo que o senhor nunca comeu uma tripa, aí agora é que ela vai dar risada mesmo.
4: Quem come tripa é Satanás, ó.
0: O único ser humano que eu escuto, culto, né, dizendo que nunca comeu uma tripa.
4: Você já comeu uma tripa?
0: Rapaz, vez ou outra eu como lá a tripa com cuscuz,
4: não, mas é crua, não.
0: Com batata, entendeu?
4: Mas é crua?
0: Não, ela fritinha, né?
4: É mais, aí é outra qualidade.
0: Quer dizer que o senhor degusta da tripazinha temperadinha?
4: Essa começa a estar feia, viu? Eita, fala, você é um artista brabo.
0: Olha, vamos embora.
4: Você não é mole não, irmã Demi.
0: Eu tenho plena certeza que Dona Gilza já tá aí, ó, preparando a tripazinha pra comer agora com a batatinha.
4: Ai, ai. Eu tô preparando ali a água pra ir tomar um banho.
0: Olha, tomar banho. Com a água.
4: É, tá a hora, né?
0: Uma água morninha, né?
4: É o quê?
0: Uma água morna.
4: Não, aí depende das consequências medicinais.
0: Um abraço.
4: Não, repare bem, não é não, amor?
3: É sim.
0: Olha.
4: Tá vendo?
0: Dona Gilza, vá preparar as tripas aí para o velho.
3: E tripa, nós não trabalhamos com fato, não.
0: É, e é ruim, é comer o fato, comer tripa.
3: Não. E aí nós comemos carne, né, Flué?
0: Olha, e tripa não é carne.
4: Rapaz, filé, vai falar assim, o que é que ele come? Diga aí, filé.
3: Carne.
0: Olha, um abraço a todos. Tchau. Tchau. Valeu. Oi.
4: Até amanhã, se Deus quiser.
0: Com fé em Deus. Um abraço. Tudo de bom pra vocês aí.
4: Valeu,
0: tchau, tchau. Ok, obrigado. Então tá aí o amigo. O amigo velho dele, dona Gilza, e o tal do filé. Quer dizer, come carne, não come tripa. Aí eu pergunto, tripa não é carne? Hein? Pelo que eu conheço, sim. Tripa é carne. Ranuza Santos deseja boa noite pra todos que estão ligados no programa Encontro com a Saudade. Chegando aqui agora, antes das solicitadas, Leonardo Sullivan com Memórias. 8h49.

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0: 21:03. 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